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2: Robbie Williams com Tripping. Pra fechar muito bem mais um super bloco no seu fim de semana e a galera respondendo a perguntinha. Hoje tá rendendo muita gente. Eu já vou pedindo desculpas pra você que tá aí do outro lado, pra você que tá curtindo o nosso Expresso. Não dá tempo de eu colocar todas as participações aqui, porque eu vou falar, viu? Que bom, todo o programa tem aumentado cada vez mais e eu vou dando prioridade aqui à galera que nunca participou aqui com a gente, né? Às vezes, claro que acontece de colocar alguém que já participou aí no fim de semana, mas eu tô tentando fazer esse trabalho aqui, mas ó, agradeço demais o carinho da audiência de todos vocês. Mesmo assim, a galera participando, tenho certeza que você tá viajando, assim como eu, que fico lendo aqui as mensagens e vou te falar, viu? Oi, Luigi, é a Michelle, eu lembro do comercial da Suquita. Que saudades, Luigi! Oi, tio! É do tio da Suquita, eu lembro também. Valeu, Michelle, abraço pra você. Ah, Luigi, lembra do comercial da Pepsi Twist, que tinha um limão conversando com outro? E aí ele dizia que espremeram a minha irmã. Um abraço do Matheus. Ô, Matheus, um abraço pra você também. Lembro desse comercial, inclusive, acabei de procurar aqui no YouTube, né, pra dar uma conferida. E que saudade dessa época, né, Matheus? Um abração pra você, obrigado por compartilhar aí a sua recordação, né, de um comercial aí que marcou a sua fase aí de infância. Vamos fazer o seguinte, já que nós estamos viajando pelo tempo, já já vai rolar esse som aqui, ó. O som do Technotronic com Pumper the Jam. Daqui a pouquinho, depois do intervalo.
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4: 9:02.
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8: Voltando por aqui no seu fim de semana, é fim de semana de Expresso. Te mando um abraço aqui lá pro meu amigo Ambrósio, o Jonathan, também ligadinho com a gente, o Guilherme, o Igor, toda essa galera maravilhosa. Technotronic pra embalar ainda mais o seu fim de semana aqui com o Expresso.

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1: O som é do Justin Timberlake, Can't Stop the Feeling. Finalizando, não. Tem mais duas ainda pra tocar se der tempo. Vamos acelerar aqui então. Oi, Luigi, lembra do Dolly? O Dolinho, seu amiguinho? Lembra disso, Luigi? É o Rafael, mande abraço pra galera das entregas aí, Luigi. Fala, galera das entregas, pessoal que tá trabalhando como entregador, independente do que for, mas tá ligadinho, curtindo o Expresso, obrigado pela sintonia. Pra você que tá no seu carro, no seu caminhão, pra você que tá em casa, pra você que tá no seu trabalho, em qualquer lugar, meus amigos. Tá curtindo o Expresso? Obrigado pela sintonia. Deixa eu mandar um abraço lá pro meu amigo Carlão, ligadinho com a gente, o meu amigo Vaguinho, também sempre na sintonia, e eu preparei pra vocês aqui, espero que vocês gostem, o Carlão acho que vai gostar, King Cairns com Better Davis Eyes.

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2: New Radicals. Essa aqui, ó, tocou lá no filme Um Amor para Recordar, lembra? Nossa Senhora, que filme! Você que não assistiu ainda, eu falo pra você, dou um conselho, assista esse filme e dou outro conselho, já leva um lençol, porque só uma toalha não vai adiantar, ou leva duas, né, de preferência, porque, vou te falar, é top demais. Pra você que já assistiu, tenho certeza que vai concordar comigo que eu estou falando. Agora tem gente que tem o coração um pouquinho mais duro, né, não sofre tanto. Agora, eu aqui vou confessar pra vocês, né, pra quem chora tem comercial, até em desenho animado, aí vou te falar. Gente, tá na hora de finalizar o programa, quero agradecer demais aqui o carinho da audiência de todos vocês, falar assim, ó, foi um prazer imenso estar mais um fim de semana aqui te fazendo companhia. E, ó, você que não foi aqui, a sua mensagem não foi ao ar, não fique triste. Mesmo assim, eu tô agradecendo demais o carinho da sua audiência. Espero que você tenha o melhor fim de semana, um fim de semana abençoado por Deus aí na sua vida. Lembre-se que bebida e direção não combinam. Se você for pegar a estrada, se você for sair na esquina, vai com seu carro, com sua moto, não beba e dirige. Se for dirigir,

0: não beba, escolha o motorista da rodada. Lembre-se que lá do outro lado sempre tem alguém esperando por você de braços abertos, né? E não estraga o fim de semana de ninguém, tá bom, gente? Ó, conselho dado, e assim eu vou tirando o time de campo. Um abraço, continue ligado aqui na programação, você sabe que aqui é uma programação melhor que a outra, e no próximo fim de semana, se Deus quiser, estarei aqui com vocês. Beijo, gente, tchau!
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4: 9:20.
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4: 9:49.

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1: 10:16.
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2: 10 e 19.

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4: 10:32.
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1: 10h45.
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1: 11:02.
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1: 11:16.
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4: 11:18.

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3: 11:31.

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Satan e Léo Foguete.

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2: 5:15.
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2: 5:16.

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6: 5:32.

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1: 5:47.
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2: 6 horas.
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3: 6:02.
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1: 6:17.
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3: 6:19.

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2: 6:48.

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6: 6:50.
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1: 7-1.
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1: 7 e 3.

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6: 7:18.

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2: 7h32.
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2: 7h34.
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1: 7h46.
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2: 7:49. 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
1: 8 horas.
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11: 8:19.

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5: 8:53.

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1: 9:01.
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5: 9 e 3.
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4: 9:17.

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1: 10:20.
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7: 10:33.

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1: 10h46.
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3: 10:49.

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2: 11:01.
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2: 11 e 2.

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0: Estamos ao vivo aqui pela 105.9, muito bom dia, estamos nos aproximando já da 20 para meio-dia e estamos aqui, muito prazer, meu nome é Caio Raffaele, estou acompanhado da minha grande e fiel amiga, companheira de trabalho, companheira de amizade também, Vanessa Cavallari.
1: É isso aí, gente, muito bom dia, expectativa total para esse domingo, né? Tá, estamos aí, eleições, mais uma vez, como passou rápido, 4 anos, né?
0: Pra mim demorou, Vanessa, pra mim demorou, eu acho que talvez, assim, você disse isso, mas se você prestar atenção, em muitos pontos a gente sente, assim, que esse relógio passou devagar. Afinal, são mais de 1.400 dias, né, até passar os 4 anos. Então, assim, a gente realmente começou o dia de hoje com uma perspectiva de filosofia, um pensamento realmente muito forte em relação ao poder e à responsabilidade do voto. É claro que o que tem que imperar hoje é a democracia, o respeito às diferenças de pensamento, mas é um dia fundamental para o país. Não só vamos votar para presidente, né? Vamos passar a primeira ordem da votação aqui? Todo mundo já sabe, né?
1: Primeiro vai para deputado federal.
0: Estadual.
1: Não, é federal.
0: Federal, né? Primeiro deputado federal. Depois deputado estadual. Né? Depois dois senadores. E depois governador, depois presidente. Né? Então é o momento de escolher 6 representantes nível federal, né? Praticamente, né? Fora o estadual, que também vai estar lá representando a cidade na capital, né? As cidades, né? Então a gente vê e já vê aqui em Jacutinga uma votação relativamente tranquila, né? O que mais me chamou atenção nesses dias foi um ato que foi realizado pelos apoiadores do Flávio Bolsonaro, que aconteceu ontem aqui na cidade, né? Não vi outros atos de outros candidatos, por isso que estamos falando esse. Se souberem de outros atos que foram realizados em prol ao Lula ou a outros candidatos, por favor, nos comuniquem aqui, eu não fiquei sabendo. Mas essa carreata que teve ontem aqui, realmente foi uma carreata muito expressiva em prol ao Bolsonaro, né, o Flávio Bolsonaro, e foi um ato que os seus apoiadores fizeram aí para demonstrar o seu apoio, né? Isso chamou atenção. Acho que tinha uns 1.000 carros na carreata, viu? Não parava de passar carro. Muito carro mesmo.
1: O pessoal tem levado muito a sério em relação à política, né? Até mesmo hoje acabou nos surpreendendo as escolas, a quantidade de pessoas que estavam lá para votar. Ah, eu tinha ligado errado, hein? Pronto. Agora sim. Oi? Então é isso aí. Então foi surpreendente quando me deparei hoje lá na escola Vilma Perone a quantidade de pessoas que estavam lá para votar, né? Em diferentes idades. Enfim, as pessoas estão realmente a fim de dar o seu voto, né? Dar o seu apoio aí para os seus candidatos, né? Eu não sei como que estavam as outras escolas, eu acredito também que o Júlio Brandão tem a maior concentração de pessoas, né, Caio?
0: Olha, esse ano é um ano atípico aqui em Jacutinga, né? Porque algumas urnas, sessões e urnas, né? Que eram no Júlio Brandão, elas passaram para a Vilma Perone de acordo com a reforma que está tendo o Júlio Brandão. Então, eu acredito que está pau a pau ali, escolas Júlio Brandão com Vilma Perone em movimentação, porque passou 4 sessões para a Vilma Perone.
1: Então, foram 6 sessões.
0: 6?
1: 6.
0: Né? Eu vou
1: foram
0: passar
1: 6 sessões.
0: Quais eu tenho aqui. Calma aí, só um minutinho que a gente já vai falar para vocês aqui quais eu tenho aqui. São 6 mesmo. A 42, anteriormente 121, passou para lá, do Júlio para a Vilma. A 44, anteriormente 122. A 47, anteriormente 123. E a 49, anteriormente 124. E também a 169, anteriormente 125. Essas 6 sessões, elas passaram do Júlio, temporariamente, né, para a Vilma Perone. Eu acredito que na próxima eleição voltem para o Júlio,
1: né,
0: Brandão, por causa que daí já vai ter concluído essa reforma.
1: É bom a gente falar em relação a isso, a essas sessões que saíram do Júlio Brandão e foram para a Vilma Perone, porque muitas pessoas estão batendo lá no Júlio Brandão, e aí às vezes enfrenta aquela fila, ou às vezes tem certeza que a sua sessão é lá, e chega lá, não é, tem que voltar tudo para trás, né? Então vale a pena aí você ficar atenta, dar uma olhadinha no seu título de eleitor, qual é o número da sua sessão, e aí então você vai verificar se você vai votar no Júlio Brandão ou então você vai para Vilma Perone.
0: Lembrando que as outras escolas continuam tudo normal, né?
1: Normal. Ó, Fio Duarte, certo. Tá normal.

0: Maria Roberto de Lima também é local de votação?
1: Maria Roberto de Lima? Olha, eu não tenho certeza, agora você me pegou, Vanessa. Vou conferir aqui, tá? Vou conferir todos os locais de
0: eu
1: votação.
0: Eu também não sei, porque pelo fato dela ser do estado antigamente, e agora ela virou para o município, né? Então, a gente não sabe se lá a votação... Eu acredito que lá não. Eu acredito que está mais concentrado ali no Júlio Brandão mesmo, ali no Alfio Duarte e também na Vila Peroni. Lembrando...
1: Floriano.
0: O Floriano também, né? O Floriano também sempre foi mais calmo, o Floriano Saretti, né? Onde que pega mais as pessoas ali do centro da cidade. Bom, mas enfim, se para você ainda que não foi votar, vai com calma, não vá com pressa, tenha paciência, porque as filas estão um pouco extensas, tá, gente? Como eu disse, né, o pessoal tá levando bastante a sério essas eleições de 2026, é aquele voto consciente, né? Aquele que você vai eleger alguém para tomar conta do Brasil por mais 4 anos. Você já votou, Caio?
1: Não consegui.
0: Eu também não, gente. Eu fui lá... Nós tivemos lá na Vila Peroni.
1: Só um complemento, Vanessa. Tem as votações também nos distritos, tá? São Luís, Sapucaí e Ribeirão. Nós vamos, que é o São Sebastião dos Robertos. Nós vamos pra lá também,
0: nós
1: tá?
0: Nós vamos dar um pulinho lá pra gente saber como que tá, né? O nível de pessoas. Aparentemente tá bem tranquilo as eleições esse ano, né? Você não vê aquele bate-boca, aquele chavequinho na porta,
1: Ah,
0: né?
1: Não, assim, nas portas, aí o boca de urna é proibido, né? Boca de urna é proibido. Mas nas redes sociais tá bombando a discussão. Inclusive na página da Dinâmica, no Facebook, vocês podem olhar lá que a gente abriu espaço para as pessoas falarem suas opiniões, né? E tem muita discussão, sim, viu? Muito bate-boca. Pode ir lá que vocês vão ver. Ó, as escolas que têm votação.
0: Então fica nas redes sociais no bate-boca. Não vai fazer isso na porta das escolas, hein?
1: Não pode.
0: Não pode.
1: Olha aqui, as escolas que estão... bate-boca, sim, no sentido até, na maioria das vezes, saudáveis, né? Tem algumas pessoas muito ignorantes também, né? Vem cá lá, querendo impor seu candidato. Gente, cada um vota quem quer. Isso daí ficou na época da Zagaia de Bico, né? Cada um vota quem quer. Se você acha um bom, aí você vota. Analisa bem, né? Porque você vai estar colocando aí no comando do país por mais 1.400 e poucos dias um representante que vai definir para onde que vai todos os recursos, os atos mais importantes, se o Brasil vai economizar gastos públicos ou não. É isso aí que você está decidindo. Ó, deixa eu falar as escolas aqui que você perguntou. Qual que você perguntou? Você ia ter?
0: Maria Roberto de Lima.
1: Não vai ter.
0: Não ter, né?
1: Ó, colégios eleitorais de Jacutinga. Júlio Brandão, Escola Municipal Professora Dona Vilma Peroni, Escola Hilder Brando Clark, no São Sebastião dos Robertos, Escola Milton Campos, no Sapucaí, Escola Floriano Saretti, Escola Professora Alfeu Duarte, e também... já falei todas, são essas aí. E a escola Antônio Nicoletti, no São Luís. São essas. São 6 escolas, certo? Então, essas aí que tem a votação. Lembrando que já teve alguns países, Vanessa, deixa eu te mandar a notícia aí, daí a gente vai ler ela juntinhos aqui naquele esquema nosso, ok?
0: Sim, bacana.
1: Teve alguns países que a votação já foi concluída. São países do exterior, né? Que devido ao fuso horário, então já temos uma base da votação por lá. Então, vamos lá. Brasileiros no exterior, Flávio lidera no Japão e Lula aparece à frente em outros importantes países.
0: Os primeiros resultados da votação para presidente entre brasileiros que vivem no exterior mostram um cenário dividido entre Lula e Flávio Bolsonaro. Como os países têm fusos horários diferentes, várias umas das urnas da Ásia e da Oceania já foram encerradas os seus boletins de uma urna que estão disponível.
1: O principal destaque para Flávio Bolsonaro é o Japão. Nos 119 boletins das jurisdições de Tóquio, Nagoya e Hamamatsu, o candidato do PL recebeu 24,601 votos. 24.601 votos contra 5.234 de Lula. Flávio ficou cerca de 67% na frente nos votos registrados para candidatos nesses locais.
0: Já Lula aparece à frente em diversos outros países, como a Nova Zelândia, que foram 234 votos para Lula e contra 64 para Flávio. Na Austrália, Lula recebeu 4.566 votos contra 2.579 de Flávio. Já na Coreia do Sul, foram 123 a 72. Na Singapura, 190 a 92 e na Malásia 44 a 27.
1: Na China, incluindo Hong Kong, os números também mostram uma vantagem de Lula. A soma dos boletins de Pequim, Xangai, Cantão e Hong Kong registram 367 votos

0: para Lula contra 203 de Flávio, embora Flávio ainda tenha vencido especificamente em Hong Kong.
1: Nas Filipinas, Flávio também aparece à frente com 33 votos contra 26 de Lula.
0: Um ponto importante para a nossa reportagem, esses números não representam ainda a totalização de todo o eleitorado do Brasil no exterior. São resultados de boletim de urnas já encerradas e disponibilizadas. O TSE informa que divulgação da totalização começa a partir das 17 horas no horário de Brasília.
1: Tá aí, então agora a gente vai falar sobre os primeiros resultados das eleições entre os brasileiros que votam no exterior. Por causa dos diferentes fusos horários, alguns países já tiveram as votações encerradas e os boletins e uma das urnas começaram a ser divulgadas.
0: Olha, é isso aí, né? É, em relação a... se for somar todos esses votos, né? O Flávio, em todos os países estrangeiros, todo o exterior, né, que já encerrou a votação, o Flávio tem 62,2% contra 24% do Lula. Uma diferença de 16.945 votos. E quase 17 mil votos na frente o Flávio, somando todos os boletins de urna já fechados no exterior. No exterior.
1: Eu achei bem interessante isso. Eu não sabia que brasileiros que estão em outros países podiam votar, né, de forma correta.
0: Sim.
1: Né, em outros países, abriram, será que é todos os anos que acontece isso?
0: Todos os anos
1: de eleição?
0: Há muitos anos.
1: Então, esse valor aqui, no qual eles colocam, soma com os do Brasil?
0: Soma, né?
1: Soma contra
0: todos do Brasil.
1: Bacana, gente, achei muito interessante, ou seja, se você quiser ir morar nos Estados Unidos ou no Japão, você não precisa mudar o seu título, né?
0: Desde que você esteja regulamentado no país.
1: É.
0: Tem regras.
1: Sim, tem regras, né? Você pode fazer a sua votação mesmo que você não esteja vivendo no seu país, né? Você vai poder votar. Então, que bacana isso, né? Muito legal. Então, esses valores aqui já serão computados na votação para esse ano aqui no Brasil.
0: 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Então isso vai ser muito bacana também. Daniel e a Tamires.
1: Somar, né? Isso é muito bom, isso é ótimo. Enquanto não sair a última urna contabilizada, a gente não vai sair daqui hoje, hein, Caio?
0: Não vamos. Né? Vanessa, vou fazer uma pergunta polêmica para você.
1: Ai, vamos lá.
0: Essa vai doer. Você acha que essas eleições para presidente, você acha que dá primeiro turno ou não? Você acha que vai para segundo turno?
1: Olha, eu no meu pensamento, eu gostaria que não desse o segundo turno. Eu acho que as pessoas deveriam ser mais decididas naquilo que elas querem. Eu gostaria que não tivesse, mas a possibilidade de ter o segundo turno é muito grande, né?
0: Eu já tô torcendo para dar, na minha concepção, né? O voto é secreto, não estou falando meu voto aqui. Na minha concepção, eu tô torcendo para dar segundo turno.
1: Por que você acha a importância do segundo turno?
0: Porque eu acho que é mais justo, porque senão o candidato que tá na frente, ele tem muito mais chance de ganhar, porque divide muitos votos no primeiro turno. No segundo, aí sim, a pessoa vai falar assim, o que eu quero pro meu país. Se fosse segundo turno, eu acho que você não ia gostar. Se fosse no primeiro turno, você não ia gostar do resultado. Talvez você não gostasse. Eu acho isso, entendeu? Eu tenho muita convicção que o segundo turno é bom. Que dá mais oportunidade de igualdade para dois disputar ali.
1: Para a pessoa raciocinar, né?
0: É, se não divide muito ali, às vezes alguém vai ter uma vantagem devida.
1: Embora eu acho que essas pessoas não se confundem tanto quando vai fazer a votação no segundo turno, né?
0: Deixa eu perguntar pro chat aqui. Ô chat, você vai participar do... ChatGPT, você vai participar agora de uma entrevista ao vivo aqui na Rádio Dinâmica e falar a sua opinião. Porque você acha que quantos por cento de chance tem de dar

0: segundo turno nas eleições do Brasil esse ano?
1: Vou verificar aqui. Para uma entrevista ao vivo, eu não recomendaria dar uma porcentagem de chance, porque isso soaria como palpite. O que dá para afirmar é que, pela lei, só há segundo turno se nenhum candidato passar de 50% dos votos válidos no primeiro turno.

0: desenhando ou não. Então, em vez de cravar um percentual de chance, o correto é acompanhar os votos apurados e observar se algum candidato ultrapassa essa marca de 50%.
1: É. Sai de cima do muro, chat. Fala aí se você acha que vai dar ou não no segundo turno.
0: Entendi. Se eu tiver que arriscar aqui, eu diria que é mais provável que tenha segundo turno. O motivo é que, historicamente, é difícil alguém passar de 50% logo no primeiro turno. Mas não dá pra cravar. A urna
1: olha aqui, eu quero perguntar se alguma vez ou quantas vezes teve eleição decidida no primeiro turno pra presidente e se teve, quais foram essas vezes?
0: Entendi. Deixa eu ver isso aqui. Sim, desde a redemocratização, só tivemos duas eleições presidenciais decididas no primeiro turno. Em 1994 e em 1998, ambas com o Fernando Henrique Cardoso. Nas outras, todas tiveram segundo turno.
1: Então, obrigado, chat. Obrigado. Tchau, obrigado. Então é isso, Vanessa. Só na história moderna, né, das eleições diretas, só o Fernando Henrique Cardoso cravou no primeiro turno aí duas vezes, né? Que foi, aliás, duas vezes que ele ganhou do Lula, né? O principal adversário era o Lula ainda nessa época, né?
2: É, pois é. Então é assim, ó. Se deu um candidato, deu 51% ou
1: 50,1%. Não. É 50% mais um voto.
2: É, isso.
1: Não é 51%. Porque 1% de voto é 2 milhões de votos.
2: Ah, tá.
1: 1% no Brasil,
2: então, acho que é um. Se ele tiver 50% dos votos e mais um, e aí já não tem mais o segundo
1: primeiro turno. Mas assim, tudo pode acontecer, né? Tudo pode acontecer. Se também der um primeiro turno, de acordo com as pesquisas, se der primeiro turno, que não tá apontando segundo turno. Se der primeiro turno, de acordo com as pesquisas, seria o Lula, né? Teoricamente. No primeiro turno, ele está um pouco à frente. Nas pesquisas. Só que tem outras pesquisas também que já estão dando o Flávio na frente. Mas a maioria das pesquisas. Também se der um primeiro turno, por exemplo, que o Flávio ganhar, certo? Mostra que essas pesquisas também não eram verdadeiras. Tem isso aí também, né?
2: É,
1: que você
2: tem
1: pensa?
2: Essa também.
1: Ó, Vanessa, eu vou soltar aqui, ó, a opinião aqui, ó. Que você pensa também sobre essas pesquisas? Você confia nessas pesquisas?
2: Não.
1: Eu não confio também.
2: Eu também não. Eu acho que não. Eu acho que a mídia é muito importante. Ela é. Mas muitos dos casos, ela envolve com outras questões, né? Eu acho que não é correto. Depende de quem você vai fazer a pesquisa, quem é a pessoa que você vai perguntar, quem é o grupo de pessoas que você vai direcionar, qual é o estado que você está. Então, eu acredito que não. Eu acho que
1: também
2: essa
1: acho
2: pesquisa
1: que não.
2: Ela está muito fora. Porque se fosse uma pesquisa real, ela tinha que ser aplicado em todos os países. Em todos os estados, né?
1: Também acho.
2: Em todos os estados deveriam ser aplicado a mesma pesquisa. Mas não, você pegar meia dúzia de um lado de São Paulo, de um lado do Rio, de um lado de Minas Gerais, e os outros, como é que fica? E nós sabemos que o Brasil é bem dividido em relação a isso, né?
1: Muito
2: dividido. Em relação a político, o Brasil é muito dividido. Tem estados que vão para um lado, tem estados que vão para o outro, tem uns que estão confusos. Então, assim, eu gostaria muito que não tivesse o segundo turno. Mas, se for para o pessoal ter um pouco mais de consciência, tá com dúvida, que tenha um segundo turno, então, para que as pessoas tenham consciência, né, para quem são os seus votos. Ô, Caio, na sua opinião, votar para deputado, senador e deputado estadual, eu acho que o brasileiro em si tem muita dúvida.
1: Eu já estou bem definido os meus votos para deputado, senador, eu estou bem definido, né? E governador.
2: Eu quero dizer assim, ó, pessoas, vamos colocar mais idosos, né? Vamos tirar
1: não,
2: uma base.
1: É o seguinte, eu entendo o que ela está falando. Pega 4 anos atrás, você que está vendo a live aí. Você também, Vanessa. Você lembra quem você votou para deputado? E senador?
2: Senador, sim.
1: Governador, você lembra?
2: Sim, também.
1: Lembra também?
2: Senador, não. Para governador, sim.
1: É, né? Então, eu também lembro, mas a maioria das pessoas não lembra, né? Então, o que, que eu recomendo também uma coisa interessante. Deputado, estadual e federal, eu acho muito bacana. Eu acho. O voto distrital. Votar ali naquelas pessoas que estão presentes na sua cidade, na sua região, né? Eu acho bacana. esse voto para pessoas que estão presentes, que estão mandando recursos,

0: É, aqui em Jacutinga temos vários que mandaram recursos, que estão presentes. Você pode escolher. Agora sim, tem também um outro ponto de vista para deputado federal e estadual. Você pode votar também naqueles que combatem o que você não gosta. É outra linha de visão. Então é uma boa dica. Ou você vai votar, na minha opinião, né, para ajudar a decidir, para quem não decidiu. Vote quem você quiser. Voto é seu. O meu ponto de vista. Tem duas formas de analisar isso. Ou quem está presente na sua região, na sua cidade. E daí você vê e dá um Google ali para ver a ficha dos caras, né? Ou senão você vai votar para alguém que combate aquilo que você não gosta. Tem também essa visão, que daí é uma visão
1: É, pois
0: maior,
1: é.
0: né? Mais nacional. Senadores. Para senador, eu já vou. Eu, minha visão, né? Eu vou votar para quem eles que combatem certas políticas públicas que eu não gosto. Vou votar para esses, aqueles que se posicionam com o mesmo pensamento que eu. Então já me ajudou a decidir, porque eu não conheço nenhum senador.
1: Mas você acredita que o povo brasileiro, enfim, a maioria deles pesquisa?
0: Eu acho que a maioria não pesquisa, mas eu acho que quem pesquisa está começando a aumentar. O acesso à informação, Vanessa, é isso que a gente está promovendo. É por isso que o Brasil vai evoluir. Vai evoluir, o país vai melhorar, porque a política é muito importante. Você já ouviu aquele negócio assim, ó, eu não gosto de política. Então quem gosta vai mandar no ser. Então tem que gostar, tem que analisar. É a política que vai decidir se uma ambulância nova vai vir para tua cidade. Ou se esse dinheiro que ia ser ambulância vai ser gasto em cartão corporativo.
1: Várias
0: É,
1: pessoas.
0: assim, falando muito grosseiramente, gente, que eu falei aqui. É a política que vai decidir se os impostos vão continuar aumentando. Ou se vai ter uma condição mais justa para a população. É a política que vai decidir se o município vai receber um investimento, se o estado vai receber um investimento, se vai ter investimento em estradas, olha o tanto de acidente que está tendo. É tudo política. Então
1: Pois
0: você
1: é.
0: tem que dar um Google ali, perguntar para o chat, é histórico do tal candidato. Ah, mas todo candidato é ruim. É ruim porque perfeito é só Deus. Então o que que acontece? Todo homem vai ter algum defeito.
1: Com
0: Senão você não vai
1: certeza.
0: votar em ninguém. Mas você tem que procurar, na minha opinião, procurar quem tenha menos defeitos, quem tenha menos erros, quem tenha a ficha mais limpa ou menos suja, né? Que todo mundo já cometeu algum erro na sua vida. Com certeza, você vai achar erro de todos os até candidatos que você procurar, você vai achar alguma coisa, né? Mas publicamente falando, tem gente que nunca cometeu nenhum crime. Já é um ótimo indício. Uma boa dica é você dar uma pesquisada nos candidatos e ver assim, ó, olha, esse aqui tem a ficha limpa. Tô falando alguma coisa errada aqui, minha gente? População de Jacutinga. Tô falando errado. População da região. Você pesquisar e ver se a ficha do candidato, se ela não tem irregularidades, isso é errado? Para ter um direcionamento do seu pensamento?
1: Não, você está pesquisando sobre o seu candidato.
0: Agora tem candidatos aí, né, que infelizmente você já, pela pesquisa, você já vai ver que ele tem alguns vários problemas. Vários problemas. Então daí cabe a você decidir ou não. Se vale a pena se você pesquisar. Eu
1: Para
0: acho que.
1: algumas pessoas, Caio,
0: Vai.
1: eu acho assim também que, se você perguntar hoje para 100 pessoas, 80 pessoas dessas 100, eu tenho certeza para você que não sabe, distinguir qual é a diferença de um deputado estadual para um deputado federal.
0: É, então, o deputado. Nós vamos explicar essa diferença também,
1: Então,
0: que é muito
1: muita gente
0: importante.
1: não sabe. Ninguém sabe, acho que a maioria das pessoas também não sabe qual é a função de um senador. O que que o senador está fazendo lá em Brasília? O que que ele vai fazer para a população? Então, são coisas que muitos brasileiros, infelizmente, tá mudando a cabeça, né? Mas eu acho que eles fazem vista grossa, ou seja, não sei, é importante que tá lá.
0: Então vamos lá. A pergunta da Vanessa. O deputado estadual, ele atua na Assembleia Legislativa do Estado. Por exemplo, os estaduais daqui, eles atuam lá em
1: Minas Gerais.
0: Belo Horizonte,
1: Isso.
0: né? E os federais na Câmara dos Deputados em Brasília, todos eles. A abrangência do deputado estadual é o estado em que ele foi eleito. O federal, todo o país. As leis que o deputado estadual legisla são leis estaduais. As do federal são leis federais. Orçamento. O deputado estadual, ele fiscaliza e vota o orçamento estadual. E o federal, o orçamento federal. Em relação à segurança pública. o deputado estadual pode legislar em questões de competência estadual e fiscalizar o executivo estadual. Já o federal, ele atua em questões federais, de segurança nacional e temas nacionais. Fiscalização, os deputados estaduais, eles fiscalizam governador e órgão

0: estaduais. Os federais, eles fiscalizam o presidente da República e também órgãos federais. Um exemplo bem simples para explicar. Deputado estadual cuida de assuntos que dizem respeito ao Estado, trabalhando na Assembleia Legislativa e fiscalizando o governador. Deputado federal trabalha em Brasília, na Câmara dos Deputados, participando das decisões que envolvem o Brasil inteiro e fiscalizando o governo federal. E tem uma diferença importante. Deputado federal também participa da criação ou alteração da Constituição Federal, enquanto os estaduais atuam dentro das competências do Estado e da Constituição Estadual.
1: É assim, para deixar bem explicadinho tudo essa conclusão que o Caio acabou de dizer aqui, o deputado estadual, ele atua dentro de Belo Horizonte. Então, a casa dele, aonde ele vai ficar, né, comandando o Estado de Minas Gerais, vai ser em BH. Já o deputado federal, mesmo que seja um deputado federal eleito de Minas, ele vai atuar lá em Brasília. Ou seja, ele vai fiscalizar os órgãos mais acima lá em Brasília. Acho que deu para entender, né, Caio? Deu para entender, deu. Tá bem explicativo. É a mesma coisa que acontece em São Paulo. Em São Paulo, os deputados estaduais atuam em São Paulo. E os federais, e vai todo mundo para Brasília. Então, independentemente, o deputado federal, da onde ele sai. Se é de Minas, se é de Goiás, se é da onde ele for. Então, o deputado federal fica lá em Brasília. Certo? Acho que ficou bem explicadinho, acho que em relação a deputado federal, a deputado estadual. E lembrando que se seu título de eleitor, já me fizeram essa pergunta, hein? Olha só, para você ver o nível que tá as pessoas. Perguntaram para mim se ela votasse para um candidato, se ela tinha como votar para um candidato do estado de São Paulo e no estado de Minas.
0: Não.
1: Não tem. É.
0: Tá? Então vamos lá. Não tem. E o senador, o que, que faz, Vanessa? Sabe ou não?
1: Não sei. Também vai lá. Explica pra gente aí, pros nossos ouvintes, né? Os eleitores também. O que é um senador? O que, que o senador faz? Qual que é o papel dele?
0: O senador representa o estado inteiro no Senado Federal, em Brasília. Cada estado e o Distrito Federal elegem 3 senadores, independentemente do tamanho da população. As principais funções são criar e votar leis federais, junto à Câmara dos Deputados, fiscalizar o governo federal, inclusive o presidente e ministros, julgar autoridades em processos de impeachment, como o presidente da República, por exemplo, analisar mudanças na Constituição Federal, aprovar ou rejeitar algumas indicações importantes feitas pelo presidente, como ministros do STF, após sabatina, participar das decisões sobre orçamento e finanças públicas. Para explicar, deputado federal representa a população na Câmara dos Deputados. O senador representa o Estado no Senado. O deputado federal tem mandato de 4 anos, enquanto o senador tem mandato de 8 anos e cada estado brasileiro possui 3 senadores. Uma curiosidade, nas eleições, quando você vota para senador, não está escolhendo um representante apenas da sua cidade, mas alguém que vai representar todo o estado de Minas Gerais, por exemplo. Também tem uma coisa curiosa, você vota em 2 senadores, sendo que tem 3, né? É que vai tendo uma alternância ali, entendeu? Nos 8 anos deles. Então, muda 2 a cada 4 anos. Daí vai dando essa alternância de 3 senadores por estado, por cada mandato.
1: Essa eu não sabia. Eu não sabia.
0: Isso aí.
1: Que era assim que funcionava.
0: Vanessa, vamos sair pra rua?
1: Vamos, só que antes vamos falar dos nossos apoiadores? Vamos. Caio, você me acompanha aí? Eu fico num, você fica no outro, tá? Tá aí na tela do computador, achou aí?
0: Ah.
1: No Redação Dinâmica?
0: Deixa eu achar aqui. Calma aí, Vanessa. Calma, Vanessa.
1: Lá embaixo.
0: Ah, já tá até aberto. Aqui. Beleza.
1: Tá assim. 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
1: Vamos fazer um desafio. 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Pra gente tomar aquele cafezinho da tarde aqui na Dinâmica, hein, Marcelo? 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
0: Muito bom.
1: Que parada boa essa, né, gente?
0: Top.
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0: É, isso aí, a Doce Promessa também. Eu não coloquei em pauta aqui, né? Porque olhou pra nós, a gente já sabe,
1: já
0: né?
1: Já vi a cara.
0: Já vi.
1: Vamos?
0: Certinho, cara?
1: Vamos.
0: Então agora a gente vai dar um giro aí. Nós vamos passar lá agora. Vamos no Ribeirão ou vamos no Sapucaí?
1: Sapucaí.
0: Nós vamos lá no Sapucaí, vamos lá dar uma pra ver como que tá o movimento lá no Sapucaí,
1: valorizando, né? Nossos distritos, isso, tão importantes pra nós, né?
0: É, e no período da tarde a gente vai dar um pulinho nos outros distritos também. E show. Lembrando, a gente volta agora às 14h com os Bausch, né? No comando. Obrigado pelo comentário aqui, Gabriel Sábio. Ele disse aqui, deu a opinião dele dizendo que vai dar o primeiro turno.
1: Vamos ver, né?
0: Aí, vamos ver. Vamos pra cima, né, Gabriel? Vamos pra cima.
1: Vamos ver.
0: É isso aí, gente. Tchauzinho, até mais tarde, então. A gente se vê daqui a pouco nas redes sociais, diretamente lá do Sapucaí pra vocês.
1: Tchau, tchau.
0: Tchau, tchau.
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3: Meio-dia e 18.

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4: Salve, gente! E aí, tudo bem? Chegando com mais uma edição do nosso Domingaço super especial. Como é bom ter sua audiência junto com a gente em mais um domingão, aliás, um domingo muito importante, dia de votação em todo o Brasil. E aí, você já foi lá votar? Dia 4 de outubro de 2026. Aumenta o volume e avisa todo mundo que o Chicão chegou trazendo muita música boa pra você.

0: essa é a nossa rádio, sempre aqui na melhor sintonia, o nosso domingaço. Já vai participando, interagindo comigo através das nossas mídias sociais. Liga pra gente, enfim, o importante é sempre participar, viu? Se preparem, porque está entrando no ar mais uma edição do nosso Domingaço.
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0: Sertanejo Modão no seu rádio.
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0: Iguaria Campeira, Candeiro, cantando pra gente sucesso. Teve ainda o Chinelo de Prego com Anthony Gabriel, teve Saudade Boa com Matheus e Cauã. E ainda Pensando Nela, nosso balanço começando com tudo. Essa edição do nosso Domingaço, um ótimo domingão pra você que tá trabalhando, pra você que tá de boa, tá em casa de folga, de férias, com a família, coisa boa demais, né? Intervalo bem rapidão e eu volto já já com mais Domingaço.
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3: Meio dia e 35.

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4: Já estamos de volta por aqui, gente, com aquele sucesso super especial que você gosta de ouvir.
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4: Vai cair água, Diego e Arnaldo com Zé Neto e o Cristiano.
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0: sabe, galera?
1: Quem aprendeu? Quem aprendeu aí? 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Só pra nós vir. Joga a mão lá em cima, todo mundo assim, varretão. Pra você que tá, que ainda tem esperança da sua mulher assumir que você tá certo, joga a mão lá em cima. Pro um lado, pro outro, pro um lado, pro outro. Isso é marretão.
2: Essa é a janela.

0: Quem gostou, faz barulho.
1: Quem gostou do fantasma aí?
2: Domingaço! Fantasma da Saudade, Bruno e Marrone. Teve ainda Deixa Eu Te Amar com Edson Hudson, teve Cara de Amor com Ícaro e Gilmar e ainda Diego e Arnaldo e Zeneto e o Cristiano Vai Cair Água, aquele blocão recheado de música boa pra você curtir junto com a gente nesse domingão maravilhoso. Bora pra mais um intervalo bem rapidão e eu volto já.
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6: 12:51.
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2: Ô, Domingão, potência demais, de volta por aqui na sua rádio, na melhor estação, é a rádio mais ouvida em toda a região.
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2: É a medida certa com Jorge e Matheus.

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0: Pra lá de Bagdá, Grupo Candeiro, bom demais. Teve ainda uma Itaca do fundo da grota que não pode faltar no seu domingão. Teve ainda Só Esquece Quem Tenta com Jonete e o Frederico e A Medida Certa com Jorge e Matheus. Cantando pra gente nesse domingão maravilhoso. E aí, o que você tá aprontando por aí? Hã? Família toda reunida, os amigos, todo mundo junto. Isso é bom demais da conta, né? Bora participar junto com o Chicão. Manda pra cá sua mensagem e eu volto já já com muito mais.
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4: 1:09.

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0: E por aqui a música boa não para não. Ótimo domingão pra você. Deixa eu mandar um alô especial aqui pro Maicon. Alô Maicon, tudo beleza? Abraço super especial pra você. Um ótimo domingo pra toda a família.
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0: Morena, Cleiton e Romário.

0: Anunciação, Grupo Minuano. Teve ainda Defeitos com Cristiano Araújo, teve César Menotti e o Fabiano, Liguei Pra Dizer Que Eu Te Amo, e ainda Morena com Cleiton e Romário, encerrando a nossa primeiríssima hora de muito sucesso, de muita música boa, aqui no nosso Domingaço. Depois do intervalo, é claro que eu tô de volta com muito mais pra você.
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4: 1:25.
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0: Aô, Domingão, bora turma, de volta. A partir de agora tem mais uma hora completa.
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0: Foto não é fato, Diego e Victor Hugo.

0: Trancão de Livramento, Os Quatro Galdérios. Teve ainda Cachaçada com Kaique, Felipe, Cleiton e Romário. Teve Até Você Voltar com Henrique e Juliano. E ainda Foto Não É Fato com Diego Victor Hugo. Inclusive, para você que tá curtindo a gente aí, tá completando Idade Nova hoje, parabéns, hein? Saúde, tudo que é de bom. Intervalo e eu volto já.
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3: 1:40.
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9: Simbora, meus amigos e amigas, já de volta por aqui com o nosso Domingaço.
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9: Diego e Victor Hugo, ô linda.
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0: daquele.
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2: Israel, Rodolfo, Guilherme Benuto, juntinho de novo. Daqui

0: só. Ficante não ama Guilherme Benuto. Teve ainda Thiago Carvalho com Arranhando o Azulejo. Teve ainda Nota de Repúdio com Gustavo Lima. E ainda Olinda Diego e Victor Hugo cantando pra gente nesse domingão. Mais uma pausa bem rápida e eu volto daqui a pouquinho.
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4: 1h53.
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1: Já estamos de volta, mandando alô especial pro Jonas. E aí, Jonas, tudo bem? Trabalhando na correria de plantão nesse domingão, mas sempre levando a gente de carona, que coisa boa. Abraço pra você, viu? Bom trabalho.
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1: Bebida na ferida, Zé Neto e o Cristiano.

0: Valeu, valeu.
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2: Jorge Henrique Rodrigo.
3: Amorilhinho, vou fubar.
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0: Leão Domado Chiquito e o Bordoneio. Teve ainda Jorge Henrique Rodrigues, Murilo Rupi, 50 Minha, teve a Vingança Calculada com Gregório e Matheus e o Isael Rodolfo, ainda a Bebida na Ferida com o Zé Neto e o Cristiano, cantando pra gente nesse domingão. Bora de intervalo bem rapidão e eu volto daqui a pouquinho com a reta final.
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4: 2:08.

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0: estamos de volta, reta final do nosso Domingaço. Bora encerrar com chave de ouro?
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0: É o Amor Rebelde, Grupo Sorriso Lindo.

0: Muito bem, muito boa tarde para você aqui sintonizado na 105.9. Nós estamos entrando ao vivo aqui, tanto nas nossas redes aqui da 105.9, quanto também aqui no Facebook da Dinâmica FM. Estamos aí para as coberturas das eleições 2026. Para você que não se lembra dessa voz, faz um bom tempo, né? Mas estou aqui, Daniel Bausch, para estar fazendo aqui a cobertura das eleições, juntamente com a equipe Dinâmica. E não estou sozinho, não. Minha caríssima irmã aqui comigo, a gente relembrando aí bons tempos de redação Dinâmica. Tamires, boa tarde, Tamires.
1: Boa tarde a você, ouvinte da Dinâmica FM. Saudade de estar aqui, né, Daniel?
0: É, muito com certeza.
1: Muito gostoso estar aqui com o pessoal da Dinâmica. Uma boa tarde para você e nós estaremos aqui trazendo para você todas as notícias e tudo o que acontece hoje durante aí essas eleições de 2026. Eleições que prometem, viu, pessoal? Porque é talvez a eleição mais esperada aí da história, talvez, do Brasil, né?
0: Eu creio que talvez essa eleição... É difícil a gente pensar em eleição igual, né? Sim. Eleição no mesmo sentido que a gente está vivendo hoje.
1: Teve muitas importantes, claro, né?
0: Com certeza, mas eu creio que essa é uma das mais importantes, porque realmente a gente está vendo aí, mais do que nunca, uma... Como é que a gente pode dizer? Uma coisa muito acirrada, né?
1: Sim.
0: Uma disputa muito acirrada. Então, vamos ver aí o que vai rodar. A gente tem aí Brasil inteiro com muita expectativa em relação a isso. Nós temos, eu acho que mais do que nunca, até olhares internacionais para o Brasil.
1: Sim.
0: Né? E a gente vai estar falando um pouquinho mais aqui sobre essas notícias, sobre mais informações, tanto do internacional quanto também do Brasil. A gente está falando aqui em relação de equipe. Além de nós aqui, né, no estúdio, nós também estamos aí com a nossa equipe lá na rua, fazendo aí a cobertura para você que quer acompanhar, para você que quer ter mais informações em relação dessas eleições, acessa lá nossas redes sociais, a gente tá com muita informação lá bacana, o Caio já tá fazendo aquelas imagens de drone, tá jogando lá, você vai ver aí muita coisa bacana, eles estão fazendo aí a cobertura nas escolas, passando nos lugares aí onde o pessoal tá votando, conversando com os munícipes, conversando com todo mundo que tá votando, então acompanha lá a gente na rede social. A gente começou essa live aqui, essa live a gente vai trazendo informações, acompanhando, mas você consegue acompanhar conosco também a live em que nós vamos fazer a apuração juntamente com todo mundo. Então, esse momento tão decisivo, tão importante aí, a Dinâmica FM se mantém aí sempre presente para estar fazendo essa cobertura, tá certo? Então, Tamires, vamos falar um pouquinho dessa questão da votação

0: internacional, aqui a gente sabe, a votação tá acontecendo, a urna só vai ser fechada aí às 5 horas pra gente conseguir fazer a apuração, mas em outros lugares do mundo, né, nós temos aí países em que a votação já aconteceu. Sim. Então nós temos aí a votação acirrada e nós vamos trazer um pouquinho mais de informação aí pra você que nos acompanha, pra você saber um pouquinho do que já rolou no internacional aí, tá bom?
1: E olha só, Daniel, segundo a notícia do G1, o Lula venceu em mais países, porém Flávio Bolsonaro somou mais votos no exterior, né? Até agora, por enquanto, as apurações de países que já foram apurados, né, têm essa notícia, né? Ao todo, quase 1 milhão de brasileiros estão aptos a votar no exterior. Há urnas em 186 cidades de 134 países. A maior parte dos eleitores está concentrada em países como Estados Unidos, Portugal e Japão.
0: Países como Austrália, China, Coreia do Sul, Filipinas, Japão, Coreia do Norte, Timor-Leste, Malásia, Nova Zelândia, Singapura, Tailândia e Taiwan já encerraram a votação da eleição presidencial nesse domingo, dia 4.
1: E o resultado oficial da apuração no exterior, assim como no Brasil, será divulgado pelo Tribunal Superior Eleitoral, o TSE, somente após as 17 horas no horário de Brasília.
0: É isso aí.
1: A gente vai estar acompanhando aqui também.
0: Com certeza. Tem mais detalhes aqui em relação das votações. Fala que na Austrália, o Lula venceu com 53,98% dos votos válidos. Em 2022, o petista também havia vencido no país com 54,9%. Então, um pouquinho abaixo, ele ganhou um pouquinho abaixo aí do que foi da última votação. O Lula saiu com 4.562 votos, o que totaliza aí 53,98%. E em segundo lugar, a gente teve aí o Flávio Bolsonaro com 2.579, levando aí 30,52% da votação. Em terceiro lugar, nós tivemos aí Renan Santos com 3,74%, tendo aí 316 votos, né? Então, realmente, aquilo que a gente viu até então das pesquisas, tendo aí o Renan por último aí em terceiro lugar, realmente se concretizou, pelo menos aí na Austrália, né? Uhum. Vamos ver aí o resultado em outros países também, né? Tamires vai estar falando um pouquinho. Fala da Arábia Saudita pra gente, Tamires.
1: Eu tô aqui na agulha com a Alemanha, pode ser?
0: Pode ser, vai lá.
1: Na Alemanha, Lula vencia na apuração parcial. Lula com 5.408 votos. Flávio Bolsonaro, 1.320 votos. O escritor Augusto Cury com 174 e o Renan Santos com 109 votos. O Ronaldo Caiado ficou com 88 e o Zema com 79 votos.
0: É isso aí.
1: Isso na Alemanha.
0: Então a gente tem aí bastante situação, né? Tem lugares, se eu não me engano, vou até puxar aqui, eu creio que das votações a gente falou aqui que o Lula ganhou em mais países... E o Flávio, ele tem mais votos. É estranho a gente pensar isso, né? Parece meio contrassenso.
1: Eu mesmo não entendi na hora que eu...
0: Parece meio contrassenso, mas é uma coisa até que é entendível, porque alguns países em que ele ganha com uma margem grande, ele pode realmente puxar mais votos do que outros países juntos, né? Se eu não me engano, o país que ele mais ganhou votos... foi no Japão, olha só. No Japão, Flávio Bolsonaro venceu com 71,59% dos votos válidos. Em 2022, o Bolsonaro também havia vencido no país com 72,2%. Então, também a gente tem aí o Flávio um pouquinho abaixo do que o Bolsonaro ganhou na última eleição, né? O Flávio Bolsonaro teve aí 24.601 votos. Né? Então, 71,59%. Em segundo lugar, olha realmente a disparidade. Por isso que a gente vê aqui, é mais votos, só que o Lula ganhou em mais lugares. O Lula ficou com 5.222 votos, é 15% só. Então, realmente, o Japão eu acho que é o que mais puxou a quantidade de votos. Então... Pelo que até o próprio G1 aqui informou, nós temos aí o Flávio com mais votos, porém o Lula ganhando em mais países. Uhum. Vamos ver como é que vai ser essa situação, porque realmente a gente tá falando aqui de internacional, mas o que realmente vale é Brasil, né? É Brasil. Sim, que vai puxar completamente. Parte, né? Então a gente tem aqui, pelo que a Tamires mesmo leu, é 1 milhão de pessoas. Sim. No exterior que estão aptas a votar. Perto daquilo que a gente tem aqui como milhões e milhões no eleitorado brasileiro, realmente é muito pouco, né?
1: Se não me engano, se eu tiver errado, alguém me corrija, 158 milhões, que eu vi um tempo.

0: atrás que estão aptos a votar. Né? A gente tem muito mais que isso de habitantes, né? Mas aptos a votar, né, que estão registrados ali no Tribunal Superior Eleitoral, acho que, se não me engano, 158 mil. Vou até procurar aqui a notícia para vocês, né? Para a gente dar exato. Mas eu tenho em mente mais ou menos isso que eu tinha lido.
1: Beleza.
0: Né? São muitas pessoas.
1: Com certeza. O Brasil é enorme, né? É isso aí, pessoal. E para você que nos acompanha, por favor, deixa aqui a sua mensagem, deixa aqui o seu comentário. A gente vai estar com certeza lendo aqui, analisando, pensando juntos aqui, tá bom? É muito importante. Esse é o momento mais decisivo aí. Eu creio que muito mais importante até do que Copa do Mundo, em que a gente realmente torce com muita alegria. Mas eleições realmente é o que define o rumo do nosso país por 4 anos ou mais. Então é muito importante a gente estar realmente juntos aí, acompanhando e cada um fazendo a sua parte, escolhendo bem, né? Fazendo a sua análise em relação a tudo isso. E a gente vai acompanhando aqui. Então deixa aí o seu comentário aqui que a gente vai falando com certeza.
0: É isso mesmo, viu, Daniel? Eu não falei mil não, né? Porque a gente tem mania de falar mil, né?
1: Você falou mil, eu corrigi você.
0: Ah,
1: mas
0: obrigada.
1: Tá bom.
0: Foi sem perceber. 158, mais de 158 milhões de eleitores que estão aptos. Aqui, pelo número mesmo, é 158.745.463 eleitores.
1: É muita gente. A gente realmente tem aqui... O que a gente tem no país... Eu acho que é a junção de muitos países, né? Em relação a você pegar a Europa, Sim. Tem tantos países aí que você tem que juntar vários aí para dar realmente aquilo que... A proporção continental que nós temos aqui.
0: Sim. Isso que eu ia falar, né? Brasil é quase um continente.
1: É, praticamente. Praticamente um continente aí. Tamires, você tinha informações aí também de pessoas que votaram. Tinha uma questão de celular, né? Você ia falar aí.
0: Só que agora eu perdi a notícia.
1: Mas a gente abre aí.
0: A gente vai dar notícia daqui a pouquinho. Gilmar Mendes, né? Ele entrou aí com um aparelho aí duvidoso para poder votar e o pessoal questionou ele. Isso é um celular, não é? E a defesa dele disse que não, né?
1: Sim.
0: E dentro disso, pessoal, daí a gente vai procurar notícia, vai dar notícia certinho. Eu tava com ela aqui, mas já acabei fechando sem querer. E aí, pessoal, dentro disso, lembrar que a gente não pode entrar ali na cabine de votação com o celular. Ali na sala até que o pessoal deixe, mas você tem que deixar em cima da mesa, tá? Então, se você for levar seu celular, lembre-se que você tem que deixar ali em cima da mesa com o pessoal que trabalha ali na sala de votação. Você não pode levar na cabine por motivos de não poder tirar foto e tudo mais, né, Daniel?
1: É isso aí. Eu tô recebendo informações aqui, o pessoal tá lá no Alfeu Duarte.
0: Super tranquilo, viu, pessoal? Tem bastante gente, mas eu acabei de voltar lá também.
1: Como é que tava agora no horário do almoço?
0: Tá tranquilo, tem bastante gente assim, mas as filas não estão muito grandes, não. Na minha sessão mesmo tinha umas 5 pessoas, 6 pessoas, eu fui rapidinho. Né? Algumas salas tem um pouquinho mais, né? Depende muito da sessão, mas tá tranquilo.
1: É isso aí, comenta aqui se você já votou, se você ainda vai votar, se você. Que horário você votou? Eu votei de manhãzinha. Eu fui lá 8 horas, 8h30, fui ali e tinha bastante gente.
0: Pessoal, acho que aproveita mais de manhã, mais gostoso pra votar.
1: Ah,
0: né?
1: Sim,
0: mais
1: com tranquilo. Certeza. Mas tinha. Olha, falar pra você, tinha sessões que tinham bastante gente, outras a fila tava bem menor. A minha fila foi tranquilo. Foi tranquilo. Mas tinha bastante gente aí. Vamos ver aqui, ó, informações. O pessoal aí tá no Alfeu Duarte. Deixa eu ver aqui. Só esperando aqui informações, pessoal. E a gente já divulga aqui, tá bom?
0: Aqui, tô na agulha aqui a notícia do Gilmar. O ministro do Supremo Tribunal Federal, Gilmar Mendes, votou neste domingo durante o primeiro turno das eleições de 2026 em Diamantino, sua cidade natal, em Mato Grosso. Durante a votação, Gilmar foi registrado com um telefone celular dentro da cabine. A conduta contraria as regras da Justiça Eleitoral para o dia do pleito. Olha só quem tem que dar o exemplo, né?
1: A gente tem... É importante manter aí O pessoal tá sempre dentro aí da lei, né?
0: Sim.
1: Tamires, Caio Rafael está ligando aqui, vamos atender?
0: Legal.
1: Vamos lá. Ó, gente, eu confesso, tô voltando aqui depois de um tempo, ainda tô enferrujadinho, tá bom?
0: Eu também.
1: Tô tentando aqui, vamos lá. Caio Rafael!
0: Ei, Caio.
1: Tá na escuta? Vamos ver. Caio, tá conseguindo ouvir? Acho que ele deve estar com um problema aí para estar ouvindo a gente, hein?
0: A gente vai tentar.

0: aqui, falar com o Caio Rafael, ele deve estar em alguma escola agora, né, Daniel?
1: Ele está no Alfeu Duarte.
0: No Alfeu Duarte, o Caio vai passar as informações para a gente de como que está agora em tempo real no Alfeu Duarte, a movimentação dos eleitores. Você que ainda não votou, aproveite para ir votar, para você votar mais tranquilo, né? Agora deve estar bem tranquilo.
1: Com certeza. A gente teve aí uma perca do sinal.
0: Perdeu?
1: Vamos ver aqui.
0: A gente tenta de novo.
1: Peraí. Alô, Caio. Oi. Tô te ouvindo, peraí que eu vou colocar no vivo a voz aqui, só um minutinho, vamos lá.
2: Daniel e Tamires, ouvintes da Dinâmica FM, tá na Dinâmica?
0: Tá legal.
2: Tá legal. Tá saindo legal aqui no rádio, estou com retorno aqui. Pessoal, estamos aqui no Alfeu Duarte, acabando de chegar aqui na escola. Já passamos pelo Júlio Brandão, pela Vilma Peroni, pela escola também Milton Campos e também pela escola Iderblando Clark, lá no Ribeirão. E passamos também no Sapucaí, né? E vamos passar em todas as escolas. Me surpreendeu bastante o número de pessoas que está nas sessões. Parece que o pessoal está com uma motivação maior. Eu acho que vai ter uma presença maior do eleitor jacutinguense nessa votação de agora, viu? Talvez mesmo por uma vontade de exercer o seu direito de cidadania. Isso é muito interessante, né? Lembrando que estávamos acompanhando aí a reportagem em Suas no Ar e confesso para vocês que escutar essas duas vozes bauches no ar me dão suor masculino nos olhos aqui, né? Mas essa risada da Tamires é gostosa demais. E até a gente tem ideias aqui, né? Quem sabe a gente possa colocar um projeto no ar para que essas vozes estejam mais presentes aí na dinâmica novamente, né? Isso não são vozes, são bênçãos. Pessoal, lembrando nossos ouvintes, Daniel e Tamires, que nós vamos dar os resultados das eleições nacionais e, de acordo com o sistema desenvolvido pelo Daniel, nós vamos buscar dar os resultados dos deputados e senadores. A votação daqui de Jacutinga o quanto antes, né? Então, as pessoas que votaram para tal deputado ou outro deputado, estadual, federal, senador, né? Os apoiadores aí, né? Que trabalharam para os dois deputados e senadores na dinâmica, que nós vamos buscar dar essa votação quanto antes aqui para saber quantos votos os deputados tiveram aqui na nossa cidade. Então esse é um diferencial que a gente vai buscar esse ano. Espero que vamos conseguir, sim, né? Se não, vamos dar um pouquinho mais tarde o resultado, mas vamos tentar sair antes com esse resultado aí, certo, Daniel?
1: Com certeza, Caio, já está aqui na agulha já e a gente aguarda aí os BUs saírem das urnas para a gente conseguir dar andamento aqui.
2: Maravilha. E aos nossos ouvintes, aos nossos seguidores, nós desejamos um ótimo domingo, uma ótima votação, né? Que realmente Deus possa abençoar a cada cidadão brasileiro, que esse momento tão importante, né? Onde nós definimos não só os próximos representantes, mas realmente o destino de uma nação, o destino de um país. Então que Deus possa abençoar a cada cidadão, cada eleitor, abençoar as famílias, especialmente abençoar o nosso país. Eu tenho muita fé que tudo vai dar certo, né? Que nós teremos um bom rumo para o país, né? Não podemos ir muito além disso, mas se Deus quiser, vamos ter aí o quanto antes a notícia dessa eleição. Pessoal, vocês estão acreditando aí, Daniel e Tamir, vocês estão acreditando em segundo turno? Vocês acham que vai ter segundo turno?
1: Olha, Caio, eu vou dar a minha opinião aqui. Do jeito que tá acirrado aí, é bem provável. Eu creio que é muito provável. Eu acho que realmente a decisão vai estar nesses eleitores que estão aí nos outros candidatos. Nos candidatos de terceiro, quarto lugar, eu creio que esses votos vão ser realmente aqueles que vão dar destino, vão dar realmente a definição, mas isso somente no segundo turno. Isso é a leitura que eu faço do cenário que eu tenho visto. O que você acha
0: também? Eu acredito nisso também, né? Porque tá bem acirrado, né?
1: Uhum.
0: Tá bem dividido.
1: E eu creio que também um voto muito importante que tem... que vai fazer falta, ou talvez não, talvez faça a diferença já, seja o voto dos nulos, dos inválidos, aqueles que realmente não votaram nas últimas eleições, né? Eu creio que esses votos realmente eles são votos muito importantes, mais do que nunca para essa eleição, dada a importância, mas eu falo assim, a questão de ser acirrado, né?
0: Assim.
1: Dado o cenário acirrado que nós temos aqui, eu creio que esses votos de quem não foi votar ou que anulou o voto nas últimas vezes, colocou o voto como inválido, eu creio que esse ano realmente ele tá mais valorizado do que nunca.
0: Com certeza.

0: Vanessa, dá sua opinião pra nós, seu boa tarde.
1: Oi, gente, muito boa tarde pra vocês. Dani, tudo certinho aí? Vanessa. Tamires, saúde.
2: Vanessa, vocês, boa tarde.
1: Viu? Boa tarde. Então, vamos lá, né? Vamos ver aí a minha opinião em relação ao primeiro e segundo turno. Eu, na minha opinião, Vanessa falando, gostaria muito que acabasse logo com isso, já decidisse logo de uma vez. Exatamente. Acabasse com tudo isso, a expectativa aqui é muito grande. Valeu! É muito grande. Porém, né? Mas temos aí também a certeza que 80% de ter o segundo turno, e faz parte de ter, né, gente? Faz parte ter aí o segundo turno do povo brasileiro, né?
0: Maravilha, Vanessa. Pode dar lá o balanço? O Daniel e Tamires, agora falando aqui um pouco de Japinga, né? Nas últimas votações, né, falando os dados que nós tivemos aqui em relação a eleições nacionais, né? Nós tivemos uma votação muito forte, né, em relação aos candidatos de direita, que foi 67% de voto para o Bolsonaro na última, né, aqui em Japinga, e apenas 33% para os outros candidatos. Então, assim, ontem também a gente viu uma movimentação, uma manifestação grande aqui na cidade em prol ao candidato Flávio Bolsonaro, né, realmente muitos carros, não tem ideia de quantos, mas assim, muitos carros, muitas motos, muitas bicicletas, todo o povo ali, uma grande população de Japinga apoiando o candidato Flávio Bolsonaro. Nós cobrimos a manifestação, foi uma manifestação pacífica, legítima, não tive informações se teve outra manifestação para outros candidatos, se tivesse tido, teria ido também buscar essa informação, de acordo com os princípios de isonomia da rádio dinâmica, né? Mas ontem ficamos sabendo só realmente dessa manifestação. E essa ação, esse apoio dos eleitores do candidato Flávio Bolsonaro, elas, para mim, dão um indicativo que aqui em Jacutinga a tendência de maioria de votos para o Bolsonaro é mantida. Temos aí em torno de 65% para cima de votação, como foi na última vez também. Eu imagino isso pela movimentação de ontem, que mostrou que Jacutinga realmente se mantém muito conservadora nesse sentido de votação e de todo o cenário político. Mas aí vamos esperar, não podemos bater mais ter nada em relação à votação, é só uma opinião a todo o movimento que teve ontem aqui na cidade, e vamos para cima com uma cobertura excelente. Estamos indo agora em direção ao Feu Duarte e vamos já relatar para vocês, fazendo vídeos também que estão nas nossas redes sociais, e logo mais, um pouquinho mais tarde, estaremos ação na mão para divulgar os resultados. Imagino também que vai ter segundo turno, né?
2: Perfeito, então, Caio.
0: Tamo junto,
2: é isso aí. Informação aqui pela 105.9, você não perde por esperar. Temos muita novidade aqui, hein?
3: É isso aí.
2: Caio, vai mantendo a gente aí no... Beleza, vai mantendo a gente informado aí, tá bom?
0: Tá na dinâmica?
2: Tá legal.
3: Tchau, Caio. Tchau, Vanessa, também.
2: Opa,
3: né?
2: Acabou.
3: Os dois estão aí trazendo, aí correndo para trazer as melhores informações aí pra gente. Hoje super tranquilo, graças a Deus, né? Tem que ser assim mesmo, né?
2: Graças a Deus a gente tem aí pelo histórico de Jacutinga também votações muito tranquilas, né? Nós já tivemos, assim, muitas histórias em relação de coisas muito loucas aqui em Jacutinga, mas eu creio que isso somente em eleições municipais, né? As histórias, as maiores histórias que a gente tem aqui, a gente poderia abrir aí leques para cada um contar uma história doida aqui da cidade, das eleições da cidade, mas realmente são todas referentes à parte mais municipal.
3: Eu acho que todas as eleições municipais em todas as cidades devem ter um pouquinho de...
2: Ah, né, deve...
3: É bem mais acalorada, né?
2: Existe uma mitologia em cada cidade, né? De contos antigos e coisas do tipo. Mas na parte federal, realmente, a gente crê que pra Jacutinga, eu creio que nunca se teve aí tanto problema. Como cidades grandes já é mais acirrado o negócio, né? A gente tem realmente lá muitos problemas muitas vezes acontecendo, né? E vamos que vamos. Aqui é a Dinâmica FM, sempre mantendo você informado. 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
1: É isso aí. Vamos lá. Essa é a Dinâmica FM fazendo as coberturas aqui da... das eleições 2026, eleições federais aí, hein? Como é que tá a sua expectativa em relação a essas votações? Deixa aqui pra gente um comentário, conversa aí com a gente, fala, olha, eu tô achando, pode colocar em quem você acha que vai estar ganhando, em quem você votou, em quem você realmente tá apoiando, pode colocar aqui. É claro, a gente deixa aberto aqui os comentários e tenham muito respeito, né, para estar conversando um com o outro. Eu sei que o momento da política é um momento acirrado, a gente sabe da importância realmente disso para a nossa população. No entanto, vamos manter aí sempre a educação, né, e estar comentando aqui. Então deixa aí quem você acha que vai estar ganhando essas eleições. Você acha que vai ter segundo turno? Você acha que vai ser resolvido no primeiro turno? Deixa aí também para a gente essas informações, tá bom? Essa
0: Lembrando
1: é a Dinâmica FM.
0: Ainda... todos temos direito de opinar, né?
1: Com certeza. É importante
0: então,
1: aí todos
0: vamos aproveitar
1: poderem opinar aí e ter o direito de livre expressão.
0: Sim.
1: Colocar aí realmente aquilo que você acha, tá bom? Compartilha com a gente aqui. Aproveita, dá também um engajamento aqui pra gente. Coloca aí, dá um curtir aí na nossa live, tá bom?
0: Compartilha.
1: Compartilha, muito importante aí. A Dinâmica FM sempre tá presente nas eleições, sempre tá fazendo as coberturas. Então é importante aí você tá curtindo, compartilhando também pra o nosso trabalho cada vez alcançar mais e mais pessoas, tá bom? É isso aí, Tamires. A gente fez aí essa primeira live, né? Esse primeiro momento. O dia aqui vai ter várias lives. Então vai acompanhando, vai seguindo com a gente aí, vai comentando. É muito importante aí a sua presença aqui com a gente. Porque sem a sua presença aqui, sem o seu comentário, sem você nos assistir, a gente perde todo o sentido aqui daquilo que a gente montou aqui, tá bom? Então nos acompanhe, é um convite nosso para você aí e nós ficamos muito felizes em ter você com a gente, tá bom? Vamos que vamos então aqui. Tamires, tem mais alguma informação para primeiro momento? Ou a gente sai rondar, buscar informações aqui e volta na segunda live?
0: Eu achei aqui, Daniel, eu não sei se tá já atualizada e não tá descendo aqui, pera só um pouquinho. Que o TSE registrou 421 urnas já substituídas no primeiro boletim das eleições 2026. E São Paulo concentra o maior número de equipamentos substituídos. A votação começou hoje às 8 horas, né? Então já são bastante até urnas aí substituídas até o momento, né? até às 10 horas aqui da notícia, né? Então, não sei se teve alguma atualização. E segundo a notícia, é devido a falhas técnicas das urnas eletrônicas, né? Uhum. A gente leu agora há pouquinho também que no Paraná parece que teve um apagão e também teve que substituir aí algumas urnas, né? Uhum. E daqui a pouquinho a gente traz mais informações para vocês de quantas urnas aí no Brasil foram substituídas.
1: Tá, e isso reacende aquela, vamos dizer assim, aquele assunto que ficou muito aí em discussão, né, em relação das urnas eletrônicas. Uhum. Tem muitas pessoas que não confiam, tem muitas pessoas que confiam, tem muitas pessoas que acham que as urnas, elas podem ser fraudadas, outras pessoas acham que não podem ser fraudadas. Eu creio que faltou talvez até um pouco de tato em conversar sobre isso ao longo dos últimos anos, porque de um lado falava assim, eu creio que tá tudo fraudado. O outro falava assim, não tem fraude, só que eu creio que faltou talvez um pouco mais de informação do o quanto elas são realmente confiáveis, se são confiáveis, se não são confiáveis, é algo que é levantado, mas a partir do momento que tem essa dúvida, por mais que as pessoas acham que a dúvida não vale a pena, mas eu creio que é importante, é importante. Porque o que acontece? Eu já ouvi isso de pessoas, muitas pessoas deixam de votar porque elas pensam assim, já tá decidido lá mesmo, então não vou votar. Só que isso, vamos dizer assim, para essas pessoas que deixam de votar, é algo prejudicial para a nossa democracia, porque a pessoa deixa de exercer o seu direito ao voto e depois também, vamos dizer, é claro que ela ainda vai falar, né, ela ainda vai usar da sua opinião, mas ela perde um pouco daquele direito, né, de falar, poxa, mas eu votei, eu fui lá, eu fiz a minha parte, eu votei no candidato A, eu votei no candidato B, né, eu fiz a minha parte. Só que eu tenho visto que muitas pessoas têm se deixado falar, eu não vou votar mais, porque, né, e daí nisso, vamos dizer, né, nessa situação, a pessoa realmente, ela perde o sentido, né. A gente viu que nas últimas eleições, a gente teve aí uma votação muito acirrada. Muito acirrada. A gente teve aí Lula e Bolsonaro. O Bolsonaro ele perdeu por muito pouco, se a gente for ver, né? Se eu não me engano, acho que foi 1 milhão, né? A diferença. Informação de 4 anos atrás, tá, gente? Tô só rebuscando aqui. Mas foi uma votação muito acirrada. Se eu não me engano, foi por volta disso. Uma coisa assim. Tamires vai estar confirmando ali. Mas dentro disso daí, para as pessoas que deixaram de votar, o resultado poderia ter sido diferente, vamos pensar assim.
0: Com
1: né?
0: certeza. Né?
1: Não tô falando
0: muitos
1: de.
0: Muitos justificam também, porque estão fora, né?
1: Sim.
0: Uma coisa também que eu vi na internet, eu não sei se convém comentar, mas eu também não sei se é uma notícia correta. Parece que dentro da cadeia os presos recebem as urnas para votar. E quem está em serviço, por exemplo, exército, soldados e tudo mais, não tem o direito de votar porque estão em serviço. Né? Então são muitos aí que perdem, são muitos votos perdidos aí também, né? Porque estão muitos aí do exército que estão de prontidão no dia das eleições e tudo mais, né? Muitos militares, né?
1: Sim.
0: Então também já são vários votos aí perdidos, né?
1: Eu não algo, sei se, é algo que se pensa.
0: Se é verdadeira essa notícia, né?
1: Vamos procurar saber.
0: Vamos procurar saber também e já vamos dar pra vocês. Eu tô procurando aqui o que você comentou da diferença. A diferença entre votos entre Luiz Inácio Lula da Silva e Jair Bolsonaro nas eleições de 2022 foi de 2,1 milhões de votos.
1: Eu falei dois, né? Dois, mas se for ver, uma distância muito pequena, muito pequena. Que qualquer outro candidato, vamos dizer assim, angaria. Agora, se a gente for levantar a quantidade de pessoas que votaram branco, votaram nulo ou deixaram de votar, você pode ver que realmente, se eu não me engano, eu lembro de alguma notícia assim, novamente, estamos rebuscando aí informações de 4 anos atrás, é fácil da gente se esquecer. Mas eu lembro que foi até um recorde de pessoas que deixaram de votar e que votaram em branco, que votaram nulo e tudo mais. Eu sei que foi uma grande parte. Então, realmente, para você que está pensando em não votar, tem tempo ainda, né? Estamos aí 5 para as 3 horas. Vai lá, faça o seu direito. Seja para candidato A, seja para candidato B. Essas eleições, o seu voto vai realmente ser muito importante. Então, vá lá e exerça o seu direito, né? Vote lá. Tem muita gente que fala assim, eu não voto em ninguém, que depois eu posso criticar os dois lados. Tem essas pessoas também. Então, gente, é o que torce sempre pro barco afundar pra dizer eu te avisei, né? Então, independente de A ou B, vai lá e exerça o seu voto, faça o seu direito válido, tá bom? Vote

0: lá, para a gente realmente poder ter todo mundo aí exercendo o seu direito nessa festa da democracia, como diz o pessoal.
1: É isso aí. A respeito dos militares, olha só, a notícia aqui é do... É...

0: os estrangeiros e durante o período do serviço militar obrigatório, os conscritos. Então é válida mesmo a notícia, né? Os conscritos são os recrutas, ou seja, o cidadão que está prestando o serviço militar obrigatório ou que foi convocado para alistamento. Eles são cidadãos que compõem a classe chamada para a seleção da prestação do serviço militar inicial. O grupo abrange brasileiros nascidos entre 1º de janeiro e 31 de dezembro do ano em que completam 19 anos de idade. A Lei 4.375/64 e o Decreto 57.654 de 66 regulam esse período de convocação. É isso mesmo.
1: Entendi. Otamires, eu estava falando aqui sobre a questão da abstenção. Olha só que coisa interessante. Nas eleições de 2022, 32,77 milhões de pessoas deixaram de votar.
0: Olha só.
1: É um percentual de 20,95% do eleitorado apto.
0: É muito.
1: Né? É muita gente. Então, tipo assim...
0: É 30 milhões a mais do que a diferença entre os
1: praticamente
0: dois,
1: né? 30 milhões a mais. Então, a gente teve aí essa diferença aí mais de 10 vezes aí, calculada nessas pessoas aí, nesse eleitorado que deixou, que teve abstenção. Essa eleição, ela teve aí o percentual de 20,9, né? Em comparação com 2018, 29,9 milhões de pessoas tinham deixado de votar. Então ele foi superior a 2018. E só se viu um percentual assim, parecido com isso daí, em 98, quando o percentual foi de 21,5, maior do que realmente o de 2022, né? Mas até então não se tinha um percentual tão grande. Então muitas pessoas deixaram de votar, talvez por desânimo, talvez por... não sei, são vários fatores. Mas dentro do perfil daqueles que deixaram de votar, muitas das pessoas foram os idosos.
0: Sim,
1: pelo que foi colocado aqui.
0: Neles.
1: Foram os idosos. Então a gente teve aí motivo de desânimo eleitoral. Né? Muitas pessoas já desmotivadas. Ah, não creio que faz parte. Não creio que isso vai fazer diferença na minha vida. E faz. Faz completamente, né? Uhum. A gente pensar que quem está lá na cadeira de presidente não influencia em nada na nossa vida, muitas vezes é uma falta de realmente um diagnóstico da realidade. Porque realmente faz. Aquilo que o presidente define pode fechar empresas, pode abrir empresas. É só a gente olhar um pouquinho da história no Brasil. Uhum. Cada pessoa, cada presidente que foi lá e trouxe ideias inovadoras, e o Brasil voou em muitos aspectos. Cada pessoa que trouxe aí situações difíceis, e o país estagnou, o país entrou em declínio, né? Nós vemos a história do mundo com isso daí, em vários países. Presidentes que levantaram o país, presidentes que deixaram o país no buraco. Então, não adianta a gente falar que realmente isso não impacta, porque impacta, realmente. Então, você que tá querendo deixar de votar, você que tá querendo abster de votar, não vai não. Vai lá, vota sim, faça aí a sua parte, independente de quem você apoia, mas vai lá e exerça seu direito aí nessa cidadania, tá bom?
0: Uma coisa que o pessoal também faz, e muda muito a situação, o resultado das eleições... eu não vou votar em candidato tal, porque ele vai perder mesmo.
1: Sim,
0: né?
1: Sim.
0: A pessoa vai pelas pesquisas. A pesquisa, pessoal, eles pegam um pouco de pessoas para ter uma noção, né? São poucas pessoas, se você for ver aí o número do Brasil, né? A gente já falou aqui, né?
1: Uhum.
0: Então, são poucas pessoas, em cima daquelas poucas pessoas, eles fazem a pesquisa para ter uma noção. Então, você não pode ir pelo seu voto, pela pesquisa em si. Uhum. Você precisa ir pelo candidato que você acredita que vai fazer o melhor para o nosso país, né?
1: Uhum.
0: E não pela pesquisa em si, porque às vezes, meu candidato não vai ganhar, então não vou votar.
1: Uhum.
0: Ou vou votar em outro que não gosto, sei lá. Mas é importante você pesquisar o teu candidato. Ele representa aquilo que você acredita? É isso que você tem que levar para as eleições. É aquele candidato que representa o que você acredita, o que você... ele vai te representar lá no poder.
1: Uhum.
0: Então, nós não estamos para servir eles. Eles estão lá para nos servir.
1: Uhum.
0: Né? Eles são servidores públicos. Então, você tem que pensar nisso quando você for votar. Eu vou votar em quem vai me representar lá em cima. Né? Então é nisso que você tem uhum. que pensar na hora de votar.
1: É importante também, a votação ela tem que ser muito dada, porque a gente ainda está evoluindo de certo modo, como brasileiro,

0: eleitorado em relação à forma de votar e como escolher.
1: Sim.
0: Né? Então eu vejo que muitas pessoas falam assim, eu não vou votar em fulano porque eu não gosto dele, eu não acho legal, não sei o quê, não fui com a cara, né? E, tipo assim, isso revela um dado muito importante, que o brasileiro ele tem se levado muitas vezes em relação a carisma para votar, né? E o carisma, sim, é muito importante na vida, mas não em sentido político. Eu creio que o carisma ele não é tudo, né? Eu creio que é importante você realmente avaliar propostas, o que, que realmente o candidato ele tem como padrão, como virtude, como... filosofia, princípios, né, de vida. Qual que é o princípio de tal candidato? Pelo que ele preza, pelo que ele luta, né? Uhum. O que ele tem realmente como meta na vida dele? O que ele, em toda a sua carreira política, o que ele fez? Em que ele buscou, né? E daí você entender isso e você votar com base nisso.
1: Né? O que ele defende?
0: O que, né? Que ele defende? O que ele apoia? Uhum. São coisas importantes, né? Muitas vezes a gente se deixa levar muito pelo carisma. Ah, eu gostei desse. Ah, ele fala bem. Olha, ele não fala também. Eu creio que ainda estamos evoluindo na questão democrática, mas ao mesmo tempo eu fico feliz porque ao longo do tempo realmente o eleitorado brasileiro ele tem amadurecido. A gente saiu do Brasil que só se importava com futebol para ser um país que hoje se importa muito mais com política.
1: Isso é importante.
0: Nós vemos assim, claro.
1: Nós
0: não,
1: vimos essa transição, né?
0: Nós vimos, nós acompanhamos essa transição de ser o país que, do pão e circo, muitas vezes, né? Só uhum. futebol, não tava nem aí pra quem que ia votar. Agora a gente vê que, tipo assim, até o futebol, calhamos, nós não tá lá aquelas coisas também, né? Mas a gente saiu um pouco dessa questão do futebol, da Copa do Mundo, pra pensar um pouco mais. Exatamente. Então, tipo assim, a gente até torce a última eleição. Na última Copa do Mundo, a gente torceu, né? A gente foi lá, o Brasil, né? Vestimos lá a camisa amarela, né? Pra torcer pelo Brasil e beleza. Não foi dessa vez, né? Não chegamos nem perto, né? Mas tá bom.
1: Continuamos rumo ao
0: Ex. Continuamos rumo ao Ex. Mas, partindo disso, eu creio que realmente o brasileiro, hoje ele tem muito mais afinco, hoje ele tem muito mais interesse com relação política e isso é algo muito notável. Porque, beleza, olha, ganhamos o Hexa. Ok, temos ali uma taça, né? Agora, quem a gente define realmente como presidente do nosso país, isso aí vai definir muita coisa.
1: Isso define o nosso bolso, né? O que a gente vai poder comprar, poder fazer na nossa vida, ter a liberdade de poder falar ou de ir e vir, né?
0: Sim.
1: Então, isso tudo define né? Quem você coloca lá em cima.
0: Então pensa, não influencia em nada. Ué, se pensar dessa forma, na época, há algumas décadas de anos atrás, a gente falou da Alemanha, né? Na Alemanha, pessoas votaram ali para que Adolf Hitler subisse ali, vai falar que não influenciou? Influenciou não só aquela nação, como as nações tudo ao redor, né? Uhum. Então a gente teve aí a Segunda Guerra, uma coisa terrível, né? Terrível. Em relação a isso. É claro, a gente teve outras nações aí também, com outras más decisões ou coisa do tipo, mas o que eu quero ressaltar aqui é que a escolha realmente de um presidente, ela não é uma coisa alheia. Ah, a gente simplesmente cumpre isso aqui, no outro dia eu vou abrir meu comércio normalmente e tudo mais. Muitas pessoas pensam nisso. Mas tudo bem, você pode até abrir o seu comércio normalmente, mas dependendo de quem você colocar lá como presidente, você vai ter ou não cliente, né? Tem muito disso. Então, é de se pensar. E de se pensar muito, né? Então, exerça seu direito de cidadania com muita ciência, com muita
1: responsabilidade
0: e atenção, tá bom? Esse é o nosso recadinho da Dinâmica FM aí, pra todo mundo que nos acompanha.
1: É isso aí.
0: Perfeito, Tamires, mais alguma informação ou a gente encerra a nossa primeira live?
1: Vamos encerrar a primeira... Opa!
0: Misericórdia! Opa! Tô recebendo aqui um da Defesa Civil. Chuva na região de Mogi Guaçu e Mogi Mirim.
1: Uau, fiquem atentos aí.
0: Então tá aí, eu tomei um susto aqui, nunca vi isso aqui. Misericórdia. Pensei que ia cair aqui um meteoro.
1: Mas alerta em tempo real.
0: Tá aí, pessoal. Então a gente encerra a nossa primeira live aqui. Logo, logo a gente traz aí mais lives. E claro, a live tão esperada da apuração. Nós vamos acompanhar juntos e torcer juntos. Você da sua parte aí, a gente daqui, para que realmente a gente tenha um bom futuro para o nosso país, tá bom? Essas são as eleições 2026, acompanhadas pela Dinâmica FM. Tá na Dinâmica?
1: Tá legal!

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3: 3:06.

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0: lá dele.
1: Aqui então, certo.
2: Aí, é.
1: Não.
2: Aquela mesmo. Ah não, aquela era pra virar a câmera, né?
1: Peraí, se eu fizer aqui assim, ó.

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0: Muito bem, Dinâmica FM, 15 para 5, estamos de volta agora com a nossa segunda live. Para você que está nos acompanhando aí, deixa eu abaixar aqui, deixar bem bacana aqui para todo mundo. Opa, aí, ok, beleza. Para você que nos acompanha, seja bem-vindo novamente à nossa segunda live de cobertura das eleições 2026, né, Tamires?
1: Boa tarde novamente. Boa tarde novamente, boa tarde, queridos ouvintes. Vocês que não acompanharam a nossa primeira live, tá acompanhando agora a segunda live, agora a reta final, né, Daniel?
0: É isso aí, agora nessa live a gente pega realmente para fazer as apurações aí e vamos até o final, né, se Deus quiser aí. Qualquer coisa, se acontecer de cair a live, às vezes acontece instabilidade, uhum. A gente tá aí num temporal, né? Sim. Na última live aqui, meu celular até apitou aqui em relação a um alerta da Defesa Civil em relação de um temporal, e realmente tá um tempo bem esquisito aqui, no mínimo, né? Uhum. Em relação à chuva. Então, caso haja alguma instabilidade, a gente volta numa segunda live, então você pode acompanhar, você só atualiza ali a página realmente da...

0: Dinâmica FM, e a gente vai ter uma nova live pra você estar acompanhando, tá bom? Mas, via de regra, vamos nessa, se Deus quiser, até o final, numa só. Bacana, Tamires, vamos informar o pessoal como é que tá as coisas aqui no mundo, né? Em relação às notícias das eleições aqui do nosso país, do Brasil. Fala aí pra gente o que você separou aí pra poder passar pro pessoal.
1: Olha só, as forças de segurança registraram 107 ocorrências de atividades ilícitas nas primeiras horas do primeiro turno das eleições 2026. O balanço considera o período entre 6 e 9 horas deste domingo, então foi na parte da manhã. E faz parte do relatório operacional da segurança das eleições consolidado pela Secretaria Nacional de Segurança Pública. Do total, 86 foram classificados como crimes eleitorais, além de 4 infrações comuns e um registro de crime contra candidato. Também foram apreendidos R$108,5 mil em dinheiro, 5.557 materiais de propaganda irregular e 13 veículos. A região Nordeste concentrou maior número de ocorrências, com 58 registros no período analisado. Na sequência, aparecem Sul, com 23, e o Norte, com 21. Várias ocorrências ocorrendo aí no país também. Lembrando também que as ruas, né, da cidade, né, Daniel? Muitos santinhos aí, o pessoal julgou, né? Isso aí é crime também, né?
0: Sim, o Caio, ele colocou uma imagem de drone mostrando ali a rua do Júlio Brandão. Gente do céu. E, tipo assim, eu passei... O meu lugar de votação é o Feuduarte. Também, lotado.
1: Até falei pro meu marido, é um perigo alguém escorregar, né? No meio daquele tanto de papel. E lembrando que isso aí é crime, né? Mas é triste a gente ver, né, que ano após ano isso sempre está acontecendo. E a Polícia Federal também divulgou na manhã deste domingo o balanço das atividades relacionadas às eleições. O diretor-geral da corporação, Andrei Rodrigues, destacou que só neste ano foram abertos 1.293 inquéritos. E de todos que estão em andamento, 2.200 tratam-se de crimes eleitorais. Outros números divulgados pelo delegado incluem 62 operações policiais deflagradas para combater esse tipo de delito. Neste domingo, por exemplo, a PF apreendeu R$357 mil em dinheiro vivo, 300 mil só em Roraima, que teriam relação com o processo de votação.
0: Olha só, você falou do Andrei, aí eu tava até com uma notícia aberta aqui. Na verdade, são duas notícias. Porque essa eleição, gente, tem muita gente aí comentando, inclusive na cidade, em relação dos Estados Unidos. Estados Unidos tá muito em voga em relação a isso. Nós ouvimos falar dos Estados Unidos na última eleição para um lado. Hoje nós estamos ouvindo sobre Estados Unidos para outro lado, né?
1: As coisas
0: mudaram totalmente. E uma das coisas que tem sido levantada em questão é se os Estados Unidos vai ou não interferir. Alguns falam, olha, 0% de chance, outros estão na expectativa de que os Estados Unidos interfira. Nas eleições. O Andrei Rodrigues, que inclusive que é o chefe da PF e nessas últimas notícias também foi muito falado sobre ele em relação desses casos com Moraes e tudo mais, né? Mas ele colocou aqui, Andrei diz que PF abriu investigação sobre interferência dos Estados Unidos na eleição. Por outro lado, nós temos aqui também o presidente do TSE, que é o Cássio Nunes Marques, né? O presidente do TSE nega risco de interferência estrangeira na eleição, de acordo com dados aqui do Gazeta do Povo. E a questão do Andrei abrindo a investigação da PF tá pela CNN. Então, a gente tem aí realmente mais essas informações aí em relação desse clima tenso que a gente está aí nessas eleições. Nós não estamos em eleições normais, né?
1: Não.
0: Nós estamos realmente numa eleição, como eu falei na outra live, essa eleição ela tem chamado... Opa! Essa eleição tem chamado a atenção aí de todo mundo. Todo mundo. Eu acho que uma das coisas aí, uma das poucas coisas que o mundo tá começando a voltar os olhos aí pro Brasil, né? Então vamos ver o que vai dar de tudo isso, né? E realmente, existem tantos rumores de bom sentido em relação de as eleições ocorrerem bem, quanto também existem rumores aí de coisas pesadas, né? A gente tem aí rumores de interferência, a gente tem rumores aí de
1: terrorismo,
0: a gente tem
2: rumo

0: valores aí de até guerra civil, vamos dizer assim, né? De pessoas realmente contestando e realmente coisas ruins acontecendo. E isso tem de todos os lados, gente. Estou falando aqui, a gente está procurando ser o mais alheio a qualquer um dos lados possíveis em tudo aquilo que a gente está falando aqui, mas o que eu estou falando é que tem dos dois lados muita coisa, né? E diferente, a gente viu lá em relação da última eleição de 2022... Se teve muito aquela questão de contestar o resultado das urnas pelo lado da direita. A direita contestando. Já estão surgindo rumores agora, por parte do alto escalão, STF e tudo mais, de se contestarem a eleição pro lado da esquerda. Então, hoje, realmente, tá tudo muito virado, né? Uhum. Então, ao mesmo tempo que... parece que todas as coisas que foram faladas em 2022 para um lado, agora tá meio que sendo falado do outro. Então, realmente, essas eleições estão muito loucas. A gente não sabe realmente o que vai acontecer. A gente aguarda e a gente tá aí prestes, né, a começar tudo isso aí pra gente ver como é que vai ser as eleições. As apurações começam daqui a pouquinho.
1: Daqui a pouquinho, daqui a uns minutinhos. E você falou também da questão do mundo, né, estar com os olhos virados para o Brasil, né, atentos ao Brasil. Isso depende também porque o mundo está passando por uma certa iminência de uma crise, né? Então, o pessoal está preocupado realmente com o que vai acontecer com o Brasil, que é um grande país que tem muita influência em outros países também. Tem uma notícia aqui, pessoal. Houve um princípio de incêndio que atingiu uma escola que funciona como local de votação em Bom Despacho. Bombeiros encontraram móveis queimados, danos no sistema de câmeras e também constataram ausência de computadores lá em Bom Despacho, Minas Gerais. O Caio tá na linha?
0: O Caio vai estar entrando aqui, só estamos aguardando aqui a conexão. E assim que ele entrar, eu já jogo aqui. Deixa eu mandar o ok aqui para ele.
1: Certo.
0: Ele vai estar falando aí, ele já acabou de fazer a votação dele, né? Já e vamos aguardar aí para ele estar entrando no ar.
1: Vanessa também acabou de ir lá votar, né?
0: Isso, eles foram agora para votar. É síndrome de protagonista, tem que chegar no último momento para, né, fazer o voto.
1: Tem um suspense. Olha só, terminando só a notícia, um princípio de incêndio atingiu na manhã deste domingo a Escola Municipal João Dornas, que funciona como local de votação em Bom Despacho, na região centro-oeste de Minas Gerais. Apesar da ocorrência, ninguém ficou ferido e, segundo o representante local do Tribunal Regional Eleitoral, a votação não foi prejudicada e ocorre normalmente na unidade. O Corpo de Bombeiros foi acionado por volta das 5h55, antes do início da votação. A escola fica no bairro Osanã.
0: Tá aí, beleza. Então. Tamires.
1: Oi.
0: Vamos ver aqui. Opa. Entrou e saiu. Mandei aqui mais uma mensagem aqui pra ele. Falei que ele pode entrar. Vamos ver aqui.
1: Estamos sentando aí.
0: Pelo que eu vi aqui, eu acho que ele tá no Júlio Brandão.
1: Júlio Brandão, ok. Ele tá tentando fazer uma live por lá? Isso?
0: Isso, ele tá na conexão aqui. Eu vou jogar pro pessoal.
1: Uhum.
0: Aí, agora eu acho que a gente teve a conexão aqui, só um minutinho, vamos lá.
1: Tá, joia. Dá tempo de falar um participante ou não?
0: Eu acho que ele vai entrar agora, vamos lá? Tá,
1: beleza.
0: Caio, pode falar. Vamos lá, estamos aí com a imagem dele aí.
1: Tá ouvindo?
2: Vamos lá, galera. Estou aqui direto no Colégio Eleitoral Júlio Brandão. Acabei de exercer meu direito do voto, caprichei bastante lá. Acredito ter feito boas escolhas. E daqui a pouquinho a gente vai estar pegando os BUs. Então, esse foi só o último contato, testando o recurso aqui, para aparecer ao vivo na live de vocês. E também falar com os ouvintes, certo?
0: Beleza, Caio, como é que tá aí?
2: Não consigo ter muito retorno, mas sei que vocês me ouvem. Então, eu vou encerrando por aqui. Daqui a pouco vamos pegar os meus aqui, começando pelo Júlio Brandão e pela Vila Peroni. Depois vamos pegar os outros. Tá na dinâmica? Tá legal.
0: É isso aí, Caio, Rafaeli, fazendo aí o link, falando diretamente lá. Ah, beleza. Tá saindo aí, né, Tamires? Tá funcionando certinho. Então, Caio acabou de trazer informações aí pra gente do Júlio Brandão. Então, ele acabou de fazer a sua votação. E a gente agora vai estar fazendo também as apurações aí. Então, pra você que tá nos acompanhando, compartilha aqui. E, claro, curte aqui. Deixa aí o seu comentário que a gente vai estar acompanhando juntos aí essas votações, tá bom? Vamos ver como é que tá aqui.

0: Tamires. Não conseguiram?
1: Pelo que eu tô vendo aqui, acho que não conseguiu ouvir. Pessoal que tá assistindo pela live, conseguiu ouvir o Caio falando? Dá um feedback pra gente, por favor. Pelo que eu vi aqui, parece que não saiu.
0: Não, mas beleza. Qualquer coisa, depois a gente tenta novamente, ok?
1: Certinho, então.
0: Muito bem, 4h57. Vamos verificar se é esse.

0: Boca de urna?
1: Tá certo falar assim?
2: Boca de urna é outra coisa.
0: Outra coisa. Disfarce.
2: É os boletins de urna.
0: Boletins de urna, oh, perdão. Dos boletins de boca de urna. Tá... Esquece, pessoal, esquece.
2: Faz parte.
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2: Muito bem, estamos aqui com a Vanessa. A Vanessa vai estar falando um pouquinho aqui com a gente. Vai lá, Vanessa! Peraí, só um minutinho.
1: A pessoa falou que não saiu o som.
2: Viu, não saiu. Vai lá, pode falar, Vanessa.
3: Olá, gente. Muito boa tarde. Eu tô aqui diretamente da escola Vilma Peroni. Agora aqui deu uma acalmada, está super tranquilo, tá? Já não se encontra mais fila. Praticamente quem tinha que votar aqui já votou, tá? Então aqui a gente só vai esperar, então, sair o como é que chama aí, Dani, mesmo?
2: Os boletins de urna.
3: Exatamente, os boletins de urna sair aqui pra gente poder estar enviando pra vocês, tá bom? Aqui na Vilma Peroni eu acabei também de votar, tá tudo tranquilo, normalzinho, já cumpri o meu papel. E agora a gente é só esperar aí, né, pra saber o que vai acontecer com o nosso Brasil, né, Dani?
2: É isso aí, vamos saber daqui a pouquinho. E o pessoal já tá começando a comentar aqui. Deixa o seu comentário aí, quem você acha que leva agora essas eleições de 2026, hein? É isso aí, Vanessa, muito obrigado pelas informações e a gente fica no aguardo.
3: É isso aí, então a gente já vai estar mandando para vocês daqui a pouquinho os boletins, né? Para vocês aí fazer a apuração diretamente da dinâmica, certinho?
2: Certinho, corre lá então, Vanessa, e pega lá pra gente as informações que a gente vai divulgar. Um abraço!
3: Certinho, outro Dani, até daqui a pouco.
2: Até!
1: É isso aí. Ah, só eu que esqueci o nome. Boletim de urna. Hoje, dá um desconto aí, né?
2: Ó, vamos ver aqui, o pessoal tá comentando
1: também na live. Um abraço aí pra todos.
2: Obrigadão aí pra quem deu o feedback. A gente teve aí o probleminha do som somente, saiu a imagem, mas não saiu o som. A gente ouviu aqui o Caio falando, mas acabou não indo pro canal aqui de quem tava assistindo. Não saiu o som, mas o Caio falou que ele passou lá no Júlio Brandão, já votou por lá, né? E logo, logo vai estar trazendo mais informações. Agora, 5 horas, Tamires. 5 horas, nesse momento, dentro lá das escolas, as pessoas estão fechando aí as urnas, né? E emitindo os BUs. O que é BU? Boletim de urna, que a gente estava falando aqui. Os BUs, eles têm lá as informações todas de quantos votos foram computados para quais candidatos. E depois ele fica fixado lá também na porta para todo mundo fazer a conferência, né? E a gente vai estar falando aqui para você. Você vai estar acompanhando com a gente. Ah, Daniel, mas é Jacutinga, né? Jacutinga em relação à proporção nacional e tudo mais. Gente, é muito importante. Em Jacutinga você vai saber quais votos foram predominantes para cada deputado, né?
1: Sim.
2: Se realmente Jacutinga ainda permanece predominante mais para a direita conforme a última eleição, ou se o cenário tem começado a mudar. É importante a gente estar fazendo essa análise da nossa cidade e entender o contexto da nossa cidade, né? Inclusive, tem muita gente que fez campanha para deputados federais, estaduais, né? Senadores aqui na cidade. É importante também saber, essas pessoas que fizeram a campanha, poxa, será que essa campanha foi teve efeito? Não teve efeito? É importante também para todo mundo saber dessas informações. E a gente aqui da Dinâmica FM vai trazer para você em primeira mão, tá bom?
1: É isso aí. E lembrando também que você deve lembrar aí de quem você votou para você cobrar depois, né? A gente deve cobrar, né? E as ações dos deputados, principalmente os deputados que estão mais perto da gente, né? E a gente deve sim lembrar, né? Guardar aí a nossa colinha para lembrar de quem que a gente votou.
2: É isso aí. Nesse momento a gente tá vendo aqui a nossa audiência crescendo exponencialmente. Um abraço a todo mundo. Muito obrigado aí pela audiência de todos. Obrigado pelo carinho. Você que faz parte aí da nossa audiência, um abraço. Nós agradecemos aí pelo carinho. É você que faz com que tudo isso aqui funcione, tá bom? E o pessoal tá já macetando aqui os comentários. Todo mundo mandando aqui o que eles acham que vai estar dando aqui no primeiro turno. Eu pergunto pra vocês acham que vai ser primeiro turno? Vocês acham que vai ter segundo turno? Quem vocês acham que vai ganhar no primeiro, no segundo? Quem que vai sair na frente no primeiro, se tiver um segundo turno? Comenta aí, gente. Pode mandar aí o comentário e a gente vai estar vendo aqui. Eu quero agradecer aqui

0: o pessoal que está comentando. Monique Garcia, Alexandre Jimenez, Vaz, também Maria Lourdes, Hélio Bressan. Qualquer coisa, gente, se eu falar que é o Hélia, perdão, Hélia Bressan, se eu falar algum nome errado aqui, vocês, por favor, me corrijam, tá bom? Kel Alves, Valéria Legatti, Rafael Figueiredo Cândido, quem mais? Deixa eu ver aqui. Vamos lá, Carlos Daniel e Ana Paula. Beleza, o pessoal tá comentando aqui, tá mandando bandeirinhas, estão mandando aqui os números. Uns já estão colocando aqui 22, outros estão colocando 13. Teve alguém aí que votou para outro candidato? Coloca aqui também no comentário, a gente vai estar sabendo aqui, tá bom? Lembrando, da mesma forma que a gente falou na última live, gente, comenta, mas... Tipo assim, vai com ter respeito, dissensão, vai ter divergência, tá? Vai ter divergência. Uns vão colocar que é 13, outros vão colocar que é 22, outros vão colocar que é 30, outros vão colocar que é 70, qual o outro? 14. Vão colocar aí os números todos. Mas, gente, vamos manter o respeito, vamos manter tudo bacana aqui, tá bom? Pode comentar, pode colocar aí. É importante a gente saber o que cada um tá votando, mas o respeito acima de tudo. Sempre, tá bom? Mandar um abraço aqui também pro Edelson Luiz dos Santos, que acabou de comentar também. Comenta aí, galera, manda aí o que você acha. Vai ser primeiro turno? Vai ser segundo turno? O que vai dar? Vai ser 13, 22, 14, 70, 99, sei lá o que é. Manda aí, tá bom?
1: E governo de Minas, o que o pessoal aposta, hein?
0: Governo de Minas, verdade. Governo de Minas,
1: tá? O que vocês acham?
0: Tem sido, eu achei interessante, o governo de Minas tem sido pouco falado até, viu?
1: Sim.
0: Tem sido pouco falado. O que você acha que vai ser para governo? A gente fala muito do federal, mas e aí? Governo, deputado, que deputado vocês acham que entram? Que deputado vocês acham que não entram? Todas discussões completamente válidas. E nesse tempo aí que a gente tem de apuração, é um tempo muito importante, tá bom?
1: Com certeza.
0: É um tempo que a gente pode estar aproveitando e conversando demais, tá bom? Novamente, seu comentário é muito bem-vindo aqui.
1: Com certeza.
0: Vamos ver aqui o Caio Rafael mandando também informações.
1: 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Vai
0: Beleza.
1: Entrar com a gente ou não?
0: Não, eles estão agora no momento para coletar os BUs, as fotos dos BUs, e vai estar mandando aqui para gente.
1: Eu estava só fazendo aqui.
0: Eles vão estar mandando aqui pela... Deixa eu ver aqui. Opa, vamos lá. Ainda não mandaram, está saindo lá ainda. Demora um pouquinho, gente. Demora um pouquinho. Hã?
1: Não vai precisar a gente anotar?
0: Eu creio que como já vai sair a imagem, a gente vai fazer um teste aqui, gente. Estamos com um software experimental, né? Aqui para poder estar fazendo a leitura automática dos BUs. Aí, a gente tem um plano B aqui, caso não funcione, nós vamos aí para a parte de anotar, tá bom?
1: Certo.
0: Mas vamos lá. Agora é realmente o momento de aguardarmos realmente chegar os BUs aqui. E enquanto isso, vamos aqui com os comentários. A galera tá mandando a ver.
1: Joia, isso mesmo. Pessoal, participa aí, comenta, compartilha a live para que mais pessoas vejam também, nos ajudem.
0: Vamos ver aqui. Gente, tá acirrado aqui nos comentários, hein? É gente mandando 3, é gente mandando 22. Por enquanto, nos comentários tem sido esses dois números.
1: Tá equilibrado.
0: Né? Tá aí no que... De acordo com as pesquisas, eram os dois que estavam mais à frente. Sim. Mesmo. Mas até o momento, realmente, é o que tá sendo mandado aqui. Deixa eu mandar um alô aqui também pro Thiago Andrade, que eu creio que entrou agora, eu não tinha mandado ainda o alô pra ele. João Paulo Preve também mandou aqui. Juliana Santos. Vamos ver quem mais... Manda aí, gente, manda aí. Vitória de Oliveira, um abraço aí pra vocês. Obrigado aí pela audiência. E a audiência da Dinâmica FM só sobe.
1: Olha lá, já tem gente comentando aí questão do governador, né? Cleitinho, né? Cleitinho número 10. É o Cleitinho, quem mais que é mesmo? É o Carlos Viana.
0: Carlos Viana é Senado.
1: É o... Ai, meu Deus, de cabeça eu não lembro.
0: Pera aí, vamos lá. Vamos ver todos aqui pra gente não ter... Governo de Minas. Me fugiu a mente também.
1: Candidatos. Deu certo você achar aí?

0: Só faltou candidatos. Vamos lá, Matheus Simões, do PSD. É até bastante,
1: Alexandre Calil,
0: né? Alexandre Calil, do PDT.
1: PDT.
0: Ben Mendes, do Missão. Cleitinho, do Republicanos. Flávio, eu não sei dizer o sobrenome dele, é Roscoe?
1: Roscoe.
0: Do PL. Gabriel Azevedo, do MDB. Henrique Arias, do PCO. Temos também a Indira Xavier, do UP. Temos Patrus Ananias, do PT. Uhum. Rafael Duda, do PSTU. E também o Túlio Lopes, do PCB. Bastante candidatos, hein?
1: Tem bastante.
0: Bastante candidatos. E aí, quem que você acha que leva? De acordo com quem que falou aqui que era o Cleitinho mesmo? Deixa eu ver.
1: Acho que foi
0: o
1: João Preve, isso?
0: João Preve, isso. João Preve falou que ele acha que é o Cleitinho que leva. Olha só. Tamires, informações, a nossa audiência agora dobrou, tá bom? Joia. A gente começou a live aí, agora já dobrou aí. Brigadão,
1: obrigada,
0: galera.
1: Pessoal.
0: Comenta aí, comenta, manda ver. Vamos ver quem que vai estar na maioria aqui, ó. Alisson Souza, um abraço aqui também, comentou. Rafael Figueiredo Cândido falou aqui da menina da bota. A menina 4411, né? Deixa eu ver aqui. Mas ela é Minas Gerais?
1: Acredito que sim, né?
0: Minas Gerais? Ei, tem bastante gente aqui falando da menina da bota, hein?
1: Todos os candidatos, viu?
0: É, eu também
1: menina
0: não conheço.
1: Da bota.
0: Tem
1: essa
0: bastante gente falando da menina da bota. A menina da bota, ela ficou famosa do meme, né?
1: Ah, é?
0: Era do meme.
1: Ah, acho que eu já vi mesmo.
0: Deixa eu ver aqui. MG? Deixa eu ver aqui. É, a origem dela é de MG, Minas Gerais.
1: É, deve ser por mim, assim.
0: Então... E é bem provável que ganhe. Geralmente a galera do meme geralmente entra, né?
1: Muito. A gente vê o Tiririca, né?
0: É, o Tiririca foi o que mais puxou.
1: Foi o que mais
0: puxou. Eu acho que ele foi ali a origem dos deputados memes, né? Vamos ver aqui quem mais que tá comentando. Um abraço aí pro Robério Pereira, que tá comentando aqui com a gente também. Quem mais? Quem mais? Quem mais? Quem mais? Vamos ver aqui. Dilma França Silva colocou aqui também. Deixa eu ver, Carlos Ribeiro também mandou aqui a sua mensagem. Ele colocou aqui, qual vai ser o primeiro deputado federal ou estadual? Vamos ver aqui, quem mais? E a galera tá comentando. Gente, isso aí, comenta, manda ver, compartilha, curte, ajuda a gente aí, engaja aí esse vídeo e a gente vai todos juntos aqui até o final. Hoje a gente vai saber. Quem ganha? Quem leva? Vamos lá, gente. Chegou aqui.
1: A gente falou
0: aqui.
1: De senadores para Senado. Tem bastante também, porque são duas vagas, né?
0: São duas vagas.
1: Eu até comentei o Carlos, eu não confundi, porque ele também é para o Senado, né?
0: Uhum.
1: Aqui tem vários. Olha, Ana Luísa, do MLB, que é o do UP. Arcanjo Pimenta, do MDB. Áurea Carolina, do PSOL, Carlinhos Moura, do Avante, Carlos Viana, PSD, Domingo Sávio, do PL, Fidelis Alcântara, do UP. Tem vários, acho que tem dois de cada, né? Uhum. Manuel de Carvalho, do MDB, Marcelo Aro, do PP, Marco Antônio Costa, do Novo, Marília Campos, do PT, Ramon Moreira, do DC, Sebastião de Oliveira Pessoa, do PCO e Vitória Mello, do PSTU. Bastante até.
0: Deixa eu ver aqui, pessoal. O pessoal já tá chegando aqui com os BUs. A gente vai estar falando agora, já, daqui a pouquinho. Vamos ver aqui, só. Só um momentinho, vamos ver se vai rolar.
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0: É isso aí, pessoal. Vamos ver aqui se vai.
1: 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Um abraço para todos os nossos apoiadores. Dando certo?
0: Beleza, vamos ver aqui. Ó, realmente aqui, ó, a questão do software ainda não rolou, mas a gente vai com os BUs aqui, tá, gente? Vamos no manual mesmo.

0: Quer que pegue a caneta lá para anotar?
1: Pode ser, pode ser. Licença, pessoal. Vai lá, Tamires vai pegar lá então a caneta aqui. Vamos acompanhando. Vamos lá. O pessoal tá mandando aqui. Vamos lá. Ô, Caio, pode mandar aí, tá bom? Manda aí pra gente que a gente vai somar aqui na mão. Vambora. Seguinte, galera. Chegou aqui um BU. Deixa eu ver. Vamos lá. Tá difícil aqui de ver na onde que é o... Qual é o lugar desse aqui? Deixa eu ver aqui. Vamos lá. Presidente... Nessa urna aqui, a gente teve o seguinte. Eu preciso ver qual que é a urna aqui. Depois eu vou estar pedindo pro Caio tá mandando informações aqui de qual urna é. Mas a gente teve aqui Lula com 66 votos. Renan Santos com 1 voto. Flávio Bolsonaro com 149 votos. E Ronaldo Caiado com 3 votos. Também teve o Augusto Cury com 5 votos. Então aí a primeira... O primeiro BU que chegou aqui pra gente foram essas informações, hein?
0: De que escola que é, Daniel?
1: É do Caio aqui, eu tô achando que é do Júlio Brandão.
0: Júlio Brandão.
1: Vamos
0: então,
1: ver aqui.
0: Lula, quantos votos? Dá pra repetir?
1: O Lula saiu com 66 votos.
0: Pode falar.
1: Depois a gente teve aqui... Só um minutinho, deixa eu abrir aqui de novo. Renan Santos com 1 voto. Flávio Bolsonaro com 149 votos.
0: Certo.
1: Ronaldo Caiado com 3 e Cury com 5.
0: Certo.
2: Ô, Caio, procura mandar a foto de que urna é pra gente saber diferenciar, por gentileza.
1: Beleza, vamos ver aqui uns outros votos aqui. Tem outra urna aqui, vamos lá. Olha, nesse aqui saiu até o governador. Cleitinho Azevedo com 170 votos. Calil com 1. Patrus Ananias com 32. Ben Mendes com 3. Aí Gabriel com 1. Professor Túlio Lopes com 1. Flávio Roscoe com 11. E Matheus Simões com 64. Ah, perdão, com 4, gente. Tava meio rabiscado aqui. Vamos ver aqui para presidente. Para presidente a gente teve o seguinte. Lula com 62. Renan Santos com 4. Flávio Bolsonaro com 158. Zema com 2. Ronaldo Caiado com 6. E Cury com 4. Então esse daqui... Eu creio que seja também lá do Júlio Brandão.
0: Uhum.
1: Vamos lá. Vamos lá.
0: Pessoal que quer ir comentando aí na live, comenta também e vai anotando aqui junto com a gente ir acompanhando junto essa apuração.
1: Vamos lá. Misericórdia, mandaram aqui que não dá pra ver nada. Tá embaçado.
0: Pessoal, capricha na foto aí.
1: Capricha, me ajuda.
0: Me ajuda aí, Brasil.
1: Vamos lá. Temos aqui outra urna também. Ó, pra governador, hein, gente, nessa urna aqui. Deixa eu ver se eu consigo ver que urna é. Não tem aqui também a urna. Vamos lá. Tá aqui. Cleitinho Azevedo com 196 votos, Alexandre Calil com 2, Patrus Ananias com 33, Gabriel com 2, Professor Túlio Lopes com 1, Flávio Roscoe com 23 e também Matheus Simões com 6. Então aqui a gente já consegue ver alguns nomes que estão se repetindo bastante, uhum. Né?
0: Cleitinho tá disparado aí, Cleitinho, por enquanto, né?
1: Pelo que a gente viu aqui, não sei como vai ser as outras urnas, mas realmente pelo que a gente tem visto aqui, o Cleitinho já disparou na frente realmente como governador. A gente tem também aqui da parte dos presidentes, cadê? Vamos ver aqui. Aqui ainda não tem, vamos lá. Aguardando aqui mais informações. Ainda não chegou novos BUs, não. Vamos ver aqui o que o pessoal está comentando? Vamos lá. Deixa eu mandar um alô.

0: aqui para Ellen Lupinassi, Sidney Araújo comentou aqui. Quem mais? Maria Vilas Boas. Grande abraço, muito obrigado aí. Vamos lá, Roberto Carlos Costa colocou aqui também. Um abraço aí para todo mundo que está comentando. Quem mais? Quem mais? Quem mais? Galera, quem eu não falei aqui, que eu já tinha mandado um abraço, tá? Então, vamos lá. Também Bia Santos, grande abraço. Vamos lá. Um abraço também para Jéssica, Leonardo Rafaeli, tá aqui com a gente. Verdade. Grande abraço, Jéssica. Vamos lá.
1: Tia Cristina assistindo.
0: Olha só, assistindo um abraço.
1: Também. Um abraço para vocês.
0: Luiz Carlos Soares, um abraço. Vamos lá, vamos lá, vamos lá.
1: Mais aí?
0: Fabrício Fernandes. Fabrício está perguntando, tínhamos deputado estadual aqui de Jacutinga?
1: De Jacutinga, eu acredito que não, né?
0: Creio que não. Eu acho que o mais próximo foi o de Ourofino, que foi o Dr. Maurício.
1: O Dr. Maurício, que muitos aqui estão apoiando, né?
0: E também o... Oh, me perdoe, sumiu o nome dele. O filho do Dalmo. Filho do Dalmo também, né?
1: Também está, né?
0: Sim. Me fugiu o nome dele agora.
1: São da região, né?
0: Isso.
1: De Jacutinga mesmo, acho que esse ano não teve ninguém.
0: O ano passado a gente teve, né? O André Taguá. Um abraço aí pro André, que participou no ano passado, mas realmente esse ano não tivemos. Jéssica Pereira, um abraço. Vamos lá, quem mais? Glaudisteia Cavalcante, grande abraço aí também. Quem mais? Quem mais? Vamos lá. Eu acho que chegou mais Beuza, hein? Vamos dar uma olhadinha aqui. Antes da gente ir lá, deixa eu ver aqui. Antônia de Fátima Lima falou que tá com o coração a mil aqui. Ai, eu acho que todo mundo...
1: Muita gente, viu?
0: Essas são as eleições mais acirradas, as eleições que mais deixaram todo mundo com o nervo à flor da pele, né?
1: É.
0: Deixaram não, está deixando, né? Bel Caetano, grande abraço aí para você também. Todo mundo que tá comentando aí. Vamos lá. Quem mais aqui nas nossas urnas?
1: Mandaram mais alguma coisa, não?
0: Vamos ver aqui que chegou mais um.
1: Chegou? Vamos lá, então. Sabe se é Júlio Brandão ou não?
0: Vamos ver aqui. Não sei dizer. Não sei dizer qual urna que é. Me mandaram aqui agora. É, tá um de deputado que mandaram aqui. Vamos dar uma olhadinha aqui como é que tá. Ó, enquanto o pessoal tá mandando ali, eu vou falar aqui dessa urna que eu abri aqui.
1: Uhum.
0: Deputado federal, é a imagem que eles mandaram, só tem essas informações. Gleidson Azevedo, com 2 votos. Gilberto Abramo, com 2 votos também. Eduardo Cunha, com 4 votos. Então essa urna aqui teve pouquinho. Eu acho que deve ser urna de algum
1: menores,
0: distrito.
1: Né?
0: De algum distrito. Vamos ver aqui... Ah, não, não, não. Esse aqui tá dividido por... como é que fala? Por partidos. Então a gente teve esses partidos aqui. Pelo jeito teve bem fracionados os votos, né? Então aqui do PP a gente teve professora Leila com 2 votos. Nessa urna aqui também Mário Heringer com 2 votos também. Ele que é do PDT. Do PT tem bastante candidato, hein? A gente teve o Pedro Rousseff, deve ser parente da Dilma, né? 3 votos, Gleide Andrade, 8 votos, Adriana Araújo, 1 voto, Reginaldo Lopes, 1 voto, Rogéria Correia, 3 votos, Ana Elisa, 9 votos, Dandara, 1 voto e Bela Gonçalves, 1 voto. Eu acho que dos deputados, por enquanto, não convém nem a gente anotar que vai ser muita...
1: Vai ser
0: muita coisa, né? A Juliana Montrios, com 1 voto... E aqui embaixo não dá mais para ver. Deixa eu ver. Rodrigo Alves com 1 voto também. Ele que é do MDB. Vamos ver se chega aqui mais alguma urna com os presidenciáveis. Que é importante aí pra gente. Falaram da menina da bota aqui. Acabou de aparecer um aqui, ó. Ela é do União. 4411. Ela tá com 1 voto aqui nessa urna. Vamos ver aqui.
1: O deputado, ele puxa outros candidatos também, né?
0: Tem
1: mesmo
0: disso.
1: Partido, não tem isso?
0: Tem muito disso. Inclusive, isso é algo que leva muito debate aqui no Brasil, né?
1: Uhum.
0: Em relação a isso. E a gente tem 2 situações estranhas com isso daí. Porque, tipo assim, ao mesmo tempo, às vezes um candidato, ele se destaca muito mais do que todos os outros. Às vezes ele concentra todos os votos nele, né?
1: Uhum.
0: Então, às vezes, vamos se dizer assim, é difícil você diluir para todos os candidatos que você quer que tenha aquela visão. Só que ao mesmo tempo tem esse problema. Às vezes alguns pegam muitos votos e acabam puxando outros que não tem nada a ver, nunca foram votados ali com grande porcentagem, mas acabam entrando também por conta da legenda que o pessoal fala, né? É. Vamos ver aqui enquanto a gente aguarda aí mais informações, mais fotos aqui. Não sei, tá demorando para chegar as fotos aqui, talvez eles estejam com instabilidade aí na rede. Mas vamos ver aqui o que o pessoal tá comentando aqui, ó.
1: O pessoal tá torcendo pra menina da bota, hein?
0: Tá, eu tô vendo aqui. Colocaram bora, menina. Colocaram aqui também, deixa eu ver aqui, ó. Marinho Ferreira colocou 55. 55 eu creio que ele não tem pra presidenciável, né? É só pra governador.
1: Pra governador.
0: Que vai ser o...
1: 55?
0: Matheus Simões? É Matheus Simões, né? Deixa eu ver se eu não tô falando besteira aqui. Matheus Simões é do PSD, aqui. É 55.
1: Eu fechei aqui já.
0: Vamos lá.
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0: Perfeito. Vamos ver aqui quem mais está mandando mensagem pra gente aqui na live. Enquanto a gente aguarda.
1: Dilma França.
0: Que legal. Nossa, bateu aqui, ó. Bateu aqui pra gente 105 pessoas joia. Assistindo. Amém. Vamos lá.
1: Marinho Ferreira. Adriano. Tem sim, o Caiado.
0: Caiado, verdade. Ah, tá. Eu não me liguei. Perdão. Muito obrigado aí pela informação. O Gabriel Sábio tá falando aqui. Por onde estão acompanhando? Gabriel, a gente tá acompanhando... Com a nossa equipe tá nas escolas, mandando pra gente foto dos BUs, os boletins de urna. E a gente tá fazendo aqui a leitura, tá bom? Estamos indicando aqui ao pessoal o que tá rolando, tá bom? A apuração, no momento que nós estamos fazendo aqui, é somente em Jacutinga, os votos que estão em Jacutinga. Posteriormente, a gente sabe que vai se esgotar aqui o de Jacutinga e nós vamos seguir acompanhando as apurações federais. Então você pode acompanhar com a gente aqui e aproveitar aqui a área de comentários como um bate-papo aqui pra gente estar conversando, tá bom?
1: Uhum.
0: Gabriel Sábio colocou, é só de Jacutinga? Exatamente, o Gabriel. Por enquanto, é só de Jacutinga. Não só pra deputado, a gente tá acompanhando também a parte também do tanto governador, presidenciável, senador. Senadores. E os deputados, tanto federal quanto estaduais também, tá bom?
1: E já a gente vai estar falando também da região, né? A votação na região, como foi, né? A gente vai, conforme as notícias foram chegando, a gente já vai passando para vocês em tempo real.
0: Perfeito, vamos lá. O Rian Fernandes está falando aqui, vê só o presidente. Aqui às vezes alguma pessoa pergunta em relação disso também. Sim, a gente tá mandando aqui o que tá chegando. Por enquanto...
1: É que ainda não chegou.
0: Ainda não chegou totalmente, tá bom? Um abraço aí pro Rian Fernandes, um abraço aí pro Adenilson Empreiteiro, um abraço aí pra Aparecida, vamos ver aqui quem mais, um abraço também pro Rovilson Bairral, um abraço pra Tamara Stephanie, ela falou aqui, ó, oi, já tem algum voto? A gente já falou alguns aqui, logo tá chegando mais imagens aqui, a gente tá só aguardando, pessoal, que eu acho que a internet tá com um pouco de instabilidade ali por parte
1: devido
0: deles.
1: Devido à chuva também,
0: devido
1: né?
0: à chuva aí. Inclusive, a gente recebeu... A chuva
1: dificulta um pouco também eles se deslocarem lá, né?
0: A gente recebeu a alerta até da Defesa Civil aqui em relação a essas coisas. Vamos lá, o que mais? A Cris Santos colocou que agonia, pai amado.
1: Dá mesmo, Cris. Ai, meu Deus.
0: Vamos lá. Tem muita gente acreditando no primeiro turno. Tanto para um lado quanto para o outro. Tem muita gente aqui. Vou abrir uma votação aqui. Vou colocar a votação aqui para todo mundo poder falar aqui, ó. Paulo Sérgio de Moraes, um abraço. Ana Souza também. Evelyn Emanuele, boa tarde. Vamos ver quem mais. Maria Fátima Godoy Perini. Quem também está com a gente aqui? Carlos Ribeiro. Opa, tá rodando aqui. O pessoal está comentando aqui. Já perdi aqui, ó. Que horas vai falar dos deputados federal e estadual? A gente está recebendo aqui de forma ainda bem informe, vamos dizer, né? Então a gente está lendo conforme está chegando aqui para a gente, pessoal.
1: Daniel, enquanto o pessoal não manda Boletins de urna?
0: Os BUs. Vamos chamar de BU. Já somos íntimos já dos boletins.
1: Vou falar um pouquinho para vocês de como está a apuração no Brasil, tá? Flávio Bolsonaro, por enquanto, está com 49,19%. Acirradíssimo, olha só. O Lula está com 42,19%. Tá ali, ó. Pau a pau. Cleitinho Azevedo está com 41,52% dos votos. Com

0: contra 29,79% do Patrus Ananias, que é do PT. Para deputado, Nicolas Ferreira está com 33,85% dos votos. E Ana Elisa, 7% dos votos. E também Duda Salabert, com 6,80%.
1: Lembrando que é Minas Gerais isso daí, né?
0: Eu acho que é total, viu, Daniel?
1: É porque tem um Nicolas Ferreira, pessoal, acho que vai ser de Minas Gerais,
0: verdade,
1: né?
0: Verdade, perdão. É verdade. Aqui o Flávio Roscoe, falando de Minas, né? Verdade. Uhum. O Flávio Roscoe está com 8,93%, ele que é do PL, né? O Alexandre Calil, que é do PDT, está com 8,37%. Então, aí para o governo de Minas, está ali os dois disputando aí o Cleitinho e o Patrus Ananias. Para senador, Domingos Sávio está na frente com 23,27% dos votos. Em segundo lugar, Marília Campos, 21,98%. Está muito acirrado. Está muito acirrado.
1: Olha só, mais uma urna chegou aqui pra gente. Lula, 75 votos. Renan Santos, 6 votos. Temos aqui Flávio Bolsonaro com 210 votos. Zema com 1 voto. Ronaldo Caiado com 11 votos. E também escritor Augusto Cury com 4 votos. Mais uma urna aqui. Infelizmente, gente, estamos com poucas informações em relação a quais urnas são. Vamos ver aqui, ó. Mas eu creio que eles estejam coletando ali os BUs e depois a gente consegue fazer uma conferência bem minuciosa aqui, tá bom, gente? Governador Cleitinho Azevedo, 192 votos. Realmente, pelo que a gente está vendo aqui, em relação 100% das urnas que a gente viu até agora, o Cleitinho está na frente.
0: Está na frente.
1: Né? 192 votos. Aí, quem vem depois aqui é o Patrus Ananias, com 46 votos. Depois dele vem o Flávio Roscoe com 23. Depois, Matheus Simões com 14. Na sequência, nós temos Ben Mendes com 5. Alexandre Calil com 4. E Gabriel com 2. Ok? Esse aí é de governador. Vamos ver aqui. Apareceu aqui alguns deputados também, mas está cortado. Mas o que dá para ver aqui é que pessoas que são bem votadas que estão aqui, o Domingos Sávio, que é do PL, se eu não me engano, né? Ele está bem votado aqui com 171 votos nessa urna aqui. O Carlos Viana também está muito bem votado aqui com 139. Em seguida aqui a gente tem Marco Antônio Superman com 56. Áurea Carolina com 39. Deixa eu dar uma olhadinha aqui. Marília Campos com 44. Aécio Neves com 14. Jordano Metalúrgico com 2. E depois não dá para ver, infelizmente, ali não, a gente não tem mais informações. Vamos lá, estamos aguardando aqui mais informações. O pessoal tá mandando aí pra gente os BUs. E vamos que vamos, gente. Aqui não para, vamos seguindo. Essas são as eleições 2026 com a Dinâmica FM. Muito obrigado aí pela sua presença e sua audiência aqui com a gente. Ô, Tamires, faz o seguinte, me manda, por favor, o link aí dos resultados em tempo real. Eu vou colocar aqui na tela. Assim você não precisa ficar indo pra lá, voltando pra cá. A gente acompanha aqui, eu coloco aqui bem embaixo aqui, ó. E a gente acompanha como é que tá aí, pelo menos, os de presidente, né?
0: Coloca na...
1: A gente coloca aqui na tela, coloca aqui pro pessoal tá seguindo.
0: Eu coloco aqui no redação aqui.
1: Me manda o link por aí pelo redação, daí eu já consigo colocar aqui. Pode ser?
0: Certo.
1: Vamos ver aqui quem mais está falando enquanto você me manda.
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1: Vamos lá. Ô, Tamires, só um minutinho. Antes de eu colocar até essa questão aqui, eu vou colocar uma enquete, tá bom?
0: Uhum.
1: Eu vou colocar aqui, ó. Quem você acha... Misericórdia, escrevi porcamente errado aqui, ó. Quem você acha... Vou colocar quem leva, melhor. Quem leva as eleições de hoje? Aí me ajudem aí, vou colocar aqui. 22, 13, 14. Me ajuda aí com os números, que eu me esqueci de todos os 70, né? 70. Vamos lá.
0: Você vai pôr só do presidente?
1: Isso, vamos colocar só do presidente. Ô, gente, tem uma limitação aqui de 4 escolhas. Então, vamos colocar aqui, de acordo com o que a gente está vendo aqui, quem que está na... quem são os quatro até agora? Vamos colocar
0: Lula,
1: assim.
0: O Augusto Cury e o Renan, né?
1: É os quatro que eu coloquei aqui, então. Então, beleza, eu vou colocar aqui a enquete, pessoal, daí você pode votar. Está criada aí a enquete? Vamos criar aqui a enquete. Opa, vamos lá, ativar a enquete. Vamos ver, tá funcionando? Se estiver funcionando, gente, vota aí. Vamos saber o que vocês acham, tá bom? Enquanto isso, vou mandar aqui um alô pro pessoal. Laís Cristina colocou o seu boa tarde aqui. Boa tarde pra você também, viu, Laís? Quem mais?
0: Olha só, em São Paulo, Tarcísio tá na frente com 69,71% dos votos contra 29,89% do Fernando Haddad, do PT.
1: Isso aí, o Tarcísio tem se desempenhado muito bem lá em São Paulo, né?
0: No Rio de Janeiro, Douglas Ruas, com 60,55%, ele é do PL, contra o Eduardo Paes, que está com 35,32%, que ele é do PSD. Em Minas, nós já vimos aqui o Cleitinho, né? E o Patrus Ananias. O Patrus está crescendo aqui, agora está com 30,05%. E o Cleitinho, 41,25%.
1: Beleza. Quem também está comentando aqui com a gente é a Aninha Maciel. Vamos ver aqui quem mais. Quem mais? Vamos lá. Paulo Sérgio de Moraes comentou aqui com a gente. A Dilma França colocou aqui que urna, Daniel. A gente está recebendo aqui. Eu não sei agora qual foi o horário que ela me mandou em relação a isso daí para eu poder te informar, Dilma. Depois a gente vai trazer os detalhes mais de forma mais mastigada, tá bom? A gente tá recebendo agora de primeira mão, só pra gente passar o que tá sendo votado a primeiro momento. Olha só, pessoal, aqui, da nossa enquete, 92% estão votando em 22, né? A gente tem 8% aqui votando em 13. Vamos lá.
0: O pessoal tá falando que faltou 55, não coube, né?
1: Então, eu tentei, ele tem um limite ali de 4, então a gente pegou e colocou os que por estão enquanto. Ali, é. Depois a gente atualiza, conforme for ter ali, a gente faz a enquete com os 4 que tiverem ali no páreo, tá bom, gente? Vamos lá. Vanzili também comentou aqui com a gente, grande abraço, vamos lá. Simone, opa, atualizou aqui, eu perdi. Vamos lá, já eu chego na Simone aqui também. Adenilson, empreiteiro, vamos lá. Juliano Francelli, grande abraço, vamos lá. Juliana Afranhã, um abraço, obrigado. Vamos lá, Enésio Eugênio de Almeida Filho. Ele colocou aqui, ó, ganha quem tiver 50% dos votos. Muito sábio. Vamos lá. Vanzili também, já mandei um abraço, né? Vamos lá, quem mais? Célia Rosana Silva, grande abraço. O Marinho Ferreira que falou que faltou 55, não coube, desculpa, Marinho. Vamos lá, Paulo Augusto da Inese, grande abraço, obrigado aí pela audiência. Carlos Ribeiro, Maria Vilas Boas, Rafael Sapucaí, fala resultados dos deputados estadual e federal. Vamos falar já, Rafael. Grande abraço, obrigado aí pela audiência. Sônia Bairral, grande abraço. Vamos lá, quem mais? Carlos Alberto Franhan, boa tarde. Newton Pimentel. Vamos ver quem mais aqui, grande abraço, Newton. Ludneia Freitas Silva.
0: Quer que fale um pouquinho dos deputados? Tem um pouco aqui de Minas.
1: O Caio Rafael mandou pra gente aqui uma informação. Ele falou que tá bem atrasado o fechamento das sessões, pessoal. Tá. Eu tô
0: não
1: achando,
0: é culpa nossa, não.
1: Eu tô achando que o que aconteceu é o seguinte. Até quando eu fui votar de manhã, a minha esposa tinha entrado e passou um grande tempo até ela sair. Porque tem algumas pessoas que estão com dificuldade para votar. Às vezes não prepararam uma colinha. Então chega ali na hora, engasga. Daí um engasga.

0: engasga, o outro engasga e acaba atrapalhando ali na sequência. Então é bem provável que pro fechamento das urnas eles estão aguardando aí todo mundo terminar de votar, né? Vamos lá.
1: Olha só, Daniel, o Bruno Engler, para candidatos aí para a Assembleia, né?
0: Uhum.
1: É, o Bruno Engler está na frente com 13,94%, ele é do PL. Em seguida está o Pablo Almeida, é do PL também, 6,03%. Em seguida, Beatriz Cerqueira, com 5,28%. E Macaé Evaristo, com 4,25%, ambos do PT. A Isa Lourenço, do PSOL, também está com 3,88%. A Fernanda Pereira Altoé, acho que é assim que fala, 2,10%, ela é do Novo. E também a Marcela, do Novo, Marcela Trópia, com 2,04%. Esses são os deputados aí estaduais, né?
0: Perfeito.
1: Agora, para a Câmara Federal, né, no caso, o Nicolas Ferreira está disparado novamente, 34,20%, seguido da Ana Elisa, do PT, com 7,21%. Duda Salaberti, com 6,86%, a Duda do PSOL. Bela Gonçalves, do PT, com 3,4%. Então, aí, pessoal que queria saber dos deputados, por enquanto tá assim, tá?
0: Beleza, vamos ver aqui, ó. Tá chegando mais, gente, começou a chegar mais. Vamos ver aqui. Deputado federal. Vamos lá. Andréa Rocha com um voto. Gilberto Abramo com dois votos. Bruno Farias com um voto. Esse é do Republicanos. PDT, Mário Heringer com um voto. No PT temos Pedro Rousseff com dois votos, Gleide Andrade com seis votos, Reginaldo Lopes com dois votos, Rogério Correia dois votos, Ana Elisa 11 votos, Bela Gonçalves com dois votos. No Rede temos André Janones com um voto, temos também aqui do Podemos, Nelly Aquino com um voto e Felipe Ribeiro com 16 votos.
1: Pessoal que mora, que é de fora, que mora aqui em Jacutinga, quer saber do seu estado? Manda aí pra gente que a gente fala aí o resultado pra
0: Verdade.
1: Você também, tá? Nós falamos agora também de São Paulo e do Rio de Janeiro. Se tiver alguém de outro estado, pode falar que a gente procura aqui pra você.
0: Perfeito. Aqui também, nessa urna aqui, ó, saiu mais um de presidenciável. Vamos lá. Lula com 63 votos, Renan Santos com 2, Flávio Bolsonaro com 195 votos, Zema com 2 votos, Ronaldo Caiado com 6 votos e escritor Augusto Cury com 6 votos também. Então aí a gente realmente está vendo na parte dos presidenciáveis um certo padrão, né? A gente está vendo aí, de todas as urnas até agora, o Lula está nessa faixa de 60 votos, né, na casa dos 60 votos, e o Flávio Bolsonaro está nessa casa de 195, 200, vamos colocar 200 votos. 10 para cima, 10 para baixo ali, está mais ou menos assim, né? Então...
1: No boletim está escrito escritor Augusto Cury?
0: Escritor Augusto Cury.
1: Olha só, é difícil colocar assim, geralmente coloca o nome da pessoa só, né? Engraçado. Oi. Olha só, pessoal que é do Espírito Santo, Lorenzo Pasolini está com 48,53%. Oi. Ele é do Republicanos, seguido do Ricardo Ferraço, que é do MDB, com 38,04%. Entendi. Alagoas, vou procurar para vocês, tá? Um abraço para você, é do Alagoas. Quem que é do Alagoas? Deixa eu ver, aí. O Marinho só Ferreira. Um pode deixar, viu, Marinho? Vou procurar aqui.
0: Certinho. Caio pessoal, Rafael? Só um minutinho. Chegaram ali os primeiros BUs aí pra gente, a gente vai fazer a conferência agora deles de forma mais bacana, tá bom? Aí as dúvidas que o pessoal tá fazendo aí das urnas e dos deputados, a gente consegue passar facinho aqui.
1: Em Alagoas, vou lá e já volto. O pessoal tá querendo saber, Daniel, é 0,63% das urnas apuradas ainda, tá? O JHC, que é do PSDB, está com 52,96%. E o Renan Filho, do MDB, está com 46,62%. Então aí o pessoal que é de Alagoas, esse por enquanto é o resultado, tá? Quem aí é da Bahia, olha só, o Jerônimo Rodrigues, do PT, está na frente com 54%, seguido do ACM Neto, do União, que é 45,14%. No Ceará, o Eumano de Freitas, do PT, está com 51,88% e o Ciro Gomes está em segundo lugar, com aquele que é do PSDB, com 47,42%.

0: É pouca diferença, né, pessoal? Deixa eu ver quem mais aqui. Se você é de algum outro estado que queira saber, fala aí que a gente já fala para você. Santa Catarina, olha só. 4,93% das urnas apuradas. O Jorginho Melo, do PL, está na frente com 59,33%. Seguido de Gelson Merizio, do PSB, com 25,63%. No Rio Grande do Sul, o Zuco está na frente, ele é do PL, com 62,03%, seguido de Juliana Brizola, que é do PDT, com 27,52%. No Paraná, o Sérgio Moro está na frente, ele que é pelo PL, está com 49,76%, seguido de Requião Filho, que é do PDT, que está com 24,74%. Aí as votações no sul do país.
1: Olha
0: meu
1: só,
0: Deus pessoal. Do céu!
2: Prepara vocês querem caneta. Informações?
0: Prepara a caneta, pessoal!
2: Tem informações aqui, gente. Vamos lá. Vamos lá, vamos só mandar aqui um alô. Ah, vai faltar água pra hoje, hein?
0: Vai mesmo. Vamos preparando aqui já.
2: A Dilma tá perguntando o Ceará aqui, não sei se você chegou a ver.
0: Falei, depois... acho que eu falei agora, né, o Ceará, mas eu falo de novo, não tem problema não. Olha só,
2: não, mas Ceará... Se você falou, então eu acho que ela já deve ter visto aqui.
0: Ceará, Eumano de Freitas está na frente, com 52,4%. Ele é do PT. E o Ciro Gomes em segundo lugar, com 47,29%.
2: Beleza. Um abraço aí pro Eduardo Teodoro. Tá falando aqui governo de Minas.
0: Governo de Minas, o Cleitinho tava na frente, né? Vamos ver agora se mudou alguma coisa.
2: O Marinho Ferreira também tá falando aqui. Na verdade, eu sou de Jacutinga.
0: Perdão, Marinho. Ele queria saber de Alagoas, né?
2: Isso. Ele falou que ele é alagoano. É. Mas ele é de Jacutinga.
0: Ah, joia. Joia, tá bom.
2: Vamos
0: lá. Eu falei aí o resultado pra ele, né?
2: Perfeito.
0: Tem bastante gente de Alagoas aqui em Jacutinga,
2: que
0: né?
2: Que bacana, sejam
0: Ceará,
2: todos
0: da Bahia, tem bastante.
2: Wesley XP colocou aqui também. Gente, o pessoal tá comentando aqui. A hora que eu vou ler...
0: Já some.
2: O negócio some.
0: Pessoal quer saber de Minas, o Cleitinho ainda tá na frente com 42,86%, seguido de Patrusa Ananias, do PT, com 29,56%.
2: A Suzy Alves Barreto mandou aqui, quem tá ganhando, Lula ou Bolsonaro? Na cidade de Jacutinga, por enquanto, a gente tá vendo aqui como o Bolsonaro.
0: Sim.
2: Tamires, como é que tá a projeção federal?
0: Em Minas,
2: federal?
0: O Flávio Bolsonaro está na frente, com pouca diferença também. Ele está com 50,51% dos votos apurados. Aliás, é, isso mesmo. E o Lula com 41,08%. Até agora, com o que foi apurado, né?
2: Um abraço aí para Bianca Costa Labegalini, colocou aqui também, mandou sua mensagem. A Silvana Martins colocou aqui, boa tarde, que maravilha os irmãos juntos aqui mais uma vez.
0: Ei, Silvana.
2: É, só acontece de 4 em 4 anos agora.
0: Nós estamos que nem político, né?
2: Estamos, tem alguns que só aparecem de 4 em 4 anos.
0: Tem uns
2: que é. Aqui nós, né? Mas vamos lá. Leandro Tainá Cariolato falou aqui para mandar abraço pro tio. Um abraço aí pro tio, tá bom? Vamos ver aqui, Etienne Albino. Vamos ver aqui. Eduardo Teodoro. Vamos lá, vamos lá. Gislaine Camilo, um abraço. É bastante gente, velho. Vamos ver como é que tá a nossa enquete?
0: Bora lá.
2: A nossa enquete está assim. 91%, 7% e 3%. 91%... Crê que quem leva as eleições hoje é o 22. 7% diz que o 13 leva hoje. E 70% diz que... Aliás, 70% não. O 3% diz que o 70 leva hoje, ok? Então, essa, por enquanto, é a nossa enquete, tá bom? A enquete que a gente fez aqui. Você pode votar aqui, aparece aí na tela sua. É só clicar, tá bom?
0: O 70 é quem? O Zema, né?
2: Não, 70 não? É o escritor Augusto Cury.
0: Ah, tá, verdade, é. Nossa, tô bem.
2: É muito número na cabeça,
0: gente. Gente, a cabeça me andando, mas
2: é não. Muito número na cabeça.
0: Quer falar
2: Tamires,
0: um pouco?
2: Vamos nadar um pouquinho nesses
0: Bora lá.
2: Papéis?
0: O pessoal quer saber logo. Oh, meu Deus.
2: Eu fui pegar um, você pegou o outro, no final era o mesmo.
0: É o
2: mesmo. Tão grande que tá o papel.
0: Meu Deus.
2: Gente do céu, isso aqui é um... Sabe aqueles filmes que aparece a pessoa para ler a lei

0: do negócio? Tá bem isso aqui. Vamos lá. O pessoal perguntou dos deputados, né? É. Vamos dar uma olhadinha aqui na parte dos deputados. Vamos lá. Rui Lima aqui, um grande abraço, tá participando aqui com a gente. Vamos ver, essa urna que eu peguei aqui, ela é... Deixa eu ver aqui o número da urna. Boletim de urna.
1: Acho que é lá em cima, né? Da sessão.
0: Vamos lá. Zona eleitoral 13, local de votação 1023, sessão eleitoral 131. Então, para você que votou na sessão 131, esse aqui é o papelzinho resumo aí da sua urna, tá bom? Então, a gente tem aqui, para deputado federal, é dividido aqui por partidos, então eu vou estar falando cada um deles. Gleidson Azevedo, um voto. Dr. Marcos da Oncologia, um voto. Eduardo Cunha, dois votos. Vamos lá, PP agora. Pedro Aihara, dois votos. Do PT, Pedro Rousseff com 5 votos, Gleide Andrade com 5 votos, Reginaldo Lopes com 1 voto, Rogério Correia com 2 votos, Anelisa com 8 votos e Dandara com 1 voto. Do Missão, Juliana Montrios, 1 voto, Carlos Henrique Dias, 1 voto, João Paulo Nagashi, 1 voto. Do MDB, Nilton Cardoso, 2 votos. Do Rede, André Janones, 3 votos. Do Podemos, Nery Aquino com 2 votos, Felipe Ribeiro com 16 votos, Sidney Reis com 1 voto, Vili Santos do PL com 1 voto, Caporezo com 1 voto, Carol Figueiredo com 1 voto, Nicolas Ferreira com 130 votos, Nicolas nessa urna aqui tirou bastante, Cleusa Lara com 1 voto, Lafayette Andrada 11 votos, Dr. Frederico 3 votos, Tiago Ganem, 4 votos. Eros Biondini, 3 votos. Pelo PRD, nós temos Sérgio Santos Rodrigues, com 2 votos. Léo Mulata, com 1 voto. Do Novo, temos Bárbara Botega, com 2 votos. Do PSB, Kátia Dias, com 1 voto. Pedro Gama, com 1 voto. Luiz Fernando Alves, com 1 voto. Do PV, Cleison Felizola, com 1 voto. Lohana, com 3 votos. Do União, temos Rafael Simões com 21 votos, Igor Timo com 19 votos, Sargento Josilaine com 1 voto. Do PSOL, Dário, eu não sei como é que é, aqui tá 4E20, deve ser isso aqui, Dário 4E20, 1 voto. Duda Salabete com 4 votos. PSD, nós temos Flamarion Rolando com 1 voto e Cássio Soares com 2 votos. Pelo Avante, tem Luiz Tibé com 1 voto. Vamos lá, vamos lá. Esse daqui agora para deputado estadual nessa urna. A gente tem pelo Republicanos, Lude Falcão com 1 voto e Charles Santos com 1 voto. Do PP, nós temos a Dorgal Andrada com 1 voto. PT. PT, pelo que eu tenho visto nas urnas, são os que mais têm candidatos, né? Aqui sendo votados, né? A gente sabe que todos os partidos têm bastante candidato, mas pelo jeito aqui do PT é o que mais teve essa variedade.
1: O pessoal tá perguntando do Dr. Maurício.
0: Dr. Maurício. Dr. Maurício é do Novo, não?
1: Ele é da região, né?
0: Vamos lá. Dr. Maurício, muito bem votado aqui também. 100 votos. Ele, né, pelo menos nessa urna aqui, 100 votos. É um dos mais votados. Eu creio que ele só tá, pelo que eu analisei aqui, só tá atrás do... Se bem que o do Nicolas aqui era deputado federal, né?
1: Federal,
0: Vamos ver aqui no restante dos outros.
1: É estadual, né?
0: É estadual. E aqui agora é a ala dos estaduais.
1: Estaduais, vai Lute chegar
0: Falcão,
1: lá então.
0: Lute Falcão, 1 voto. Charles Santos, 1 voto. Dorgal Andrada, eu já tava vendo aqui, né? Esse agora do PT aqui também é dos deputados estaduais. Adriana Souza, 2 votos. Henrico Barbosa, 2 votos. PC Veríssimo, 1 voto. Andréa de Jesus, 1 voto. Ulisses Gomes, 3 votos. Beatriz Cerqueira, 3 votos. Luizinho, 7 votos. Macaé Evaristo, 2 votos. Ana Paula Siqueira, 1 voto. Dinei Lenon, 1 voto. E professor Tico, 1 voto. Missão, Rafaela Cupertino, 1 voto. Do Podemos, tem doutora Fernanda Gonçalves com 1 voto, Carlos Pioli com 1 voto, professor Juliano Lopes com 3 votos. No PL, Eduardo Azevedo com 1 voto, delegada Sheila, 2 votos, Pablo Almeida, 5 votos, sargento Rodrigues, 1 voto, Antônio Carlos Arantes.

0: Antes, um voto. Bruno Engler, 14 votos. Milena Bertolin, um voto. Rafael de Paulo, um voto. Marcelo Heitor, 7 votos. Chiara Biondini, 9 votos. Samuel Caires, um voto. E Marília Amaral, 3 votos. Ô, Tamires, eu vou ser sincero pra você, viu?
1: É melhor a gente falar os mais expressivos.
0: Eu acho que é melhor a gente falar os mais expressivos e também dos presidenciáveis, que eu acho que vai ser mais tranquilo, porque esse aqui é um papelzinho. Um só, de uma urna.
1: Então.
0: Vamos ver aqui, ó.
1: Pessoal que quiser algum específico, manda aí, a gente procura aqui, tá bom? Você vai continuar falando? Você falou de presidente, não?
0: Vamos lá pra parte dos presidentes.
1: Fala senador, tá lá embaixo.
0: Beleza.
1: Senador, governador e presidente.
0: Ó, dos mais expressivos aqui, só pra finalizar essa parte, vamos ver aqui. Bruno Engler, 14. Dr. Maurício, com 100 votos. Quem mais que está aqui de forma bem expressiva? Rodrigo Lopes, 16. O restante geralmente é até abaixo de 5 votos. Vamos lá. PSD, ok. PCdoB, ok. Vamos ver. Senador. Senador Marcelo Aro, 37 votos. Marília Campos, 45. Domingo Sálvio, com 166. Marco Antônio Superman, com 61. Aécio Neves, com 13. Áurea Carolina, com 35. Carlos Viana, com 145. Carlin Moura, com 1. E Ana Luísa, do MBL, 1. Então, a gente tem aqui, dessa parte, os mais votados são Domingo Sávio e Carlos Viana. E, na sequência, a gente tem aqui o Marco Antônio Superman, com 61. Vamos ver aqui para governador. Cleitinho Azevedo, com 212 votos. Alexandre Calil, 4. Patrus Ananias, 39. Ben Mendes, 3. Gabriel, 1. Flávio Roscoe, 16. Matheus Simões, 12. E para presidente, para a gente finalizar aqui, Lula, 70. Renan Santos, 8. Flávio Bolsonaro, 201. Ronaldo Caiado, com 2. E escritor Augusto Cury, com 7. Ok? Então essa daqui foi a urna de número... Perdão, gente. 131, tá bom?
1: Certinho, Daniel. Tô com a sessão eleitoral 126 para senador Marcelo Aro, 28, Marília Campos, 39, Arcanjo Pimenta, 1, Vitória Melo, 1, Domingo Sávio, 171, juiz Ramon Moreira, 2, Marco Antônio Superman, 60, Aécio Neves, 10, Áurea Carolina, 29 e Carlos Viana, 131. Votos brancos, 39, nulos, 65. Olha, bastante, hein?
0: Uhum.
1: Para governador, Cleitinho Azevedo, 179. Alexandre Calil, 2. Patrus Ananias, 39. Gabriel, 4. Flávio Roscoe, 30. E Matheus Simões, 11. Aqui, brancos, 10 e nulos, 13. Para presidente, Lula com 63, Renan Santos com 2, Flávio Bolsonaro 195, Zema 2, Ronaldo Caiado 6 e Augusto Cury 6. Votos brancos 5 e nulos 9. Essa é a sessão 126.
0: Perfeito. Ô, Tamires, eu estou colocando aqui a parte aqui do pessoal aqui da apuração, tá bom? Do presidente, vai ficar aqui embaixo, então você pode acompanhar a gente aqui e acompanhar essa apuração também, tá bom? Vamos lá, vou colocar aqui. Mais algum pra falar? Vamos lá, só um minutinho. Eles
1: colocaram por partido, acho que ficou um pouquinho mais complicado pra gente
0: ficou,
1: ver.
0: Ficou, mas realmente ficou, bem difuso, né, o negócio?
1: É. Tem alguém pedindo algum candidato a deputado pra gente falar nessa sessão ou não?
0: Acho Vamos dar uma olhadinha aqui. Tem bastante aqui. Mandaram aqui Rodrigo Lopes.
1: Que partido que é, pessoal? Fala pelo partido, a gente acha rapidinho. Rodrigo Lopes.
0: É do União Brasil, Tamires.
1: União Brasil, será que tá por ordem?
0: Vamos ver. Misericórdia, tem tanta aba aqui no computador que daqui a pouco ele vai pegar fogo. Deixa eu abaixar... fechar um pouquinho aqui.
1: Misericórdia.
0: Vamos lá. Deixa eu terminar de colocar aqui também pro pessoal. Aí todo mundo consegue acompanhar junto com a gente. Minas Gerais, ok.
1: Nessa sessão aqui ele não aparece.
0: Não, né? Quando não aparece, geralmente não tem, não a, tem votação, a votação, né?
1: É, ele não apareceu nessa sessão aqui, tá? Mas pode ser que em outra sim, tá bom?
0: Vamos lá, deixa eu só atualizar aqui para poder aparecer para todo mundo.

0: Ó, coloquei aqui na página pessoal. Aqui tá a apuração para governador, tá bom, gente? A gente tem aí o Cleitinho com 46,20 e o Patrus Ananias com 28,44. Então tá aí realmente o Cleitinho de forma bem espaçada do segundo colocado, né?
1: Muito.
0: Vou ver aqui, acompanhando aqui com o pessoal também. Deixa eu ver aqui. O Marinho Ferreira perguntou do Margonari, do PSB.
1: PSB?
0: Isso.
1: Vamos procurar.
0: Manda alô aqui pro... Opa,
1: Margonari?
0: Isso.
1: Nessa sessão, tá, Marinho? Na sessão 126, o Margonari tá com 3 votos.
0: Beleza.
1: Tá? Foi o mais votado nessa sessão, tá?
0: O Rudi Valdes, manda um abraço aqui pra ele. A Vera Lúcia Pereira Lacerda Bausch. É, parente nossa aí, hein? Grande abraço. A Etienne Albino. Quem mais? Tamara Stephanie tá mandando aqui também mensagem. Eduardo Teodoro. Deixa eu ver aqui. Rui Lima. Quem mais? Ó, dando 6 horas aí, hein, gente?
1: Tem mais aí pra gente falar?
0: Tem bastante, viu?
1: Daí, vamos... Vamos falando, tá.
0: Vamos lá, vou colocar aqui de presidente pro pessoal tá acompanhando aqui também. Vamos
1: Beleza.
0: Lá.
1: Beleza. Sessão eleitoral 129, posso falar, Daniel?
0: Pode.
1: Vamos lá procurar, então, senador, governador e presidente. Senador, Marcelo Aro, 40, Marília Campos, 41, Manuel Carvalho, 2, Arcanjo Pimenta, 2, Domingos Sávio, 194, Marco Antônio Superman, 61, Aécio Neves, 15, Áurea Carolina, 35 e Carlos Viana, 166. Aí, Domingos Sávio e Carlos Viana estão geralmente... mais expressivos, né? Governador Cleitinho Azevedo, 228. Alexandre Calil, 5. Patrus Ananias, 37. Ben Mendes, 1. Gabriel, 2. Flávio Roscoe, 17. E Matheus Simões, 11. Presidente Lula, 74. Renan Santos, 7. Flávio Bolsonaro, 216. Zema, 1. Ronaldo Caiado, 8 e o Augusto Cury, 7. Total de brancos, 5 e nulos, 4 nessa sessão.
0: Beleza.
1: Ah, o pessoal quer saber em Albertina? Vamos ver em Albertina, mas será que tem jeito da gente ver?
0: De Albertina?
1: De Albertina. Vamos
0: de ver Albertina se tem vai como. Ser difícil, hein?
1: Vai ser difícil, né? Mas a gente tenta.
0: Vamos lá, pessoal. Eu tô com. Vamos ver aqui, ó. Falando aqui do presidente na parte federal, gente. A gente tá aqui com o Flávio na frente com 51,09. Ele tá com 6.473.000 votos. Opa, acabou de mudar aqui. 7.369.884 votos, enquanto Lula está com 40,71%, carregando aí 5.872.874. Tá aí uma bem acirrada, vamos dizer assim, porque se a gente for parar para analisar, na última eleição a gente teve mais ou menos o mesmo cenário, né?
1: Sim.
0: O Bolsonaro ele carregou na frente a eleição, né? Até ali nos últimos momentos. Depois começou realmente a questão da apuração do Nordeste, né? Então vamos ver como é que vai ser esse ano em relação a tudo isso. Vamos lá então. Dá as boas-vindas aqui pro Caio Rafael. Caio, dá uma faladinha aí pra gente. Boa tarde, como é que tá esse domingo chuvoso de eleição?
2: Rapaz do céu, teve de tudo, né? Teve de tudo. mas daqui a pouco a gente conta os detalhes. Para senador, eu tô vendo que Jacutinga, falando aqui do cenário da nossa cidade, tá? Uhum. Para Jacutinga, parece que tá sendo bem votado Marcelo Aro e a Marília Campos. Inclusive a Marília Campos, eu entrevistei ela aqui. Ela é ex-prefeita de Contagem. E eles estão sendo bem votados aqui. Agora a gente vai começar a avaliar para deputado estadual e federal, porque tem o pessoal que votou aqui, né? Tem o pessoal que apoiou, que está interessado em saber.
1: Sim.
2: Mas a gente tentou fazer um sistema para

0: adiantar, mas acabou de fechar as urnas do Júlio Brandão. Uhum. Fechou agora, entre outras. A Vanessa tá chegando também com as urnas do Alfeu Duarte. Então, o pessoal tem um pouquinho de paciência aí, a gente faz o nosso melhor. Somos em poucos também, mas já estamos com quase todos os BUs de Jacutinga na mão. Agora, e nós aí, a inteligência artificial vai começar a somar aqui e passar para vocês nessa live aqui. Enquanto isso, a gente vai passando aí o resultado nacional também. Tá 51 Bolsonaro contra 40 e poucos do Lula, né?
1: Uhum.
0: O Daniel bem lembrou aí, né, que isso não é um resultado final ainda. Ainda vai abrir as urnas do Nordeste, né? E provavelmente mude o resultado ao decorrer aí. Vamos ver, né? Vamos ver como é que tá. Então, só um pouco de paciência que a gente tá somando aqui, a Tamir está somando, né? E a gente já chegou aqui com os boletins de urna do Júlio Brandão. Vou pegar uma cadeira, tomar uma água que eu tô sedento.
2: É isso aí, ó. Pra você que quer acompanhar, não precisa sair daqui não, viu? Não precisa sair, não precisa ir pra outro canal. Você acompanha agora aqui a do presidente aqui, ó. Aqui, ó, no cantinho aqui, beleza? Tá aí pra todo mundo ver?
3: Beleza.
2: Vamos lá. Deixa eu ver aqui, ó. Vamos atualizar, vamos ver como é que tá, de forma bem detalhada.
0: Cadeira. Jogou pro lado. Mais uma cadeira dessa, tá aqui.
3: Tá ali naquela ali?
0: Ah, tá ali. Obrigado.
2: Vamos lá, só um minutinho aqui. Vamos lá. Atualização aqui.
3: Posso falar mais um?
2: Pode, manda ver.
3: Sessão eleitoral 130. Vamos falar aí do senador. Marcelo Aro, 38. Marília Campos, 36. Arcanjo Pimenta, 1. Domingos Sávio, 175. Marco Antônio Superman, 67. Aécio Neves, 10. Áurea Carolina, 32. Carlos Viana, 139. E Ana Luísa, do MBL, 1. Votos brancos, 43 e nulos, 68. Para governador Cleitinho Azevedo, com 198. Calil, 5. Patrus Ananias, 33. Ben Mendes, 2. Gabriel, 2. Flávio Roscoe, 30. E Matheus Simões, 6. Aqui, brancos são 13 e nulos, 16.
0: Você tá fazendo
3: a
0: sombra geral, né?
3: Para presidente Lula, com 63, Renan Santos, com 8, Flávio Bolsonaro, 214, Ronaldo Caiado, 5 e escritor Augusto Cury, com 3. Tá aí, brancos, 6 e nulos, 6 também. Aqui é tudo, Júlio Brandão?
0: Essas aqui, ó.
3: Ah,
0: pegou
3: tá.
0: Aqui?
3: Não, peguei dali.
0: Maravilha. Essas aí, não sei de onde que é, a Vanessa trouxe. Ou é do Floriano Saretti ou da Vilma Pieroni, tá?
3: Certo.
0: Pessoal, eu vou começar a fazer aqui a do Júlio Brandão. Enquanto eles vão fazendo em paralela deles. Certo? Vamos começar por... Presidente foi aquela base mesmo que já tinha mais ou menos da última eleição. 3-1. Certo? Foi mais ou menos uma base ali, pelo menos ali no JB... Foi uma base de cada 180 votos que o Bolsonaro teve, o Lula teve 65. Tá? A exemplo dessa urna aqui que eu tô pegando aqui. Vê pra mim qual urna que é essa aqui, Tamires.
3: Essa aqui é a 116.
0: 116. Vamos lá. Só um minutinho.
3: Tá conseguindo, Daniel? Tá conseguindo pôr?
0: Tem alguma coisa aí pra nós? Vai, se quiser passar na notícia.
3: Vamos mandar um alô então pros nossos apoiadores?
2: Manda ver, Tamires.
3: 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Deu certo? Quer dar mais algum para eu falar?
2: Vamos ver aqui.
3: O pessoal na live.
0: Então nós temos aqui. Comentando. Qual que é essa aqui que você falou pra mim, Tamir?
3: Acabou minha bateria.
0: Vamos carregar já. Ó,

0: Urna, lado Júlio Brandão. Sessão
1: 116,
0: falei? 116.
1: 116 do Júlio Brandão.
0: Então, primeiramente, Bolsonaro para presidente, ele teve 181 votos. Lula, 65. Renan Santos, 4. Tivemos aqui Zema com 4. Ronaldo Caiado, 3. E escritor Augusto Cury, 6. Quer estar passando os deputados aí na ordem certinha, Tamires, dessa daí?
1: Dessa daqui? São muitos, hein?
0: Vamos lá.
1: Quer todos?
0: Ah, vamos passar tudo. Tem uma base que está bem votada em Jacutinga.
1: Quer passar os mais bem votados, pelo menos?
0: Quero.
1: Porque está por partido.
0: Uhum. Vai lá.
1: Do Republicanos, Gleidson Azevedo, 1. Eduardo Cunha, 2. Só os dois. Do PT, Pedro Rousseff, 2. Gleide Andrade, 6. Reginaldo Lopes, 3. Rogério Correia, 2. Ana Elisa, 11. Dandara, 1. Do Missão, Juliana Montrios, 1. Carlos Henrique Dias, 1. Do Rede, André Janones, 1. Do Podemos, Nelly Aquino, 1. E Felipe Ribeiro, 14. Do PL, Zé Vitor, 1. Maurício do Vôlei, 1. Caporezo, 1. Subtenente Gonzaga, 1. Nicolas Ferreira, 118. Cleusa Lara, 1. Lafayette Andrada, 10. Dr. Frederico, 8. Tiago Ganem, 1. Eros Biondini, 2. Do Cidadania, não teve votos. Do PRD, Sérgio Santos, 9. Do Novo, Dr. Marco do João. Do João 23, 2. O PSD, Renato Andrade, ficou com 1 voto. União Brasil, Luiz Fernando, 1 voto. E o delegado Marcelo Freitas, 1 voto. Rafael Simões, 15. Igor Timo, 13. PSDB, Dr. Júlio Mundim, 1. Daniel Barbosa, 1. PSOL, Duda Salaberti, 3. PSD, Natália da Causa Animal, 1. Flamarion Rolando, 1. Cássio Soares, 3. Avante, Júnia Medeiros, 1. Solidariedade, Pedro Braga, 1. Agora deputado estadual. Mendonça, 1. E Mauro Tramonte, 2. Do PP, Dorgal Andrada, 6. Do PDT, não há votos. Do PT, Adriana Souza, 4. Andréia de Jesus, 1. Ulisses Gomes, 5. Dr. Jean Freire, 1. Beatriz Cerqueira, 4. Luizinho, 4. Macaé Evaristo, 1. Ju Santana, 1. E Leleco Pimentel, 1. Do Missão, Luana Silva, 1. E Rafaela Cupertino, 1. Do Podemos, professor Juliano, 1. Do PL, Eduardo Azevedo, 4. Marli Ribeiro, 1. Tiago Verli, 1. Delegada Sheila, 1. Pablo Almeida, 5. Sargento Rodrigues, 2. Antônio Carlos Arantes, 1. Anderson Lima, 1. Bruno Engler, 20. Coronel Henrique, 2. Marcelo Heitor, 9. Chiara Biondini, 6. Samuel Caíres, 1. Marília Amaral, 1. Cidadania não teve votos. PRD, Roberto Andrade, 2. Daniel do Bem, 1. Marli da Causa Animal, 1. Do Novo, Dr. Maurício teve 72 votos. Karina Lima, 1. E Daniela Fabiane, 1. Democrata, Franklin Lima, 1. PSB. Margonari, 6. E Noraldino Júnior, 5. Do PV, Adal Clever, 2. Do União, Dr. Paulo, 2. Rodrigo Lopes, 9. O pessoal queria saber do Rodrigo Lopes. Do PSOL, Isa Lourença, 3. PSD, Leandro Genaro, 1. PCdoB, Celinho Sintrocel, 2. Lívia Macedo, 1. Do Avante, Carol Caran, 11. E é isso aí, Caio.
0: Os mais estão tendo mais votos aqui para federal, deputado federal, é o Nicolas e o doutor... Não, o Nicolas Ferreira, certo? E para estadual, parece que o doutor Maurício, hein?
1: Parece
0: que o doutor Maurício.
1: Eu peguei, tá mais votado mesmo.
0: O filho do Dalmo, Felipe Ribeiro, também apareceu aqui para federal, mas com bem menos voto que o Nicolas. Até imagino que para uma próxima eleição, né, caso ele não seja eleito, ou caso ele seja, talvez uma boa estratégia, já que ele é de direita também, seria ficar no partido do Nicolas, né? Vamos falar aqui da

0: Dilma, a sessão 114. Lula, 71. Renan Santos, 3. Flávio Bolsonaro, 197. Zema, 6. Ronaldo Caiado, 6. Augusto Cury, 12. Nossa, o Zema perdeu para o Augusto Cury aqui nessa urna aqui.
1: Em várias, viu?
0: Em várias, né? Em várias.
2: É, geralmente pela própria pesquisa já tava isso, né? O Zema tinha como projeção, acho que 1%, né? Do eleitorado, e o Augusto Cury, por um bom tempo, ele ficou ali na terceira colocação, né? Aí agora, nos últimos momentos, passou que o Renan passou por ele, né?
0: É. O Zema, não sei qual era a estratégia dele, não sei se ele não estava preocupado se ele ia ganhar ou perder, né? Na minha opinião, deveria ter ido para senador antes de ir para presidente, né?
1: Uma
0: assim pessoa
1: também.
0: Com potencial, mas...
1: Acho que ele ia agregar mais no
0: Senado. Ia agregar mais no cenário, se ele tivesse apoiado alguém de direita, né? Sendo que ele é de direita, na minha visão, né? Ele ficou meio quebrado essa candidatura do Zema, né? É. E é uma pessoa muito boa, uma pessoa, na minha opinião, com um ótimo potencial, que deveria ter ido aí degrau por degrau, né? Talvez, né? Vamos lá. Quer esse aqui também? 114.
1: Quer falar tudo de novo?
0: Vamos falar só os que estão mais votados, tá? De cada partido.
1: Beleza.
0: Vai lá.
1: Essa daqui é a 114.
0: Tem um aplicativo de pesquisa pra você? Aplicativo de pesquisa?
1: Pra deputado federal. No Partido Republicanos, o Gleidson Azevedo. No PP, Érica Guerrieri. No PDT, ficou empatado entre os três. No PT, quem sobressaiu foi a Gleide Andrade. No Missão, somente o Carlos Henrique. No Podemos, Felipe Ribeiro.
0: Quanto?
1: 15.
0: 15 votos.
1: No PL, Nicolas Ferreira, 117 votos.
0: É uma média que ele teve nas urnas do Júlio Brandão, de 115 a 120 votos.
1: Sim.
0: Pelo jeito vai ser o mais votado pelo Brasil, né?
1: Sim.
0: De federal, né?
1: Aqui até ele tava mesmo disparado, viu? Nas pesquisas do Brasil. Do PRD, Sérgio Santos, com 6 votos. Do Novo, Bárbara Botega. Do PSB, Pedro Gama, com 3 pontos. Do PV, Gleison Felizola, com 1 ponto. Do União, Rafael Simões, com 18, seguido de Igor Timo, com 16, está ali acirrado nessa urna. No PSDB, ficou empatado entre 1 ponto os 3. O PSOL, Duda Salaberti, com 2 votos. PSD, Flamarion Rolando, com 5 votos. O Avante, ficou empatado entre os candidatos, com 1 voto. Para deputado estadual, Republicanos, ficou empatado com um voto entre os participantes. No PP, o Dorgal Andrada, com 4 votos. No PDT, não há votos nominais. No PT, Luizinho, com 8 votos.
0: Luizinho também teve aqui, também considerou entrevista para a gente. A gente teve um bloco, né, que foi Espaço Democrático. Quem procurou a gente recebeu. Ele veio junto com a Marília Campos aqui. Pessoa também bastante educada. Foi uma entrevista bem bacana.
1: Joia. No Podemos, o Carlos Pioli ficou com 4 pontos.
0: Também teve aqui com a gente. 4 votos.
1: 4 votos, é. No PCB não teve votos. No PL, são muitos no PL, deixa eu ver aqui. O Bruno Engler ficou na frente com 20 pontos. Seguido de Chiara Biondini com 14.
0: Até agora, né?
1: Do 17%. PRD, ficou empatado em 1 ponto. Do Novo, Dr. Maurício, com 99.
0: Foi muito bem votado. Dr. Maurício, provavelmente, tendo essa votação expressiva dessa aqui, deve se consolidar também na região com uma votação parecida e tem muita chance de estar se reelegendo para estadual.
1: Democrata, Ivan Borgatti, com 3 pontos. PSB, Noraldino Júnior, com 3 pontos. No PV,
0: votos.
1: Ai, tô falando pontos. Pontos, subentende, votos,
0: tá? Votos, tá bom.
1: No PV, Adal Clever Lopes com 1 voto. União Brasil, Dr. Paulo com 4. Aliás, perdão, Rodrigo Lopes com 11.
0: Rodrigo Lopes também tem tido uma boa votação, né? Assim, não tão expressiva quanto a do Dr. Maurício, que já é mais perto aqui, né? Mas também tá sendo votado.

0: PSDB ficou empatados com um ponto cada um, PSOL também, Isa Lourenço com um ponto só, Leandro, ponto não, voto, perdão. Uh-huh. PSD, Leandro Genaro, e agora?
1: Leandro
0: e
1: Duarte, né?
2: É.
0: O Duarte.
3: Duarte Bechir, 16.
0: 16. PC do B, Celinho Sintrocel com 2 e Lívia Macedo com 2. Do Avante, Carol Caran com 3. E só. Para senador, você já falou, né? Dessa sessão?
3: Dessa não. Pode
0: Dessa
3: falar.
0: Dessa não? Senador, Marcelo Aro, 33. Marília Campos, 40. Manuel Carvalho, 1. Arcanjo Pimenta, 1. Domingos Sávio, 189. Marco Antônio Superman, 65. Aécio Neves, 12. Áurea Carolina, 31. Carlos Viana, 145. E Carlin Moura, 2.
3: Você vê que, uma outra curiosidade, para senadores, as pessoas que se posicionam em Jacutinga, né, aqui nas nossas urnas, as pessoas que se posicionaram mais forte contra o atual governo, elas foram mais bem votadas também, seguindo a tendência, né, da votação de Jacutinga, que também deu bem forte contra o governo atual, né, deu uma até agora parece que uma base de 60-30, mais ou menos, né, uhum. por cento, né? Uhum. O PT vai ter um pouquinho mais, na minha visão, aqui até agora, né, de 30 e poucos por cento de voto aqui. Da última vez teve 33% de voto do PT e 67% do Bolsonaro, né, falando em números arredondados, assim, vamos dizer, né? Uhum. Então, para senadores, a gente vê que acompanha essa, tanto o Carlos Viana quanto o Superman, eles se posicionam muito forte contra o atual governo, né? Uhum. Então, eles também foram bem votados aqui.
0: Inclusive, tá uma divisão de votos entre os dois, né? Porque o pessoal da direita estava bem dividido entre os dois para votar.
3: Entre os dois, exatamente.
0: Eu acredito que dividiu bem os votos aí. Para governador, Cleitinho Azevedo, 215. Alexandre Calil, 1. Patrus Ananias, 37. Ben Mendes, 1. Gabriel, 3. Flávio Roscoe, 13. E Matheus Simões, 11. Esse é o primeiro ano do Flávio Roscoe, né? Eu estava lendo sobre ele. Ele é um empresário, né? Esse é o primeiro ano que ele se candidata.
3: Quantos votos ele teve aí? Nessa
0: aqui
3: sessão?
0: Ele teve 13.
3: 13.
0: Né? Ele que é candidato pelo PL. Então, ele não, eu acredito que porque ele não é muito conhecido também, né?
3: Zona eleitoral, sessão eleitoral 120. Também do Júlio Brandão, essa daqui.
0: Aqui só faltou presidente, viu? Passou?
3: Pode.
0: Só presidente? Hã? Aqui, presidente, Lula 71, Renan Santos 3, Flávio Bolsonaro
3: 197.
0: Zema 6, Ronaldo Caiado 6 e Augusto Cury 12.
4: Pessoal, só dar uma faladinha aqui antes da gente dar seguimento. Beleza. Atualizando aqui, o pessoal tá vendo aqui, mas Flávio Bolsonaro tá com 51,07% dos votos apurados aí, totalizando 2.915.526 votos. Em segundo lugar, temos Lula com 40,82%, 10.324.360 votos. Então tá aí, a eleição realmente seguindo de forma bem pau a pau, né, como diz o pessoal. Vamos ver aí até o restante da noite, pra gente ter uma ideia. De acordo com a última eleição, foi até que horas?
3: Ah, até um... Sai uma meia-noite daqui.
4: A meia-noite?
3: É. Eu vou pedir uma pizza, tá?
4: Fica então tem chão aí,
3: pizza,
4: gente.
3: Pizza do Márcio.
4: Nos acompanha aí. Senta aí e aproveite.
3: Ô, Márcio, manda uma pizza pra nós aí. Porque... É?
5: Manda duas, tá?
3: Duas? Aqui, duas pizzas. Pode cobrar, não tem problema não.
5: Você separou assim, já falou?
3: Essa aqui já falou...
5: É só, né? Não tem mais de Brandão, né?
3: Eu acho que é 114, Tamires. Vamos ver se essa daqui, acho que não. Para governador, Daniel, de vários estados aí, se você quiser dar uma faladinha.
4: Governador?
3: Governadores. Daniel vai procurar para governadores também. Por enquanto, nós temos um resultado parcial aqui,
0: governador,
3: né?
0: Governador tá aqui. Ah, dos estados?
3: É.
0: Tá aqui já na mão, já.
3: O Tamires vai falar aqui para governador.
0: Qual estado você gostaria, Caio?
3: Vamos lá, Bahia.
0: Bahia, Jerônimo Rodrigues, do PT, com 52,21%, e ACM Neto, do União, segundo lugar, com 47,06%.
3: Tá bem disputado, mas pelo jeito vai dar PT lá na Bahia de novo, hein? Porém, assim, você pode ver que uma mudança que teve no cenário é que era muito maior a diferença antes, né? Mas ainda assim, pelo jeito, vai dar PT lá, né? Alagoas.
4: E tá bem, vamos dizer, da parte da Bahia... Ainda está com 11,24% apurado.
3: Só?
4: Tem uma diferença muito grande entre estados. Porque, para você ver, Acre está com 58%. Vou falar só o número redondo.

0: Segundado, Acre está com 58% dos votos apurados. Alagoas já está com 9% somente dos votos apurados. Amapá está com 40%. A Bahia, que a gente falou, estava com 11%. Deixa eu rodar aqui um pouquinho. O Distrito Federal está bem avançado. Ele já está com 86,64%. Quem mais que a gente tem aqui? Minas Gerais, que é nosso estado, está com 20,90% dos votos apurados. O Mato Grosso do Sul já está com 72,12%, então é uma disparidade bem grande em relação a cada um deles. Deixa eu ver qual que seria o mais, o que tem mais apurado realmente é o Distrito Federal. Está com 86% já apurado. Sempre sai na frente, né? O Distrito
1: Federal sempre foi. Verdade. Todas as
2: eleições ele sempre sai. A Vanessa está dizendo aqui que no Distrito Federal sempre sai na frente, né?
3: Talvez seja a apuração, né?
0: Para o governador de Minas Gerais, a gente tem aí Cleitinho mantendo a sua liderança. Ele está com 49,71% dos votos, totalizando aí, acabou de atualizar aqui, 50,66% dos votos, carregando aí 1.298.297 votos. Em segundo lugar, a gente tem Patrus Ananias, com 27,37%. Tendo aí 701.434 votos. Realmente o Cleitinho tá numa folga tranquila.
2: Mas tem que ter 50% mais um, hein? Senão dá segundo turno, hein? Pra governador.
0: Não, tudo bem. Aqui ele já tá.
2: É,
0: atualmente tá atuado? 50,66%.
2: 50,66%.
1: Tarcísio também tá na frente de São Paulo, hein? Tá com 68,36%. E o Fernando Haddad, do PT, 30,87%.
2: Quantos por cento apurado lá de São Paulo? 8%, galera. Quase 9%. É, o Cleitinho é o seguinte, hein? Tá na risca pra passar no primeiro turno, hein? Tá apertado aí pra passar no primeiro turno, hein? Pode ser que não passe no primeiro turno. Mas eu acho que ele ganha no segundo turno, hein? Eu acho.
0: Pela liderança que ele tá aqui, é bem provável. Assim, né? Porque do terceiro colocado, que a gente tem o Flávio Roscoe, tá com 7,69%.
2: Que é o Matheus Simões, ou não?
0: Não, Flávio Roscoe.
2: Ah, o Flávio Roscoe e o Matheus Simões, nem apareceu?
0: 4,61%. Ele tá na quinta posição, ele tá abaixo do Calil.
2: Esse aí é o atual governador. Inclusive, é uma pessoa muito gentil. Ele já esteve aqui em Jacutinga. Conheço a esposa dele também. Gente boa demais. Mas é realmente... O Cleitinho veio forte aí pra governo do estado, né? E acho que, por pesquisa, em segundo turno, né? Por pesquisa, né? Eu não confio muito em pesquisa, tá? Mas o único que teria chance contra o Cleitinho seria esse Matheus Simões. Se for pro segundo turno, pelas pesquisas, parece que o Cleitinho ganha disparado, né? Lembrando que uma das grandes propostas do Cleitinho é acabar com o IPVA, hein? Será? Bom, se diminuir já tá bom, né? Porque o IPVA de Minas, falando de
1: qualquer imposto que diminuir já tá...
2: Já tá, seria bom, né? Tá dando gargalo. O IPVA de Minas tá entre os maiores do estado, né? Tem estados que o IPVA é menor, que é 4%, né? Então, fica aí essa proposta aí do Cleitinho, proposta de campanha, né? E a gente vai cobrar, viu, Cleitinho?
0: Bora lá, deixa eu mandar um abraço aqui pra Leia Gomes, que tá comentando, também a Vânia Santos, Elinice Almeida, também o Li Silva, quem mais tá comentando aqui, a Denilson Empreiteiro, um abraço aí também pra Ana Cláudia Bonassa, Etienne Albino, Andressa de Oliveira, Carlos Alberto Franhan, vamos lá, quem mais? Vamos lá. Pedro Martins, Gabriel Sábio, Simone Ramos Sábio, também Etienne Albino, acho que já falei, né? Aparecida. Vamos lá, pessoal, pode comentar aí. A Vânia Correia, que tá aqui mandando que agonia. Tá que todo agonia. Mundo aqui, né? Todo Tem mundo. Aqui também João Pedro Souza comentando. Quem mais? Elaine Nicioli, Claudineia Silva. Tem bastante gente. Rui Lima, Yolanda Aparecida Pereira, Janaína Martins. Isso aí, pessoal. Muito obrigado aí todo mundo que tá comentando. Joana Dark Silva mandou aqui. Oba! Boa noite. Boa noite para você também. Boa noite para todos. Paty Rodrigues. Gente, brigadão, viu? Um abraço aí para todo mundo. Muito obrigado pela audiência. Comenta, compartilha, curte. Ajuda a gente aí a engajar aí. Essa é a Dinâmica FM fazendo aí realmente a cobertura das eleições 2026 para você, tá bom? Trazendo informações aí. Fabiano Ignacio também mandando aí o seu comentário.
1: Posso dar um recadinho?
2: Atualizou aqui, tá?
1: Ah, beleza. Quanto que tá?
2: Pode falar?
1: Pode falar.
2: É, atualizou para 24,45% das urnas apuradas. Flávio Bolsonaro com 50,94% e Lula com 40,94%.

0: 47.
1: Atualizou de novo.
0: De novo? Fala aí.
1: 41,05 para Lula, que ele está com 13.172.611. E Flávio com 50,85%, carregando 16.317.418. Na última eleição foi por volta de 50 milhões para cada um? Mais
0: foi,
1: ou menos?
0: Foi 2 milhões de votos de diferença.
1: Isso. Então a gente ainda tem um chãozinho aí, né?
2: Do Sapucaí, que já tem aqui, tá, Caio?
0: Vai.
2: Você já dá o resultado final do Sapucaí.
1: Estamos em quase aí.
0: Manda pro Daniel ali na Daniel.
1: Quase 30% então das urnas apuradas aí, hein?
0: 30%.
2: Lê aí, Dani. Aí esse daí são do Sapucaí, aí você já vê.
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1: Beleza. Você falou que é da onde isso aqui, ô Vanessa?
2: Lá do Sapucaí.
1: Sapucaí.
2: Teve duas sessões apenas.
1: Tá.
0: Sapucaí, teve duas sessões.
1: Numa delas a gente tem aqui Lula com 52, Renan Santos com 3 votos, Flávio Bolsonaro com 153, Zema com 1, Ronaldo Caiado com 10 e escritor Augusto Cury com 3. Então, mais essa urna aqui, nós tivemos realmente uma... E tá tudo no mesmo padrão. Né? A gente vê realmente, não tem uma diferença,
3: tem
1: muito,
3: uma
1: mudança, né? Você vê que geralmente ali o Flávio está entre 150 e 200 e o Lula está sempre na faixa de 50, 60 e alguma coisa. Estamos nessa faixa aqui com o Jacutinga. Essa tem sido a proporção. Deixa eu ver o outro que foi mandado aqui também. Tá as duas sessões aqui, né?
2: As duas sessões.
1: A outra não veio. Para presidente não veio. Tem problema não. Chegando aqui, a gente já passa limpo aqui também. Ó, seguinte...
0: Então, o Nicolas teve muito voto em Jacutinga.
3: Teve muito.
0: Teve. Muito.
1: Eu creio que ele foi o mais votado de Jacutinga.
0: Com certeza.
1: Pra federal. Pra estadual, eu creio que quem foi o mais votado foi o Dr. Maurício, né? E... Pra presidente, ficou claro que era o Bolsonaro mais votado aqui. E pra senador, o mais votado foi o Cleitinho. Agora, uma coisa interessante, a gente precisa ver quem que é o segundo mais votado também. Afinal, são duas cadeiras, não?
3: Pra?
0: Senador.
1: Senador.
3: Senador? Senador tá Domingos Sávio e seguido de Marília Campos.
1: Em Jacutinga, será que foi o Domingos Sávio também?
3: Jacutinga.
0: Não.
3: Não.
0: Não foi.
3: Pra Jacutinga, senador? Eu vi que tava bastante, é Domingos Sávio e Carlos Viana.
1: Carlos Viana. Verdade. Carlos Viana dois. Foi bem votado aqui.
3: É.
1: Ó, o pessoal tá perguntando aqui...
0: Gente, como são muitos votos, a gente tá organizando o esquema aqui ainda, tá?
1: Gente, é muito papel.
0: É muito, então coisa. Assim, por enquanto a gente tá organizando. Nosso sistema de leitura de QR Code, ele não funcionou como a gente desejava, né, Daniel?
1: Uhum.
0: Então a gente tá sendo bem honesto com vocês, tá? Estamos organizando aqui, ainda vai levar um tempo, tá?
1: Eu vou ser
0: mas
1: bem honesto.
0: Aí na live, tá?
1: Nem o do governo também funcionou, testamos aqui.
0: Do governo funcionou?
1: Do governo também não funcionou.
3: Até amanhã, o nosso é muito melhor. Até amanhã é hoje.
1: Mas é o seguinte, gente, estão perguntando aqui,
0: fala.
1: Até o Caio falou em relação dos, a gente tá organizando, é muito deputado, é muito dado. Então, tipo assim, a gente pega, estávamos Tamires e eu aqui lendo, para ler uma fita de deputados aqui,
0: então,
1: a gente
0: gastou
1: quase uns 15 minutos, então...
3: Já apareceu um governador eleito aqui.
0: Quem?
3: Deixa eu só ver onde que é. Acabou de aparecer uma...
2: Acabei de te enviar o do São Luís.
1: Tá, vamos ver aqui, São Luís.
0: É, vocês podem falar.
1: São Luís, Lula 60.

0: 46, Renan Santos 1, Flávio Bolsonaro 149, Ronaldo Caiado 3 e escritor Augusto Cury 5. Tá tudo...
1: Fala aqui.
0: Fala aí pra gente, Vanessa.
2: Vamos lá, gente. Aí eu tive informação aqui que do Floriano Saretti, da escola aqui de Jacutinga, foram 1.200 votos para o Flávio Bolsonaro e 407 Lula. Ou seja, lá no Floriano Saretti deu, com certeza, aí o Flávio Bolsonaro, tá?
0: Estão perguntando aqui de deputados, é Dr. Frederico para federal e Dorgal para estadual. Vocês têm algum... No BU aí na mão, tem alguma coisa?
3: Tem alguma.
0: Dorgal pra estadual, pra gente saber como é que ele tá indo?
1: Quem?
0: Dorgal.
1: A Dorgal, ele descer na rua, na rua Santo Antônio ali, ó. Vai abrir outra aqui na esquina aqui, ó. Desculpa, galera. Aqui é sério, mas não é tão sério também, não, tá?
3: Que na risada um é bom. Um pouquinho também, porque se fosse tudo sério...
1: Lembrei do Mistureba, Daniel.
3: Gente, cadê? Apareceu agora. Deixa
2: só... Gente, eu só quero agradecer aqui a Adélia, ela que desempenhou todo esse papel, me ajudou lá no Floriano, embora eu acho que não só lá no Floriano, mas quando aconteceu também lá na Vilma, aconteceu lá no Júlio, teve várias pessoas que ficaram para votar depois das 5 horas da tarde, né? Os portões fecharam, porém tinha muita gente para votar ainda dentro da escola e o Floriano Saretti foram uma delas. Mas a Adélia se dispôs, falou, não, Vanessa, vamos lá, vou te ajudar. E então, por fim, a gente conseguiu e ela me passou todo o resultado aqui dessa apuração para presidente, certo?
0: Gente, um dado importante aqui. Mais cedo a gente estava falando na live, Tamires, sobre a questão dos ausentes, né? Uhum. A gente está aqui atualmente com uma faixa de 10.112.366 pessoas, ou votantes no caso, ausentes. É uma proporção de 20,85% de todo o eleitorado. É muito grande, muita gente tem deixado de votar, hein? Vamos ver como é que vai ser esse resultado final, mas... Pelo jeito, pode ser que seja até maior do que a última eleição, hein?
3: Verdade.
1: É o governador de... Que já é eleita.
3: Conseguiu achar? Eu tô tentando aqui, mas não aparece. Apareceu um aviso aqui.
1: Isso governador mesmo. De Eduardo... De Mato Grosso, do Sul. É o Eduardo Riedel. 67,36%. Segundo colocado, Fábio Trad, do PT, 23%.
3: Nossa, diminui aqui agora.
1: Senadora Michele. Deixa eu ver aqui. O Del tá falando que ela tá eleita já, Michele Bolsonaro.
3: Michele foi pelo Distrito Federal?
1: Foi pelo Distrito Federal. Até então, tava com. Ah, tá. Ela já está eleita. Michele Bolsonaro pelo Distrito Federal. 28,97% dos votos. Para senador, não tem segundo turno, né? É legislativo. Então, está eleita Michele Bolsonaro pelo Distrito Federal.
3: Bia Kicis ficou com quanto?
1: Bia Kicis. Vamos ver aqui. A Bia Kicis, nós entrevistamos ela, vocês lembram?
3: Lembro.
1: A Bia Kicis, praticamente eleita também. 27,41%. Né, ela também é do PL, né? Uhum. Elas dividiram os votos aqui, pelo jeito. A Michele e a Bia Kicis. Né, nós entrevistamos ela aqui em Ouro Fino, no mesmo dia que a gente falou com o Jair Bolsonaro, inclusive, né?
3: Foi.
1: Ele teve ali em Ouro Fino, né?
3: Acho que foi na primeira eleição dele, né?
1: Isso? Sim. Foi, né? Para presidente na região sul, Bolsonaro com 59,38%.
0: Bia Kicis eleita, apareceu
1: Bia
0: aqui.
1: Bia Kicis eleita.
3: Aqui também apareceu.
1: Falei? Cantei a bola essa daí.
3: Cantou.
1: Na região sul, Bolsonaro, 59,38%. Lula, 31,78%. Aí tem Augusto Cury com 3%, Renan Santos com 2%, Ronaldo Caiado com 2,45%, e Zema com menos de 1%.
0: Nossa. Michele Bolsonaro também eleita.
1: É, falei aqui agora um pouco, né?
0: Vamos ver aqui, ó.
1: Presidente, região centro-oeste, Flávio Bolsonaro, 57,41%, Lula, 32,46%, Ronaldo Caiado, 5,52%, Augusto Cury, 2,20%, Renan Santos, 2%, Zema, menos de 1%. Estamos pegando por regiões aqui.

0: Estamos aí a 31,90% das urnas apuradas, hein? Vamos ver o que o pessoal tá falando aqui também na nossa live. Mandar um abraço aqui. Abraço para Cris Santos, mandando aqui. Também a Rosângela Garcia. Um abraço. Quem mais está nos acompanhando aqui?
1: Nossa, pera aí, gente. Essa informação aqui é importante, hein?
0: Manda
1: vai,
0: ver.
1: Quer mandar um abraço aí, manda. Vai.
0: Vamos lá. Vânia já Santos, eu, Carlos Ribeiro.
1: Manda pedrada aqui.
0: Francisco dos Santos, Daniel Inácio, Carlos Daniel, também Thiago Garcia. Quem mais? Quem mais? Vamos ver aqui. Quem tá ganhando para presidente aqui em Jacutinga? Paty Rodrigues perguntou. Aqui quem tá liderando é para uma faixa aí de mais ou menos uns 150, um padrão ali mais ou menos de 160, 150 por urna, tem sido o Flávio Bolsonaro, Paty. Em segundo lugar, a gente tem aí Lula com uma faixa de 60 votos por urna, tá bom? Então, informações aí pra galera.
1: Olha, eu recebi uma informação aqui. Atualizou o presidente, Daniel.
0: Vamos lá.
1: Na região norte. Olha aqui. Será que tá certo isso? Já apurou 52% das urnas. Flávio com 51,58 e Lula com 41,57 na região norte. Tá certo, será?
0: Acho que tá, né? Por região?
1: É. Tá certo, sim. Na região norte, Flávio Bolsonaro, PL, 51,58. E Lula, do PT, 41,57.
2: Será que não é o total? Porque parece que tá igual.
1: Não, não é o total, não.
2: Não?
1: E aqui atualizou 32% de contabilização. Bolsonaro, quando eu disser Bolsonaro, entenda-se Flávio Bolsonaro, tá? 50,74 e Lula 41,14. Parece que o petista tá subindo, hein?
2: Inclusive, essa informação aqui, é da News Brasil, tá? Aqui. Inclusive, essa informação que o Caio acabou de dizer foi... Ela foi apurada 21 minutos, atualizada 21 minutos, é da News Brasil. Então, é uma fonte segura, viu, Caio?
1: Não, é com certeza. Com certeza.
2: E 30% das urnas já foram apuradas e realmente está 50,7% para o Flávio Bolsonaro e 41,1% para o Lula.
1: Nós temos um quinto elemento, viu, galera? O Del está apoiando remotamente aqui a transmissão. Obrigado, Del. Vai mandando aí. Michele e Bia eleitas senadoras. Aí tem pessoal pedindo aqui, ó. Vamos... É o site de notícias. BBC. Vamos ver aqui, ó. Igor Timo, eles estão perguntando aqui. E o Duarte Bechir. Eu vou separar aqui algumas votações deles aqui e a gente já vai passar. Vou primeiro separar a votação do Igor e do Duarte aqui. Vou ver a do Júlio Brandão aqui primeiro, tá? Vai ter que ser devagarzinho, mas a gente consegue aqui. Tá bem, bem, vamos dizer assim, ainda em soma a nossa... Pega a calculadora lá para nós, Vanessa.
3: Aqui, Caio, eu tenho o total dos já apurados para deputado estadual. O Bruno Engler está na frente com 288.124 votos, seguido da Beatriz Cerqueira, do PT, com 127.651 votos, tá? Em seguida, Pablo Almeida, do PL, com 108.677 votos. É muito número, eu já tô ficando maluca. Gente do céu, Bruno Engler também tá... Na outra eleição, ele também foi bem votado, viu? Esse Bruno Engler.
1: Ó, governador de São Paulo, 28%, 28,28% das urnas apuradas. Tarcísio, 65,56. Acho que lá não vai ter pra ninguém, viu? Lá é Tarcísio mesmo, primeiro turno. Fernando Haddad, 33,58.
3: Quantas cadeiras vão ser ocupadas agora por deputado, sabe dizer, não?
1: Mas eu sei que... Ixi, Maria, agora pegou pesado, não sei dizer. Já que eu pergunto aqui pro meu amigo aqui.
3: Quantos deputados desses vão entrar, né? Que eu gostaria de saber.
1: Estamos pesquisando aqui.
0: Vamos lá. Pessoal, realmente, aquele mapa das pesquisas, ele tem se mostrado muito, muito conciso, né? A gente tem aqui o Nordeste realmente em peso em relação a Lula, por enquanto.
1: Quanto por cento que está dando lá?
0: Aqui a gente está separado por estados.

0: Né? Então, aqui tá a região em vermelho, mas a gente tem as informações pelo estado. O Pará, ele tá aqui até vermelhinho, mas ele tá bem acirrado. Ele tá numa uma diferença aí de 38 mil votos de diferença entre um e outro, né? Que eu acho que... Aí no restante a gente tem realmente uma disparidade muito grande entre o Lula e o Bolsonaro. A gente tem aí 61% no Maranhão pro Lula e 33% pro Flávio. Vamos ver aqui na região norte ainda. No Piauí ele tá com 68% e o Flávio com 25%. No Ceará ele tá com 60% e o Flávio 33%. No Rio Grande do Norte, ele tá com 60 contra 34 do Flávio. Isso, gente, eu tô falando da região Nordeste, tá bom? Que geralmente, realmente tem o Lula na frente. Paraíba, 60 contra 33 do Flávio. Lula em Pernambuco, com 61,25 com 32,95. Alagoas, 58% praticamente, contra 37%. E Sergipe, 60% contra 32,71%. Então, realmente, vamos ver a questão da Bahia, né? A Bahia sempre é bem levantada em questão. 64,27% contra praticamente 30% aí do Flávio. Então, realmente, o Nordeste tá bem aí puxado pro Lula. O restante do mapa brasileiro, nós temos ele em azul, ok? Então o Flávio tem levado aí vantagem em todos os outros estados, tirando ali o Nordeste. O Norte tá bem acirrado ainda, a gente tem o Norte tanto para uma parte aí, metade à direita tá pro Lula e a metade à esquerda tá pro Flávio Bolsonaro. Vamos ver aqui quem mais que a gente tem de informações. Vamos ver o panorama geral? Panorama geral! Atualizar aqui para poder ter uma noção. 50,41% dos votos pro lado do Flávio, com 24.212.947 votos contra 41,44% com Lula, carregando 19.903.000 votos, 245. É muito número, hein, gente? Vamos lá.
1: É. É com dois
0: Os. Dois Os.
1: Aí.
2: Pessoal que estava perguntando do Dorgal Andrada, do PP, ele está com 20.102 votos no total.
0: Beleza.
1: Até o momento, né?
2: Até o momento. Até agora, 36,32% das urnas apuradas em Minas Gerais, tá?
1: Vamos ver o Igor Timo?
2: Estadual, né?
1: É. Eu acho que é só... Vamos tentar só o Igor para ver.
0: Tocantins já tem também senador eleito, que é o Eduardo Gomes. Vamos dar uma olhadinha aqui.
1: Ainda não contabilizou, tá? Doutor Maurício, vamos ver?
2: Doutor Maurício está com 23.449 votos no total de Minas Gerais até o momento.
0: Gente, Nicolas Ferreira tá carregando aí 30% dos votos de Minas Gerais.
1: Vamos ver, põe o Nicolas aí pra gente ver.
0: Que 30%. Jeito.
1: 30%. Até agora.
2: 30%.
0: 1.265.900 votos.
1: É isso.
2: O Cleitinho já está com 52,99% dos votos.
0: Quem está carregando também na parte da Assembleia aqui, né, a parte dos deputados estaduais, o Bruno Engler está na frente, com 7,86% de todos os votos de Minas Gerais. Ele carrega aí 326.953 votos até o momento. Então tá aí. São todos partidos do PL. A gente tem aqui quem está na frente, PL, na parte de deputado estadual. Deputado federal também PL, que é o Nicolas Ferreira. No Senado, PL também, com Domingos Sávio. De governador, a gente tem o Republicanos, com Cleitinho Azevedo. E para presidente, também aqui, quem está carregando é Flávio, né? Flávio aí do PL também.
2: Para senador, Marília Campos e

0: Domingos Sávio estão ali, né?
1: Pau, pau. É,
0: bem perto. Carlos Viana tem subido, viu? Ele estava bem lá embaixo, agora ele está ali muito perto da Marília Campos. Ela está com 19,59% e ele com 17,32%.
1: A diferença de votos entre Flávio e Lula em Minas Gerais não está muito distante, não. A gente tem aqui 2.388.465 votos para Flávio contra 2.015.361 para Lula em Minas Gerais, no total. Então é uma diferença aí de 8% praticamente, arredondados, né?
2: Mais para o Flávio?
1: Mais para o Flávio. Porque a gente tem aqui, quando você olha o panorama geral de Minas Gerais, ele tá bem, bem misto. Aqui, ó, vou até mostrar aqui para vocês.
0: Olha lá. Bem misturado.
1: Muito misto. A gente vê aqui a predominância realmente no norte, para norte e nordeste aqui para Lula. Enquanto isso, a parte mais à esquerda aqui, vamos dizer assim, da cidade
2: do Sul. A esquerda e a direita.
1: É. A esquerda, a direita, tá a direita e a esquerda.
2: Estranho.
1: Seria isso. Ai, ai. Vamos ver, né? Na última eleição, Minas Gerais teve um cenário interessante. A gente teve os senadores, governadores, deputados, todas essas partes puxados pro lado PL, né, do Bolsonaro, mas para presidente o Lula ganhou em Minas Gerais, né? Então vamos ver como é que vai ser essa situação. Pelo que a gente tá vendo aqui, tem muito ali tem muita cidade em que tá votando realmente no Lula, tá ganhando Lula.
0: E é engraçado isso, né?
1: É interessante.
2: O quê? Desculpa,
1: Jô. Mas se a gente for analisar...
0: O estado de Minas votar pro pessoal da direita, mas elegeu da esquerda, assim, por exemplo. Uh-huh. Resumindo.
2: Entendi.
0: Né? Isso é uma situação bem engraçada.
3: A parte norte e nordeste de Minas Gerais é Lula. Né?
0: Sim.
3: A parte norte e nordeste, aquele... O nortista, que eles falam, né?
2: Eles são... Nortista de Minas, ela tá dizendo.
3: Isso, é de Minas. Isso,
0: norte de Minas.
3: Isso, é o norte de Minas. Eles são todos Lula, né? Então acho que fica mais...
2: Não são todos. É, 99%. Pode ter alguns. vai que tem alguns que não é lá.
3: A parte,
2: né?
3: Sul e sudeste já é Bolsonaro.
1: Então meio, tem essa divisão, né? É meio que a continuação ali de Bahia, né? A gente tem ele.
2: A divisa.
1: A divisa ali, ela continua ali, essa influência mais pro lado da esquerda. Então. Mas uma coisa que é interessante também. Em Minas Gerais, a gente tem uma concentração de votos em poucas pessoas da direita. É o caso que a gente viu aqui. A gente pegou aqui as nossas faixas aqui. O que a gente teve? Quando chegava nos deputados do PT, por exemplo, que é mais... como é que fala? O partido do presidente, né? Você vê vários nomes ali no PT. Mas quando você chega aqui na parte da direita, em relação dos nomes, você vê tudo centralizado.
0: Sim.
1: Né? Então você vê bastante votos ali no Nicolas Ferreira, como a gente viu aqui. Geralmente eles centralizam o voto num nome. E o da parte do PT ele dilui bastante. Então é por isso que a gente começa a ver, muitas vezes os mais votados são de direita em si, mas para presidente, que é na hora que da esquerda eles unem realmente para votar, acaba saindo realmente o Lula com uma maior quantidade, né?
0: Verdade.
1: Então é esse o sentido aqui. Eu acho que a direita e a esquerda, ela pensa de forma diferente na hora de votar. Eu acho que é essa a situação.
0: E aí a esquerda acaba ocupando mais cadeiras ali na Câmara, na
1: Assembleia. Tem disso também. Né? A direita se vale mais da legenda, enquanto a esquerda se vale mais da pluralidade ali realmente de pessoas.
2: Eu já dei a ideia, hein? Bauchcast, hein? Política em foco.
0: Cleitinho Azevedo com 53,41% dos votos. Tá subindo, Cleitinho, hein? E o Patrus está com
2: 26,50%.
0: Patrus é do PT,
1: não? Do PT.
0: É o Fla-Flu, né? Nas eleições desse ano.
1: Vamos lá.
0: As eleições para, aliás, os números para presidente tá bem estagnado. Acho que o pessoal deixa, né, para colocar depois para dar um suspense aí.
2: Nossa, é para matar do coração.
0: Para matar, né? Do coração mesmo.
1: Vamos ver um pouquinho lá para o sul. Geralmente no sul a direita lá... Ela predomina.

0: Ela tem uma vantagem. Mas aqui, se a gente for ver, a predominância está até menor do que a lá do norte, hein? A gente vê aqui Flávio Bolsonaro com 55,74 contra 35,60 no Rio Grande do Sul. Vamos dar uma olhadinha aqui como é que tá. Opa, no... Em Santa Catarina. Santa Catarina já tem uma distância maior. A gente tem 65,47 para Flávio contra 26,01 para Lula. Uhum. Subindo um pouquinho mais, Paraná. Paraná a gente tem 60 contra 30, praticamente. Aí vantagem para Flávio. Subindo um pouquinho mais, a gente tem São Paulo. Vamos ver São Paulo aqui, que é o coração econômico realmente do nosso país, né? A gente tem aí um resultado de 53,69 para Flávio contra 36,57 para Lula. Novamente, gente, estamos em meio à apuração ainda. Esses aqui são resultados ainda parciais. Então, tá tendo apuração aqui, a gente tá acompanhando, tá bom?
1: Tô com uma parcial aqui, ó. Deixa eu ver aqui. Você viu aqui que atualizou, né, Daniel? Presidente, 42%.
0: Vamos lá. Vamos dar uma olhadinha aqui.
1: Falar pra você, nessa hora, o ano passado, há 4 anos atrás, o Lula já tinha subido mais, hein? Tinha sim, Vanessa. 7 horas já.
2: Pela porcentagem, ele começou a subir depois de 60%.
1: Hã?
0: Foi bem na reta final,
1: foi,
0: né?
1: Que subiu. Foi na reta final, né?
3: Foi.
1: É, tá mantendo mais ou menos igual aqui, ó. É, posso falar aqui, Daniel?
0: Vai, manda ver.
1: Bolsonaro. Agora nós temos 42% das urnas apuradas. Confere aí.
0: 47% já.
1: Então vai, fala aí que o seu tá mais atualizado.
0: A gente tá aqui com 50,20% para Flávio Bolsonaro, carregando 27.484.000 votos, 298. Lula com 41,63%, carregando 22.791. 778 votos. Então, aí no caso, a distância aqui, vamos dizer, entre um e o outro, tá até que relativo. Eu creio que talvez quem esteja subindo aí são os outros colocados.
1: Não, não, né? O Lula tá subindo.
0: Não, tá subindo. Uhum. Falou em relação da porcentagem, os outros, pelo jeito, estão contabilizando também. O que tá deixando a subida do Lula não tá tão assim ainda...
3: Rápida.
0: Não tá tão rápida, né?
3: Daniel, você comentou do pessoal do Sul, né? O Paraná, o Rio Grande do Sul e Santa Catarina estão elegendo aí quase, né? Tá quase na reta final aí, governadores do PL, né? No Paraná, o Sérgio Moro está na frente com 50,34% dos votos. O Zuco, no Rio Grande do Sul, está com 58,19%. E o Jorginho Melo, do PL, todos do PL, né, no caso, está com 66,98%. Ele é de Santa Catarina. Então, ali, Paraná, Rio Grande do Sul e Santa Catarina estão elegendo aí governadores do PL, né? Está quase na reta final também.
1: Tô num grupo aqui, pessoal, primeiro turno. Mas eu tô achando que não, hein? Acho que não dá primeiro turno nem para Lula nem para Bolsonaro, hein? Tô achando que é segundo turno. Tá muito pouca a vantagem e ainda vai subir muito um e descer muito outro. Né? Eu acho que vai dar segundo turno sim, hein? Quase certeza. Tá? Mas calma. Tô somando aqui o Igor Timo. Daqui a pouco eu vou começar a somar um por um aí, tá, pessoal? É o único jeito nesse momento. Vê se nós temos alguma coisa do Igor Timo aí. É normal mesmo. Não apareceu porque ainda não computou os votos dele. Entendeu? Rodrigo Lopes foi muito bem votado aqui em Jacutinga também, viu? Rodrigo Lopes também teve bem votos aqui. Vê o Rodrigo Lopes. Aí, União.
3: Ó, 36.994 votos.
1: 36.994 votos até agora, Rodrigo Lopes. Vê o Margonari aí pra nós? Margonari, Marcos. Vamos ver.
2: Posso falar o resultado do Alfeu Duarte pra Lula e
1: Bolsonaro? Resultado do Alfeu Duarte pra Lula e Bolsonaro.
4: Vamos lá, gente. Para a escola Alfeu Duarte, Flávio Bolsonaro levou uma vantagem de 3.084 votos contra Lula por 914. Tá? Então, isso daqui é da escola Alfeu Duarte, todas as sessões. Deu 3.084 votos para o Bolsonaro e 914 para o Lula. Uma diferença bem grande, né? Se dependesse aí, hoje, se dependesse de Jacutinga...
1: Não podemos levar em conta Jacutinga, né? Só o Jacutinga, né?

0: gente, aqui. Vou trazer uns detalhes bem chave aqui pra gente poder analisar.
1: Vai, chavinho de cadeia. Isso é chave de cadeia, né, Léo?
0: E uma comparação bem clara com 2022. Em 2022, às exatas 7 horas da noite, nós tínhamos... praticamente a gente tá tendo aí um cenário parecido, né? Mas às exatas 7 horas da noite da última eleição, 2022, Bolsonaro se encontrava na liderança também, com 46% a 48% dos votos contra o Lula, que deixa eu ver aqui, não tive essa informação aqui da parte do Lula, mas ele estava com 46% e 48%. A virada do Lula se deu às 20 horas e 2 minutos. Então, vamos dizer assim,
1: o tempo-chave... Mas isso foi no segundo turno.

0: Olha lá. No primeiro turno, ele estava com 46,5% a 47%. E o Lula estava com 44,5% a 45% às 7 horas. Então a gente está tendo aí realmente um... Não comparativo, assim... Claro, gente.
1: Tudo é diferente. Tem uma eleição igual. Tudo é diferente.
0: Eu só estou trazendo assim como...
1: Nesse momento, o Bolsonaro está melhor do que na última.
0: O Flávio Bolsonaro aqui está com um desempenho melhor em comparação...
1: Ao pai dele na última eleição.
0: Para primeiro turno, tá bom? Então é esse comparativo que eu estou fazendo de 19 horas... Para 19 horas. 19 horas de 2022 para 19 horas, primeiro turno.
1: Uma comparação legal que você fez aí.
0: A 26, ok? Vamos lá, só para a gente poder ter uma ideia, né? Então, praticamente, a gente teve aí também a questão de virada às 8 horas. Então, 8 horas é um ponto interessante aí para a gente saber mais ou menos quando o Nordeste começa a apurar mais, né?
1: Então, a partir das 8 horas. Até então, o que eu tô vendo aqui, pessoal, só para falar de alguns candidatos que vieram aqui na rádio, no podcast, né? Então, tô pegando alguns de um em um aqui para poder falar, né? Parece que o Margonari não foi muito bem votado em Jacutinga.
2: Tá? Em torno de 6 mil votos.
1: Né? Ele tá até agora, no total, em torno de 6 mil votos. Dificilmente, eu acho que provavelmente, a não ser que tenha legenda, né, e tudo mais. Mas aqui em Jacutinga ele não teve muitos votos, não foi tantos votos.
0: A Dilma França perguntou aqui, pessoal, já estão apurando no Nordeste para presidente? Sim, Dilma, a gente tem uma...
1: Como que é o nome dela?
0: Dilma França.
1: Putz, merda.
0: Há uma diferença de porcentagem de apuração em cada região, em cada estado, tá bom? Então, a gente tem alguns estados que são apurados mais rápidos e outros não. Então, no Nordeste acontece. Pelo que a gente viu da última eleição, realmente o Nordeste ele foi apurado depois do que os outros estados, tá bom? Vamos ver aqui, ó.
2: Márcio Bittar eleito, do PL, que não deu tempo de ver agora.
0: Só pesquisar. Governador da Paraíba também foi PL que ganhou.
2: Será que é esse? Márcio Bittar?
0: Não, era outro nome. Deixa eu mandar um alô aqui para Bianca Gomes, que está mandando seu comentário. Também o Carlos Ribeiro. Vamos lá.
1: Vê o Carlos Pioli para nós, Samir.
0: Um abraço aqui também para Jonar Daniel Martinez, Nayara Paulino, Bruna Borges... A Bruna Borges perguntou assim, as urnas de Jacutinga já se encerraram?
1: Já, a gente encerrou 6 horas, mais ou menos. Por isso que teve todo esse atraso aqui. A gente está correndo atrás aqui dos resultados, tá, pessoal? Aguardando também as divulgações oficiais, somando a unha aqui muita coisa. É muito candidato. Eu estou pegando o Igor Timo aqui agora.
0: José Eduardo, grande abraço. Vamos ver quem mais... Tem uma pessoa aqui também, mandou mensagem aqui.
1: Xingou não, Dalva, né?
0: Dalva Bausch, você conhece, Tamires?
2: Ah, eu acho que eu conheço ela.
1: Quem xingar
0: um abraço,
1: nós,
0: mãe.
1: Quem xingar nós a live, eu vou xingar aqui também, que quero que vai ajudar nós a próxima eleição, aí ver o que é fácil.
0: Vamos ver aqui, ó. Arnaldo Antônio dos Santos, Luiz Gustavo Silva, Ana Lu. Um abraço pra todo mundo, hein? João Paulo Preve, Alex Simeão. Obrigado aí a todo mundo que... Mandou aí os seus comentários. Maria Helena, grande abraço. Thaís Letícia. É isso aí. Todo mundo compartilhando, todo mundo aqui comentando. Brigadão, hein? Vamos ver como é que tá a nossa... A gente fez aqui uma enquete, né?
2: Só antes de falar aqui a enquete, eu falei do Márcio Bittar. Ele é candidato a senador pelo Acre. Ele é do PL. Ele foi eleito com 25,57% dos votos.
0: Perfeito. Eu ó, pessoal. O pessoal votou aqui na nossa enquete. Ó, tem 87% tá votando aí que quem leva hoje é o 22. 12% da nossa enquete tá votando aqui em 13. E 2% tá votando aí no 70.
1: Quem que é o 70?
0: O Augusto Cury. E ninguém votou aqui no Renan Santos.
1: Esse aí que é o 14. Vai continuar só escrevendo mesmo, pra jeito.
0: Vamos lá, vamos seguindo aqui. Mandar um alô. Tamir, você conhece Aldo Fernandes?
2: Conheço, muito
0: ele
2: bem.
0: Ele falou assim, oi cunhada, feliz aniversário.
1: Ah, é hoje, Tamir?
0: É hoje.

0: Não!
1: Não é possível, é sério isso?
0: No final da live nós vamos cantar um parabéns aqui pra Tamires, tá bom?
2: É hoje, pessoal. Obrigado, nossa, Aldo. Deus abençoe.
0: É, beleza, trabalhando no dia do aniversário. Pensa, né? Uma trabalhadora. Ah, de afinco. Pedro! Pedro Martins! Abraço também, Ronaldo Pereira! Camila Reginaldo! Quem mais aqui? Alexandre, Vicente, Francisco Hélio Carvalho, Rui Lima. É isso aí, pessoal. Pessoal comentando aqui, José Leandro Moreira, manda um alô aqui pra nós. Tá mandado, José. Grande abraço, obrigado aí pela audiência. Rosilda Campos Conte, boa noite. Já já a gente volta então pra mandar mais alô aqui, tá bom, pessoal? Vamos ver como é que tá a situação do nosso Brasilzão. Pra vai. Você que tá aqui acompanhando,
3: medo, vai.
0: Não, aqui ó, nessa partezinha aqui, quem tá acompanhando tá vendo aqui em tempo real os resultados.
3: Ah, então, é? Dá pra ver na live aí?
0: Tá passando aqui na live.
3: Deixa eu pegar então... aqui a live. Vem aqui.
4: Vai. Quero falar um pouquinho sobre os governadores aí do lado do sudeste, né, do Brasil. Cleitinho tá liderando. Do lado de Minas Gerais, 53,69%, lembrando que já foi 51,26% das urnas apuradas do lado do Sudeste. Em Minas Gerais, o Cleitinho está liderando, Espírito Santo, Lorenzo Pasolini, também já está com 50% aí dos votos apurados. No Rio de Janeiro, Douglas Ruas, já está também com 50,77%. E também em São Paulo está o Tarcísio, disparado, hein? O disparado Tarcísio no estado de São Paulo, que está com 63,86%, já tem 54,18% das urnas. Lá no Nordeste, em Alagoas, o Renan Filho já está com 52%, o Jerônimo lá na Bahia com 52%, e também no Ceará o Eumano está com 51%, e no Maranhão Eduardo Braide, 55,28%. Já no Sul, nós temos o Paraná com o Sérgio Moro, com 50,34%, que já está com 93% aí das urnas abertas no Paraná. E Sérgio Moro está liderando com 50,34%. No Rio Grande do Sul, também já está com 79%. Está dando Zuco, né, com 58,12%. Em Santa Catarina também está... Nossa, que diferença, hein? Em Santa Catarina, o Jorginho Melo já está com 67%. Contra 16% do Gelson Merício. Tá aí, gente. Lá no norte, no Acre, tá a Maísa. Primeira mulher que aparece aqui, pro lado de verdade. Governadora, né? Verdade. Primeira mulher que aparece, porém, ainda tá com 90% das urnas apuradas. Mas ela, essa aqui, pode ser que tenha uma possibilidade de ir pro segundo turno, hein? Ela tá com 49%. Tá aí, né? Se ela subir um pouquinho mais, ela
0: passa. No Distrito Federal tem uma mulher também que eu acho que tá ali na...
4: Vamos ver aqui.
0: Na vantagem. A última vez que eu vi...
4: A Amazonas tá com o Omar, que tá com 36%, tá longe ainda. E no Amapá já tá disparado o Dr. Furlan, com 60,7%. E no Pará, Dr. Daniel também tá com 52,49%. Vamos ver no Centro-Oeste, no Distrito Federal, a Celina Leão. Só que ainda não bateu 50%, né? Uhum. Tem que bater os 50% lá no Distrito Federal com a Celine Leão, que já é a segunda, né, que estamos falando aqui.
2: Qual que é o partido dela? Dá pra ver aí?
4: Não? Progressista.
2: Progressista.
4: É, do Progressista. E no Goiás tá Daniel Vilela com 58%. Esse aqui também já liderou, já tá cantando a vitória lá, né? No Mato Grosso do Sul já saiu eleito, hein? Já saiu um eleito, o Eduardo Rediedel. Com 67,50%. Esse já tá eleito, já tá escrito aqui, ó. Eleito. E no Mato Grosso também, com 81% já das urnas apuradas, tá Otaviano Piveta. Com 61,10%. É, ó, não é, ó, Piveta. É. Vamos ver qual mais que a gente tá aqui. Fala sério, hein? Vamos ver aqui aonde que tá mais. Já até me perdi aqui, gente.
0: Gente, pelo jeito. Aqui. Pelo jeito, se continuar nessa pegada, claro, ainda são 55,45% dos votos apurados aqui de Minas Gerais. Mas o Cleitinho, ele tá mantendo aí uma distância de 53,87%, né? Então,
3: já foi.
0: É bem provável que é primeiro turno para ele.
2: É.
0: Né?
4: É, porque, na verdade, quem tá em segundo é o Patrus, né?

0: Ananias. Isso. Tá muito longe, né? Tá ele uma tá vantagem
1: com...
0: bem.
1: Ele tá
0: bem
1: com metade. Né? Ele tá com metade do coisa.
0: Ele já tem 53,69. É porém, é metade das urnas. 51,26%. É isso aí. Vamos falar agora de
2: enquanto a Vanessa vai falando, nós vamos somando aqui os deputados aqui. Calma aí, vai.
0: Vamos lá. Para senadores já eleitos, já tem 8 cadeiras ocupadas pelo partido do PL. Já tem 8 cadeiras do PL. Aí, do Novo tem uma cadeira e do União também tem uma cadeira. Então, ou seja, do PL já tem 8 cadeiras ocupadas aí para deputado federal, que no total somam 513, né? Vamos ver para Minas Gerais quem é que foi eleito.
3: Tem, dá para ver do PT?
0: Vamos ver aqui. Do PT? Vamos ver se a gente
3: já vê. Deputado?
0: Não, esses que eu acabei de dizer aqui é que já estão nas entraram. Cadeiras, já entraram. Esse aqui ninguém tira, já tá lá, já tá ocupando as cadeiras aí, que é o Felipe Barros, né, do partido do... Não, deixa eu ver que partido que ele mostra, do PL. A Michelle Bolsonaro já tá também eleita, né, para senadora. A Bia Kicks, o Caio falou Kicks.
1: Kicks.
0: Bia Beijos, né? Beijos. Também do PL. E o Reinaldo Azambuja também aí atualizou já tá.
4: Aí, hein?
0: E o Capitão Contar. Também aí.
4: Nós precisávamos aqui pra contar aqui, né?
0: E uma cadeira também aí do Deltran, o Dalagone.
3: Dallagnol.
0: Entrou. Olha já tá só. Garantido aí, entrou em primeiro lugar, ele é do Partido do Novo.
1: Deltan Dallagnol, ele tava com a campanha dele, foi tirado, depois voltou, né?
3: Sim.
1: Aí pelo TSE tinha tirado e depois voltou a campanha dele aí. Uhum. E ele entrou agora.
3: Ele acabou entrando.
0: Entrou. A cadeira dele já está reservada. E também do Mauro Mendes, que é do Partido do União também, já está reservada. Ainda falta muito, né?
3: Sim.
0: São 513 cadeiras. E até agora já foram 10, né? 10 cadeiras utilizadas aí. Tá aí, gente. Muito interessante, né? Opa, saiu aqui sem querer. Vamos lá. Vamos ver agora para outro.
1: Vamos dar uma olhadinha aqui, pessoal. Estamos aqui agora, atual momento, com... 47,26% das urnas apuradas. Uma distância de mais ou menos aqui uns 9% entre o primeiro e o segundo candidato a presidente. Flávio com 50,20% contra 41,63% de Lula. Vamos ver como é que vai ser aí. Na última eleição, novamente aqui a gente verificando, do primeiro turno, o Lula foi aumentando até 70%, mais ou menos os 60%, 70% apurado. Ele virou ali, entre 70%.
0: 60%. A gente precisa ver quais são os
1: vamos
0: estados, aqui, né, Dani, que foi mais apurado aí, né? Que já contabilizaram, né?
1: É, geralmente eu acho que acaba seguindo mais ou menos o mesmo padrão, né?
0: Será?
1: Eu digo por conta da primeiro e segundo turno, mais ou menos foi a mesma coisa.
0: O lado...
1: Então, se for pegar ali mais ou menos o mesmo sentido de apuração, lá para uns 60%, 70% que a gente vai ter realmente uma definição.
4: Quanto
1: se o Flávio vai manter ou não. Agora nós estamos com 47%, 47,26%. Tem ainda um chãozinho aí, hein? E pra você acha que vai dar o quê? Comenta aqui pra gente, deixa aí nos comentários. Vai ser 22, vai ser 13, vai ser 14, 70, que mais que tem de números aí? 30. E aí, o que vai dar? Por falar nisso, eu falei de 30 aqui, cadê o Zema? O Zema tá com 100, ele teve 157.128 votos.
2: Tô até com dó do Zema.
3: Eu acabei de pensar
2: ele isso. Ele merecia até ter um pouco mais de voto.
3: Acabei de, né, pensar
2: isso. Mas assim, ele queimou a largada, ele tinha que ter ido pra senador. É minha opinião, tá? Quem que não gostar, pra comentar aí. Eu achei ele uma boa pessoa, um bom candidato, mas não era a hora ainda. Agora ele tinha que ter somado aí esse 0,5% dele com o Flávio, se ele quisesse realmente apoiar
1: Espírito
2: a direita. O
1: Santo tem senador já... Gente, já tá... Agora a gente tá tendo bastante gente saindo já como eleito, hein? Sim. Acho que dá pra passar até uma lista nova aqui pra gente ver.
2: Passa aí, Daniel. Passa a régua aí.
3: Já tem 17 senadores eleitos em todos os estados, no total. A cadeira de senadores, como a Vanessa falou, tem agora 11. 11 cadeiras do PL, 2 cadeiras do Novo, 2 cadeiras do PSB, 1 do Republicanos e 1 da União Brasil. Por enquanto, né?
1: Beleza.
2: Aqui, ó,

0: um resultado parcial aqui, certo? Resultado parcial das escolas Júlio Brandão, Floriano,
1: Alfeu Duarte.
0: E Alfeu, que tava ali, né? Que tava ali era qual?
1: Esse aqui é do Alfeu Duarte.
0: Alfeu. A que tava aqui é Floriano. Ó, Júlio Brandão, Floriano. Não, Júlio Brandão, Floriano. Peraí, Vanessa. E Alfeu. Júlio Brandão, Floriano e Alfeu. Igor Timo nessas três escolas. É só nessas três. Júlio Brandão, Floriano e Alfeu. 260 votos.
2: Tem gente comentando aqui, vou mandar alô, pessoal. Quem mandou mensagem aqui? Vamos lá.
0: Pessoal, vai dar segundo turno, tá? Pode já contar com isso aí. Presidente vai dar segundo turno. Vai. Você tá achando que vai dar Lula?
1: Não.
0: Vai dar segundo turno. Pode, já mudou aqui, Vanessa. Vai dar segundo turno. Absoluta certeza. Porque assim, não, é porque graficamente, Daniel, o Lula tá só subindo devagarzinho, o Flávio só descendo. Então, assim, já podem contar com o segundo turno.
1: O Flávio subiu agora pra 51,17.
0: Não subiu, não.
3: Subiu? Vocês querem parar de briga?
0: Não, é que a Tamires mostrou uma coisa, você mostrou outra?
1: Aqui, ó, acabou de aparecer.
0: Não, Daniel decide aí, Daniel. O que tá acontecendo?
3: Você vai acreditar na da direita ou da esquerda?
0: Meu, eu prefiro acreditar na da esquerda nesse caso, né? Mas assim.
1: Pode cair de novo.
0: Ah, eu tô falando, Vanessa. Aqui, ó. Então, ó, acredito na da direita. Que a Tamires fala. Não, ela fala. Que tá na minha direita, ela falou que tá 49,58 pro Flávio e 42,25 pro Lula. Então, assim, isso já é uma tendência, certo? Eu não sou analista político, mas eu tenho bastante experiência já em apuração. E eu digo pra vocês: contem já certo pro segundo turno. Tá? Se der primeiro turno. Não tô dizendo que eu apoio um ou outro. Se der primeiro turno, só se for o Lula mesmo. Porque o Lula tá só subindo. E o Flávio só descendo. Então, graficamente falando, só se acontecer uma virada gráfica que é improvável. Quantos por cento de urna?
2: Vamos lá.
1: 64%.
0: Ah, pode contar certo que dia 25 vocês vão trabalhar, tá? Já reserva a data. Vocês dois.
3: Tá bom.
2: Vamos lá, deixa eu mandar um alô aqui pro pessoal que tá aqui. Mandar um alô pra Rosita Morgana. Deixa eu ver aqui. Ah, olha só, tá falando aqui. Oi, minha querida Nora. Meus parabéns, que Deus te abençoe com muitos anos de vida, repleto de prosperidade, saúde, união. Isso aí.
3: Obrigada, Deus abençoe.
2: Tem aqui também Viviane Rodrigues. Boa noite, como está para presidente? A gente tem aqui o gráfico atualizado. A gente está dessa forma. Aqui na cidade, né? A gente teve realmente uma proporção de mais ou menos uns três vezes, mais ou menos. Quase aí, quatro vezes, né? Quase quatro vezes de maior para de maioria para Flávio Bolsonaro. No contexto geral, a gente tem esse gráfico aqui, que já está aí com 47% das urnas apuradas e essa porcentagem aqui, tá bom? Vamos mandar um alô aqui para Alexandre Vicente. Tô angustiado aqui. Qual que é a porcentagem para ter segundo turno?
0: Tem que... Algum dos candidatos, no caso, Flávio ou Lula, né? Que o resto já tá descartado praticamente, né? Matematicamente falando. Tem que ter 50% dos votos mais um voto. Né? Eu, na minha visão, né, que eu posso estar errado, não tô cravando que o resultado, não. Mas vai ter segundo turno. Porque, matematicamente falando, o Lula tá subindo e o Flávio tá descendo. Né? Então, provável, eu não acredito também que nenhum dos dois passe de 50. Eu acho que vai ficar aí meio que pau a pau esses dois aí, ó. Né? Nesse cenário, se os dois ficar pau a pau, teoricamente o Flávio ganha, né, no segundo turno, se nada mudar, né? Porque a maioria dos outros candidatos, eu acho que tirou, na minha visão, tirou o voto do Flávio. Né? Eu penso que quem é Lula já é um voto bem definido. E a direita é mais dividida, como o próprio Daniel falou, né, Daniel?
2: Uhum. Aqui a gente tem Maria VS Filhos, grande abraço também. Matheus Souza, grande abraço, obrigado aí pelos comentários. Guinho, G.A. Salles, também mandou seu comentário. Ludinéia Freitas Silva, Simone Ramos Sábio.
0: É a mulher do Gabriel, fala Simone.
2: Isso, tem também aqui Pedro Martins. Deixa eu ver aqui quem mais. Moisés Lourenço, Ezequiel Oliveira, Alifer Mariano. Um grande abraço também para Geni Ferreira. Um abraço também, vamos ver aqui para quem mais. O pessoal tá comentando aqui, ó. Riderlando Mariotti Santana mandou aqui também.
0: Já tem os...

0: resultado de deputado, estamos caçando aqui,
1: Derlan. O pessoal tá fazendo aqui a
0: qual soma, deputado, tá bom? Derlan, você quer saber?
1: Manda aí pra gente, deputado que vocês quiserem, a gente dá uma pesquisada aqui em todos os nossos dados para poder trazer aí para você, hein?
2: Lembrando que o Cleitinho subiu mais um pouquinho, tá com 54, peraí que eu perdi aqui, só achar, 54,32% contra 26,36% do Patrus Ananias.
0: Quanto, 54? Mas o Cleitinho vai passar no primeiro turno, hein?
2: Vai, eu acho que vai ser eleito.
0: O Cleitinho, nós queremos IPVA agora, hein, filho?
2: Vamos cobrar.
0: Prometeu, ele vai ter que dar, né? Não, eu acho que ele vai conseguir pelo menos reduzir, né? Eu espero que sim, foi uma proposta muito boa dele.
1: Gente, saltamos aqui, hein? 64,81% das urnas apuradas. Uhum. Estamos aí na reta final.
0: O Delano perguntou aí do Rodrigo Lopes na live. Rodrigo Lopes, não posso afirmar ainda, mas ele foi bem votado aqui em Jacutinga, tá? Rodrigo Lopes foi bem votado.
2: Vou procurar aqui pra ele.
0: Toda hora eu tô vendo aqui os votos dele aqui, ainda não computamos, daqui a pouco eu vou computar.
2: Rodrigo Lopes ele é do União, né?
0: União.
2: Está com 50.928 votos.
0: Já tá praticamente total, eleito, tá?
2: De Minas, é.
0: Quantos por cento apurado tem aí? 50%.
2: 50%.
0: Tem muita 59. Chance, Rodrigo Lopes. Quantos votos? 50 mil votos? Muita chance.
2: Muita chance.
0: Muita chance. E aqui Jacutinga ele foi bem votado, sim. Pega pra mim aqueles três ali, Tamires. Vamos somando aqui, galera. Calma aí que daqui a pouco nós vamos começar a somar o Duarte, Bechir e o Rodrigo Lopes, tá? Nos BUs que a gente tem aqui, né? Pode ter faltado algum também. Algum que ainda a gente vai somar. Tamo na caça aqui, porque é voto por voto aqui mesmo, tá, pessoal? Não tem outro jeito, não.
1: Olha, muitos estados aqui já estão bem apurados, viu, de votos. Nós temos aqui alguns estados que estão na metade. Eu creio que isso aqui dá para ter uma referência muito importante também. A Bahia está na metade dos votos apurados, então isso aqui contabiliza muito voto para o Lula, né? Nós temos Ceará, que também está na metade. Quem mais que está na metade aqui? Pernambuco. Está com 60% dos votos apurados.
0: Que deu lá em Pernambuco?
1: Rio de Janeiro geralmente é maioria para Bolsonaro, porque é o estado
0: dele.
1: De origem dele, né?
0: Quanto que está por cento lá?
1: 57,40%. Vamos ver aqui outros estados. Paulo...
0: Olha, mas eu tenho uma dúvida, rapaz. Quem ganhou o primeiro turno outra vez? Em 2022? Essa dúvida é determinante, cara.
1: Primeiro turno, eu creio que foi...
0: O Lula?
1: Foi Lula, né?
0: Vê aí.
1: Foi Lula. Foi Lula com 48,43%. Vamos ver quantos por cento de urna apurada a gente tá aqui?
0: Tem mais algum ali, Tamir, no cantinho?
2: Acabou já.
1: 64,81% ainda de urnas apuradas.
2: O Espírito Santo tá quase também, tá com 96,58% das urnas apuradas e o Lorenzo Pasolini está na frente com 49,78%. Mas tá longe ainda, eu acho, né, de ser eleito, né? Pode ser que tenha segundo turno.
1: Alagoas também tá com menos da metade apurado. Vamos dar uma olhadinha aqui no mapa.
2: São Paulo também está com 76,22% das urnas apuradas já. E o Tarcísio está com 63,26% dos votos.
1: É bem provável que ele já vai ser aí o...
0: Vamos lá. Ó, vamos pedir duas pizzas do Márcio aqui, né? Vamos ver se ele vai ter cara de pau de cobrar a pizza aqui dos trabalhadores aqui, né?
2: Olha, Márcio.
0: Não sei, né? Vamos ver, né? Chateado. Vai. Vai. A minha é... A minha é bem tradicional.
1: Márcio, a pizza sua não tem erro. Pode mandar o que quiser.
3: Ó, não... Eu quero pizza doce.
0: Que pizza doce, o quê? Pizza doce não pode, não, Vanessa.
3: Metade dela vai ser.
2: É que nem eu, viu, Vanessa? Quando eu quero pedir pizza doce, ninguém deixa.
3: É, então, eu já sou. Metade, pelo menos, uma vai ser.
0: Então vai. Escolhe aí, Vanessa. Quatro sabores.
2: Santa Catarina também tá quase, né? Essa que você falou, Daniel? Não, né? Santa Catarina está com 83,67% das urnas apuradas. Uhum. O Jorginho Melo, do PL, está na frente com 68,31% dos votos.

0: No Rio Grande do Sul também está quase, está 91,53% das urnas apuradas. O Zuco, já está praticamente eleito, porque está escrito eleito, ó, PL, 57,88% dos votos, praticamente já está eleito. No Paraná também está quase, 97,86%. Sérgio Moro está com 50,26%. Está ali, ó, na linha ali para entrar, né?
1: Vamos ver aqui também o pessoal comentando. José Carlos Rosibalchi colocou... Tinha mandado aqui, cadê? Sumiu? Aqui, ó. Parabéns, felicidades, Deus abençoe minha prima querida.
0: Obrigada.
1: Parabéns pra Tamires, aniversário dela hoje. Deve ser um parabéns aqui também, gente.
0: Deus abençoe.
1: Amém. Vamos lá. Vamos ver aqui. O pessoal tá perguntando, a Simone e o Gabriel Sabe tá perguntando sobre o Margonari.
2: O Margonari, ele teve, assim, no Júlio Brandão, em média de 6 votos por urna. Não em todas, tá? Não foi tão bem votado que em Jacutinga, mas teve, apareceu em algumas urnas.
1: E a Aline Fávaro também tá perguntando do deputado Duarte. Eu acho que é Duarte Bechir.
2: Vou somar o Duarte agora, vou somar o Duarte. É, assim, ó, aqui, pessoal, a gente não teve acesso, infelizmente, ao boletim completo dos distritos, tá? Tem esse detalhe também, então são 6 urnas, né, que a gente não conseguiu. Equipe reduzida, tá, pessoal? Mas não tem a foto completa dos deputados. Você passou o resultado para presidente, né? Então, assim, a gente tá com 6 urnas que não temos aqui o acesso, que são urnas determinantes, inclusive, dos distritos, né? Mas eu acho que até agora eu tô somando certinho aqui, hein? No que tem aqui, tá? Entendeu?
0: O Margonari, no total, em Minas Gerais, ficou com 9.612 votos.
2: Quantos por cento apurado tem aí? Não, né?
0: 59,37%.
2: Eu acho que dificilmente o Margonari, a não ser que ele esteja num partido que tem alguém muito forte pra puxar ele. Então, acho que a Simone, né, do Gabriel, são pessoas muito queridas, viu? Um abraço pra vocês. Eu acho que tá difícil essa pro Margonari, hein? Eu acho que dificilmente ele vai conseguir entrar, mas assim, não tô cravando nenhum resultado aqui, tá, pessoal? Falta muitos por cento aqui das urnas, pode ser que 40% falta de Minas. Pode ser que tenha alguma região aqui nesses 40% que ele tenha muito voto, e daí sim, né? Mas por enquanto, parece que não tá dando muito bom para o Margonari, não sei se ele vai conseguir ter sucesso. O Carlos Daniel aqui, ó, e a Ana Paula. Ô, Caio, deixa eu falar pra você. Quem tá na frente é o Flávio Bolsonaro? É. Ô, Daniel, como que foi o primeiro turno do Jair Bolsonaro e Lula em 2022?
1: Ok. Gente, fazendo um comparativo, assim,
2: nada
1: paralelo.
2: A ver, isso não dá garantia de nada.
1: Não, com certeza, com certeza. Mas fazendo um paralelo com o ano passado. O Flávio Bolsonaro, ele tá com 49,58% dos votos válidos agora. Isso não dá primeiro turno, ok? O Lula tá com 42,25%. Agora nós estamos em 64,81% das urnas apuradas. Se a gente for trazer esse mesmo paralelo para entender se ele tá num desempenho superior ou inferior com o Bolsonaro, o que que a gente tem aqui? Na última eleição, deixa eu só verificar aqui de novo, 60 e... Quanto que eu falei? 64,81%. Olhando aqui no gráfico, 64. Não vou conseguir 64, mas consigo 66. 66,7. O Lula tava com 45,55 e o Bolsonaro tava com 45,69. Eles já estavam empatados praticamente na coisa. Então o desempenho do Flávio nessa eleição
2: tá melhor que do pai dele.
1: Tem sido, ele tá com praticamente 4 pontos percentuais. 4 pontos percentuais acima do que foi o Bolsonaro na eleição no primeiro turno. Então ele está com um desempenho melhor relacionado ao Lula. E o Lula, comparado ao que estava na última eleição, agora ele estava com 45,55 e agora ele está com 42. Ele está com 3 pontos
2: percentuais a menos na mesma comparação a 4 anos atrás.
1: Então essa distância, ele tem uma distância na onde que na última eleição já estava empatado, aqui a gente tem uma diferença de 7% aí dos votos, ok? Novamente, não estou falando que um ou outro vai ganhar, apenas um
2: pensamento, um comparativo
1: técnico que não dá garantias, que já aconteceu.
2: Okay? Não dá garantias para esse ano. É porque nem a economia. O rendimento passado não garante o rendimento futuro.
1: Com certeza. É porque eu acho que serve como referência, como a gente teve essa eleição apertada do último ano, e praticamente...

0: em relação a sobrenome, não é a mesma pessoa, mas é o mesmo sobrenome, Bolsonaro versus Lula, né? Nós temos aí realmente para poder acompanhar e verificar como anda o desempenho da última eleição e dessa eleição também, ok? Vamos lá. Quem mais está comentando aqui?
1: Dá um recadinho aqui dos nossos apoiadores, Daniel. 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
0: Isso aí. Simone Silva colocou qual o nome desse cara com voz bonita, minha gente? Caio Rafael.
2: Não, não. Calma aí, se fosse da minha voz, com certeza ela já conheceria. Gente, esse aqui é o Daniel Bausch, ele trabalha com a gente faz muitos anos, trabalhou aqui na frente de batalha, uns 10 anos, e agora ele trabalha nos bastidores, mas continua nosso, tá?
0: Fala muitos anos, não, senão e, aliás, revela muito a minha idade.
2: É, 30, mas assim, desculpa, mas assim, o Daniel, além da voz bonita, ele tem o coração bonito.
0: Eu tenho, além da voz bonita, tenho duas filhas e uma esposa bonita.
2: Bonita, é. Mais ou menos isso, né? Ele é meio estragado, assim, mas ele é gente boa, viu?
0: É, o coração é a saúde que importa, né?
2: Brincadeira, ele é maravilhoso, pessoal.
0: Vamos ver aqui quem mais comentando. A mãe tá mandando um parabéns pra você, viu?
1: Obrigada, Deus abençoe.
0: Estão pedindo aqui pra falar do Cleitinho. Danilo Teixeira Santos mandou aqui pra gente.
1: Cleitinho tá Cleitinho na
2: frente. Cleitinho dominou, né? Os votos aqui em Jacutinho.
1: Dominou. Aqui também em Minas, né? Porque ele tá bem na frente. Deixa eu só... Ele tava...
2: Ó, o Duarte Bechir... Parece que foi bem votado aqui em Jacutinho, hein?
0: Gente, eu vou pegar um pouquinho de água porque...
1: Vai lá.
2: Vai, Danilo. Já vai, zicou. Você tá com a voz linda aí demais. Ah. Daí, isso daí não pega bem, não.
1: Quer falar do Duarte ou posso dar um recadinho antes?
2: Pode dar o recado.
1: Vamos lá, então, mandar um abraço para todos da Mobilar. 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Eu quero, por favor. Pessoal, obrigada. Pessoal perguntou do Cleitinho, né? Até agora há pouco, o Cleitinho estava com 54% dos votos, um pouquinho mais. Deixa eu ver se mudou alguma coisa.
2: Lembrando que a gente vai até o final para ter a apuração completa para vocês.
1: É isso aí, o Cleitinho continua ainda com 54,32% dos votos contra Patrus Ananias do PT com 26,36% dos votos. 64,03% das urnas apuradas em Minas Gerais. 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
2: A Vanessa colocou aí só beleza. Olha lá, apareceu ali na tela.
1: 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Um abraço para todos os nossos apoiadores. Daqui a pouquinho eu mando mais abraços. Santa Catarina, Carlos Bolsonaro foi eleito pelo PL. E em São Paulo, Guilherme... Oh, tá muito rápido. Senador São Paulo, André. Senador Tocantins, Alexandre Guimarães. Foi bem rapidinho aqui, pessoal. Que foi aparecendo para mim, já
2: as atualizações, né? Vê atualização para presidente, Tamires.
1: Presidente. Flávio Bolsonaro com 49,58%.

0: 48% e Lula com 42,25%. 64,81% das urnas apuradas. Isso aí tá bem devagarzinho, né? Mudança para presidente, né?
1: Como que tá?
0: 49,58% para Flávio e 42,25% para o Lula.
1: Quantos por cento?
0: Das urnas? 64,81%.
1: Tá bom. Daniel, engrossa a voz falar aqui.
0: Oxi.
1: Mais ainda, vai destruir o microfone.
0: Para senador de Minas, Domingo Sávio, do PL, está com 24,61% e Marília Campos com 19,36%. São 80,23% das urnas apuradas. Está perto, hein, pessoal?
1: Da onde?
0: De Minas, para senador.
2: Carlos Bolsonaro foi eleito, Guilherme de Ritchie eleito, senador de São Paulo.
0: Beleza,
2: André do Prado, né, que tá aparecendo aqui tudo. Alexandre Guimarães, Tocantins. Ô, gente, empacou aqui, hein? 64,81.
1: Não sai mais, né?
0: Não sei se é o site, não sei se é.
2: Vou dar uma verificada aqui em outros portais também que nos atualizem. Mas eu creio que é isso mesmo.
0: Para senador também deu uma empacada também, não saiu mais resultados, não. Governador do Rio de Janeiro, Douglas Ruas, está com 50,34% dos votos, ele que é do PL, contra o Eduardo Paes, que está com 41,57% dos votos, ele é do PSD. Esse é o resultado do Rio de Janeiro. Em São Paulo, continua a mesma coisa, Tarcísio na frente com 63,26%. É, não mudou muita coisa, hein, pessoal?
2: Gente, ai, pessoal, ai, ai. Ausente aqui na votação?
0: Muitos, hein?
2: Muitos mesmo. Ausentes. A gente teve aí 21.004.387 pessoas que não votaram. É um número muito grande.
0: Na outra eleição, a gente estava falando 32%, 32 milhões, né? A gente estava comentando.
2: Eu vou puxar que agora. Eu falei tanto número hoje.
0: É. E a gente estava conversando.
2: Se perguntar a minha idade, eu acho que eu não consigo nem lembrar o número mais.
1: 30.
0: 30, né?
2: Não é para lembrar, cara.
1: Ah, tá, desculpa.
2: Vamos lá. Vamos aqui então com o pessoal mandando. Alexandre e Vicente, tá dando segundo turno? Realmente, por enquanto, se continuar nessa pegada, vai dar segundo turno, tá ok? Vamos ver aqui. Abraço pra quem mais? Carlos Ribeiro, como estamos, eu acho, os deputados estadual e federal de Jacutinga, vocês sabem? Eu acho que de Jacutinga, propriamente, nós não temos o candidato daqui, né? Mas aqui, o Caio e a Vanessa estão fazendo aí a soma dos deputados.
1: Devagar, tá? Nem tenham pressa. Nem tenham pressa.
2: O Caio tá fazendo um abaco ali.
1: Nem xingar na live, seu saco. Não, vou xingar de volta hoje. Brincadeira, pessoal. Brincadeira. Nós temos o maior respeito, né? Mas assim, é conforme a gente tá conseguindo aqui somar aqui, que é mais ou menos uns 150 candidatos, pra vocês terem ideia. Então... Que aparece aqui no geral, aqui, né?
2: Vamos ver aqui.
0: Lembrando que deputados federais e também estaduais ainda não tem nenhum que foi eleito.
1: A Vanessa tá pedindo pizza, cara. Era pra ela estar somando o negócio aqui.
2: Falou, quanto que deu a soma aí? Deu R$122 pra pagar.
1: Ô, Márcio, você não vai cobrar a pizza, né? Vai cobrar, sim. Tem que cobrar, né? Fazer o quê?
2: Vamos lá. Alexandra Lima, grande abraço. Vamos ver aqui, Lúdio Paula e o Rafael Simões, deputado federal.
1: Rafael Simões apareceu aqui. Teve voto, hein?
2: Valdemir Aparecido da Silva, grande abraço. Federal. Vamos ver aqui, ó.
1: Federal.
2: João Pedro Constantino. É. Boa, Daniel, gente boa. Valeu, grande abraço. Vamos ver aqui quem mais. É, gente, é tanto comentário. que eu creio que algum

0: comentário ou outro aqui, a gente acabou perdendo, não conseguiu ler, porque o pessoal tá comentando bastante, isso é muito bom, muito obrigado, gente. Pra você que ainda não comentou, comenta aqui com a gente tem aí uma enquete, vamos trocar a enquete?
1: Vai.
0: Vou colocar aqui, segundo turno ou primeiro turno?
1: Segundo
0: vai turno. Vai ter segundo turno?
1: Eu
0: vou
1: acho
0: colocar que, assim,
1: acho
0: vamos, que vai. Vamos colocar ali, ó.
2: Daniel, Rafael Simões, que ele tava perguntando, 55.100, opa, já mudou. 59.858 votos no total de Minas Gerais.
0: Beleza. E parece que aqui a apuração empacou mesmo, deu um pau lá no computador deles lá. Vamos esperar um pouco aí.
1: Estranho isso aí, né? Não é, tem uma hora que dá uma travada mesmo, porque eles estão fazendo a soma lá, né?
0: Sim. Vamos ver aqui, eu vou trocar aqui a nossa enquete. Então aqui, ó, vou mostrar o resultado da enquete ao vivo. Deu 85% aí para
1: Bolsonaro.
0: Para Bolsonaro, ok? 13% para o 13 e 1% aí para o 70. Agora eu vou colocar aqui uma outra enquete, vamos lá.
1: Cássio Soares também apareceu alguns votos dele aqui. A federal. Mais ó, pouco.
0: Sim e não. Ó, pessoal, nova enquete aí. Vota aí pra gente saber o que você acha, ok? Vai ter segundo turno? Sim ou não? Comenta aí, a gente vai acompanhando aqui. Vamos ver quem mais aqui. Sérgio Leandro colocou aqui primeiro turno. Ele acha que vai ser primeiro turno com o Bolsonaro, 22. Vamos ver aqui quem mais que tá falando aqui. Dr. Maurício Cleitinhos. Aqui é Marcos Barbosa e DJ Fabrício. Tá perguntando aqui sobre o Dr. Maurício e também o Cleitinho. Praticamente os dois aqui foram os mais votados, tá bom? Agora, em relação de estarem eleitos,
1: pra, a gente tá federal, acompanhando não, pra aqui. Federal não, a estadual, né?
0: Sim.
1: Estadual, foi.
0: O estadual, que é o Dr. Maurício.
1: Isso.
0: E o Cleitinho, que foi o governador. Foi o mais votado aqui
1: em Jacutinga. Foi,
0: verdade. Pelo menos até...
1: Não, é que eu confundi pra federal. O federal foi o Nicolas.
0: Vamos ver aqui. Fabiana Antunes, grande abraço. Etienne Albino. Quem mais? Ok, ok. O pessoal tá comentando aí. Comenta. Vamos ver aqui se o pessoal já tá engajando. Ô, pessoal, vai aparecer aí para você na tela a enquete. Aí você clica para contabilizar, tá bom? O pessoal tá comentando aqui. Isso é ótimo também. É bom, o pessoal tá falando, olha, não vai ter segundo turno. O pessoal tá confiante, não vai ter segundo turno, hein?
2: Segundo a notícia aqui, Minas Gerais vai eleger 53 representantes para a Câmara dos Deputados. Então, são vários deputados aí que vão estar entrando aí no pleito, né?
0: Por enquanto, da nossa enquete, 88% da galera que está nos acompanhando acredita que não vai ter segundo turno. Olha que coisa interessante. Vamos ver se já atualizou? Por enquanto, nada, hein, gente? Nada, nada,
2: gente,
0: nada.
2: Gente, olha, quem tá nervoso aí? Levanta a mão.
0: Se colocar essa enquete aí, eu sei que só vai dar sim. Ambos os lados. Vamos lá, vamos lá. Vamos ver como é que tá o panorama geral aqui do nosso Brasil. Nosso Brasilzão. Vamos dar um geral aqui. Gente, panorama, por enquanto, continua a mesma ideia aqui. Eu vou até mostrar aqui pro pessoal como é que tá. Vou colocar na tela que eu acho que vai ser mais fácil. Pra vocês verem como é que anda o como é que fala? O mapa do nosso país aqui em relação à direita e esquerda, tá bom?
2: Ah, joia.
0: Vou colocar aqui só um minutinho.
2: Enquanto você coloca, Daniel, vou mandando um abraço aqui pros apoiadores,
0: manda.
2: Né? Só um minutinho. 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
1: Tive lá essa semana, levei delícia, o Bona, né? Lá. Levei o Bona do SBT lá na panificadora.
0: Olha que bacana.
1: Olha. Foi muito bacana mesmo. Vai ter um evento aqui. Vai ter o comandante Hamilton, vai ter passeio de helicóptero. Exatamente, vai ter brinquedos para criançada, óculos da Coca-Cola. Nós da Dinâmica vamos sortear alguns óculos. Vai ser muito legal.

0: legal, tá? Então, vai ser aberto o evento. Não teve custo para a prefeitura. Foi uma parceria aí pública-privada com alguns outros empresários que bancaram o evento. Nós, da Dinâmica, entramos com uma divulgação oficial. Vamos apresentar o evento. E a prefeitura entrou com estrutura, né? Que isso é muito bacana. Agradecer aí a todos os apoiadores, inclusive ao Guina, que nos acompanha aí. O Renato, lá da Segov. Nilzinho, né? Quem mais está envolvido? Zé Augusto, da Educação. O Elton da Automalhas, que é empresário que está apoiando. E foi muito bacana, viu? Vai ser muito bacana esse evento.
1: Uhum. Ô, Caio, coloquei aqui com o pessoal mais ou menos aqui no meio, você está vendo aqui, ó. Esse aqui, ele é o mapa atual de estados que votaram, em sua maioria, para Flávio ou para Lula. Obviamente, para a gente já é comum isso, o azul é para o lado do Bolsonaro e o vermelho para o lado aí do Flávio. A gente
0: lembra Star Wars, cara.
1: E é diferente daquilo que a gente tem nos Estados Unidos, né? Nos Estados Unidos, realmente, a direita é mais puxada pro vermelho e a esquerda mais pro azul. Mas, enfim, a gente tem aqui como resultado, no Nordeste, novamente, o cenário não muda, a gente tem aí ele mais avermelhado, o Norte tá avermelhado também, e o Noroeste, vamos dizer assim, já é mais puxado aí pro Flávio. O restante do Brasil, Sul, Centro, Sudeste, a gente está vendo aí realmente ele puxado para o azul. E essa diferença está aí computada também naquele exemplo que a gente viu, ok? Então aí está o mapa para você acompanhar aqui exclusivamente pela 105.9. Vamos ver como é que está aqui a nossa apuração. Mudou? Não mudou, gente. Tá travado. Não sei, cara.
0: Tem ponta lá.
1: Depois nós vamos abrir aqui uma enquete de qual vai ser o sabor da pizza.
0: Nós vamos abrir uma pizza aqui também.
1: Vamos lá.
2: Que sabor você pediu? Eu pedi, sei lá, pedi 4 sabores, menos 2, que ele faz doce com salgado.
1: Vamos lá, Rodrigo Bausch, grande abraço. Família Bausch tá em peso aqui hoje, né? Mandando aí os comentários. Vamos ver.
0: Tem pouco Bausch em Jaquinga.
1: Então, tá escasso os Bausch.
0: Eu acho que você devia concorrer a alguma coisa, Daniel, na próxima aí. Só as Bauchaiadas.
1: Ah, se os Bausch votar, eu ganho pra senador.
2: Você tá querendo pular daqui?
1: De tanto Bausch que
0: tem. Não, começa como vereador.
1: Vamos lá, Maria Romualdo.
0: Você acha que um dia nós podemos te ver na política, Daniel?
1: Olha... Só se for pra colocar água pra alguém lá, pra falar. Copeiro.
2: Olha só, hein? Tivemos bons copeiros na Bíblia, hein?
0: Se tornaram rei, hein? A Vanessa lembrou que teve copeiros que se tornaram reis na Bíblia. É. Bem lembrado, hein? Daniel?
1: Vamos lá, Vanessa Agnello, também aqui.
0: Dá uma parcial pra nós de presidente aí, Daniel. Dá uma notícia aí.
1: Vamos o quê?
0: Parcial pra presidente.
1: Vamos dar uma olhada aqui. Olha, essa demora aqui já tem levantado certos burburinhos, hein, Caio?
0: Que burburinho?
1: Olha só,
0: tá na live aí?
1: Tem um comentário aqui. Eu tô achando que essa demora é pra fraudar.
0: Olha, gente, a gente como rádio, a gente não pode afirmar, né? Porque não teve provas disso até hoje, né? Mas é um comentário que sempre surge nas eleições. Um lado acha que fraudou, o outro lado também acha que fraudou na outra eleição, né? Então, assim, eu de verdade, eu não acredito em fraude, não, na urna. Eu, né? Eu sei que uma coisa que faz sentido, né? Quem tá no poder se desgasta. Então é natural, né? E realmente a última eleição foi muito atípica, né? Teve pandemia, teve todas essas questões, né? Mas eu acho que eu espero, né? Eu quero acreditar que a urna seja um resultado legítimo. Porque se for fraude, nunca mais vai mudar nada, né? E a política, ela necessita de oxigenação, né? Não tô falando nem para um lado nem para o outro, mas realmente eu não acredito. Eu espero que se. Eu quero acreditar, vamos dizer assim, né? Que seja legítimo o resultado. Tem outros fatores também, alguns outros países também que estão de olho nessa questão das urnas, né? E até um certo ponto, desde que não interfiram, se o resultado for legítimo, eu acho isso bom. Quanto mais pessoas estiverem fiscalizando aí a situação do país, desde que seja uma coisa imparcial, para que realmente seja legítimo o resultado, né? Eu acho isso bom. Então, eu não...

0: eu espero que não tenha fraude na urna. E se tiver também, eu espero que pau caia folha. Que apareça isso logo, né? Mas eu, particularmente, não acredito. Mas não vou nem perguntar pros Bausch aqui, nem pra Vanessa, porque eu tenho medo das respostas. Então vamos ficar de boa aqui, né? Depois a gente tem.
1: Aí, nós falamos.
2: Deixa em off.
0: É, não. Não podemos falar nada, afirmar não, nada. Não tem provas certeza. Disso.
3: Nós falamos um pouquinho sobre isso no, na primeira live, né, Tamires? Uhum. Falamos que existe muita divergência em relação a isso, né?
0: Eu, particularmente, eu acho que já tá na hora de ter uma evolução na forma de votar aqui no Brasil. Né? Eu acho que deveria, pelo menos, ter o voto impresso ali, né, com QR Code, que depois desse para você ver qual voto, qual sessão, qual cidade foi teu voto. E o que foi teu Sim. voto. Uhum. Né? Falar que o voto é secreto? Cara, pô. Olha o tanto de gente. Olha só um comentário. Ah, o voto é secreto. Olha o tanto de gente revelando voto aqui na live. Entendeu? Então, assim, ter o voto auditável não faz com que deixe de ser secreto. A pessoa que não quiser revelar, não revela. Uhum. Né? Então, eu acho que isso daí seria muito importante, essa evolução de ter um voto impresso, né, na minha visão. Nem que depois colocasse na urna também, física. Uhum. Né? E não precisa ficar com a pessoa, coloca na urninha lá. Então, eu sou dessa opinião, que isso daí está gerando muita dúvida, muito questionamento, e que o país ele tem que saber enxergar as necessidades do povo. Se o povo clama, o país tem que ir atrás.
3: Eu vejo o seguinte, a gente que pega para entrar, né, nesses aplicativos de governo, GovBR, coisa do tipo, eles exigem da gente o fator de duas etapas, né?
0: Não,
3: e banco também pede pra gente tudo, duas, né, etapas, né? É sempre aquele dois fatores, né?
2: Sim.
3: Mas na eleição não tem. Eu acho que seria uma coisa, justamente validando-se da tecnologia hoje, que a gente sempre faz coisas com duas etapas, né? Uma pra comprovar a outra. Que se tivesse isso, não ia ser problema nenhum. Que é o que o Caio tá falando aí, né? Faz uma impressão, coloca ali na urna e depois faz o...
2: Igual eu tava falando pra você, no Paraguai, né? Eu tava vendo um vídeo, é assim. Você vota e aí eles já... você já tem o papelzinho ali que você passa na urna. É tudo automático, é muito, uhum, muito legal. E ele já imprime o seu voto, você confere e coloca na urna. Então, uhum, eu achei muito interessante o voto lá. E poderia sim ser assim no Brasil, por que não?
3: Por que não, né?
0: O que eu acho é isso. Se o povo clama, né, quem paga imposto é o povo. Quem vota é o povo. Quem vive é o povo. Quem tem dificuldades é o povo. Se o povo está clamando por uma mudança, então o sistema, que é um sistema milionário, é investido milhões de reais de dinheiro arrecadado do povo. Né? Então, se o povo está clamando por uma mudança, então tem que acontecer.
3: Eu vou mais além ainda. Eu acho que essas urnas são muito pouco utilizadas.
2: Uhum.
3: Eu acho que muito se deveria consultar a opinião popular para muitas coisas. Né?
2: Faz tempo que não tem consulta popular. Não,
3: a nada, última, né, vez que eu ouvi falar foi de consulta arma popular foi da arma em 2005. E que...
0: Uma palhaçada do cão também.
3: Ah, vocês querem deixar a arma? Vocês querem ter a arma ou não ter a arma? Todo mundo votou. Não, eu quero manter a arma. Beleza, tira-se a arma da galera. Então, eu não entendi o sentido. É que nem a minha mãe perguntando se eu ia tomar banho ou não. Eu falava, não, vai tomar banho sim. Então,
2: por que pergunta? Que querer, não.
0: Você era ruim de tomar banho, Dani?
3: Hã?
0: Nada, filho, nada.
3: Fiquem off.
0: Deixa abaixo, né? Mas, enfim, né, galera, eu também tenho, assim, esse pensamento que deveria ter uma atualização nesse sistema de urnas, né?
4: Ó, saiu aqui que o Tarcísio já foi eleito, tá?
2: Olha.
4: O Tarcísio pro estado de São Paulo já foi eleito.
3: Vanessa tá falando aqui que Tarcísio já está eleito. Primeiro
0: também,
3: turno aí.
2: Eu esqueço que ela tá sem microfone.
0: O Tarcísio, o que acontece? Só o debate, né, ele massacrou o Haddad lá, né? Tomou um pau o Haddad lá no debate, né?
3: Vamos lá, acompanhando aqui.
2: Minas Gerais está empacado, hein? Jesus amado.
3: Gente, alguém dá uma bicuda lá no servidor deles lá para ver se o negócio anda. 64,81%. Não sai
2: não
3: disso.
2: Não sai, o TSE.
0: É no...
2: alguma coisa aí?
0: Não, daqui a pouco eles atualizam.
3: Ministério da Saúde adverte que eleições fazem mal pro coração.
2: Fazem mal pro coração.
3: Vamos lá. Tamires, tem apoiador aí para a gente poder dar um olá? Enquanto isso, eu vou falar aqui também da nossa...
4: Já falei todos.
3: Já falou? Beleza, falei ótimo. Todos. Da nossa enquete aqui, ó. Vai ter segundo turno? 30% diz que sim. 70% diz que não. Para que não haja segundo turno, o Flávio ele tem que ganhar aí meio ponto percentual para

0: Tá certo, hein? Nossa, meu Deus do céu.
1: deixa eu falar aqui que no Espírito Santo vai acontecer sim um segundo turno para o governador. Tá? Porque já tá 99,25% dos votos lá já apurado, porém não conseguiram atingir aí os 50%. O Lorenzo Pasolini tá com 49,73%. Eu acho que vai ser difícil ele chegar nesse 0,75% que falta ser tudo dele, né? Eu acredito que vai acontecer o segundo turno, então, aí, lá no Espírito Santo. Deixa eu ver mais aqui.
0: Gente, uma boa porcentagem aqui dos estados já estão ali em 90%, aqui, 98% de apuração, uhum, hein?
1: Em Goiás já temos aí um governador eleito, que é o Daniel Vilela, com 58,88%, então... Já foi definido o governador lá de Goiás. Ele é do partido do MDB. Então ele já foi eleito governador. Já tá lá comemorando com certeza, né? 58,85% já está eleito lá em Goiás. Vamos ver quem mais aqui.
0: Ô, gente, olha, pegando como referência aqui da última eleição, quando deu 8-2 que realmente deu mais uma atualização. Então, é bem provável que talvez seja a mesma coisa aqui pra gente, hein? Eu acho que vai atualizar lá por umas 8 horas.
2: Senador, governador, tá 81,15% das urnas apuradas, mas a porcentagem dos candidatos não mudou. Isso que tá estranho.
0: Tá bem diferente uma coisa da outra.
1: No Mato Grosso, nós temos também já um governador eleito. No Mato Grosso, Otaviano Pivetta já tá com 60... Já foi eleito com 60,82%. Pivete. Ele já foi eleito, então, aí o governador lá do Mato Grosso. Vamos ver se tem mais algum que já foi eleito. Ah, lá no Mato Grosso do Sul, também o Eduardo ganhou, já está eleito com 67,17%. É do partido do Progressistas. Tá aí, Eduardo eleito lá no Mato Grosso. Vamos ver aqui. Minas Gerais ainda tá encalhado o pleitinho, hein? Tá com 81,15% dos votos já apurados, porém ele tá com 54,92%. Ainda não foi, né? É difícil alguém vai chegar perto dele, né? Mas por enquanto não falaram nada ainda que tá escrito eleito ou não. Vamos lá, no Pará. No Pará também ainda não. Vamos ver qual mais aqui tem que já está eleito. Na Paraíba, nós já temos aí, então, um governador eleito, que é o Lucas Ribeiro, com 64,28% do Progressista. Lá na Paraíba, também já está eleito. Dá essa informação. Vamos ver aqui também. Vai lá, Tamires, pode falar.
2: Para senador, o partido do PL é o partido com mais cadeiras, está com 16 cadeiras no Senado, seguido do MDB com 2, do Novo 2, é PSB. 2 e o PP 1, Republicanos 1, União 1.
0: Parece um efeito Trump isso aí, hein? O efeito Trump. Da última vez, foi uma coisa bem parecida que aconteceu, né? O Trump, ele tinha ganhado a primeira vez. No entanto, quem ganhou também para as outras cadeiras, os outros lugares lá...
1: Foi do mesmo partido.
0: Não eram favoráveis a ele. E ele teve lá um governo bem... custoso, vamos dizer assim, com bastante divisão. Depois ele perdeu e depois ele ganhou de novo. Só que quando ele ganhou de novo, ele ganhou já com até o pessoal do G1 disse quando ele ganhou, falou, fez barba, cabelo e bigode, né? Ele teve todos os lados ali de câmara e tudo mais, do lado deles lá, a favor do Trump, né? Então, se for o caso agora de Flávio Bolsonaro ganhar essa eleição, ele vai estar num cenário bem mais favorável do que o Bolsonaro ganhou da última vez.
1: Acredito que o Brasil vai estar alinhado, né, Daniel? Vai estar alinhado com pensamento focado.
0: O executivo vai estar alinhado, talvez.
1: Pois é, isso é importante, né?
0: Não sabemos também, porque, né, a gente não sabe de fato, no vamos ver, quem que realmente se mantém e quem vira de outro lado.
2: Até porque a gente viu
0: lado,
2: aí,
0: né,
2: durante esses anos, né, muitos que eram aí do lado do Bolsonaro na época, uhum, hoje estão apoiando talvez o Lula e outros candidatos.
0: Sim,
2: né?
0: O próprio MBL mesmo, em sua maioria, ele apoiou no primeiro, né?
2: Muitos aproveitaram ali o efeito Bolsonaro para entrar no poder, né?
0: Teve muito disso.
1: Gente, olha isso. Lá no Piauí, governador já foi eleito com 70,21%.
2: Uau, quem que é?
1: Que isso, hein? Do PT, né? Tá aí, o Rafael.

0: Rafael Fonteles. Com 70 muito bem mesmo. Teve mais de 1 milhão de votos. Tá aí, lá no Piauí, então, Piauí. O governador. Já tá lá. Até agora, o primeiro governador do lado do PT que eu vejo que ganhou como governador.
1: Lá no Distrito Federal, pelo jeito, a governadora vai ser Celina Leão mesmo. Porque ela tá com aqui, talvez não em primeiro turno, né? Embora esteja...

0: 34,49.
1: Lá no Rio Grande do Sul já temos também o nosso governador aí eleito. Lá no Rio Grande do Sul, o governador ficou Zuco, com 58,01% aí dos votos. Tá aí, então, lá no Rio Grande do Sul também já foi definido quem é o aí o governador, né? Rondônia.
0: Vou dar uma olhada.
1: É. Em Rondônia também já foi definido o governador, com 57,6%, eleito Marcos Rogério, do PL. O PL está liderando também a parte do governo, viu? Os governadores lá, a maioria são aí do PL. Até agora que eu tenha percebido aqui. Vamos ver aqui em Roraima. Eleito também aí Arthur Henrique, do PL. Eleito governador lá de Roraima, que também já foi eleito, tá lá se comemorando, né?
0: Avisar aqui o pessoal, no próprio site oficial do TSE ainda não foram apuradas as urnas aqui de Jacutinga, tá bom? Então, avisado aí o pessoal.
1: E também nós aí já temos, já temos aí mais um governador do lado do PL, eleito Jorginho Melo, lá de Santa Catarina. Ele também ganhou, batendo aí por 70%. Parabéns aí também pro Jorginho Melo, né? Se reeleu, porque ele já era, né?
2: Governador, é, Santa Catarina?
1: Né? É, Santa Catarina. Do PL também aí, acabou ganhando lá.
0: Agora,
1: em Santa Catarina.
0: 8-1. Eu cravo que 8-2 vai atualizar o sistema. Com base na última vez. Vamos ver.
2: É, pessoal, a gente tá tentando aqui por Jacutinga, mas como o Daniel falou, o Jacutinga ainda não foi apurado. Então nós estamos na frente aí, dando resultado para vocês.
1: Gente, o Tarcísio, ele já é eleito no estado de São Paulo, né? Com uma vantagem monstruosa aí. Sim. Em cima do Fernando Haddad, né?
2: Já tá, foi aí eleito.
1: Já foi eleito. O Tarcísio já foi eleito, batendo aí 63% contra os 36% aí de Fernando Haddad, né? Já tava na cara que Tarcísio, né, ia ser do estado de São Paulo. Eu acho que ele lidera muito bem aquele estado de São Paulo. Claro que coisinhas pequenas que tem para fazer, tem muita coisa para fazer ainda, mas não se consegue tudo, né?
0: Interessante de,
1: se consegue tudo.
0: De São Paulo é que ficou cravado em dois só, né? A gente tem outros candidatos aqui, mas tipo assim, tiveram votos muito irrelevantes. Parece assim, não tô falando no sentido ruim, mas muito irrelevante, muito pequenos, perto realmente da porcentagem. Porque o terceiro colocado, o segundo colocado, como a Vanessa disse, tá com 36,22. 36,22. O terceiro, ele não chega até 1%. Ele tem 0,35.
1: Então,
0: o quarto, 0,32. O quinto, 0,25. Então, realmente, ficou cravado entre Fernando Haddad e o Tarcísio mesmo ali nessa disputa. Se ignorou totalmente os outros candidatos.
1: E também aí, já fechou também aí o governador para Sergipe, do PSD, com 59,04%. Eleito, então, o Fábio, do PSD, governador lá de Sergipe. E vamos aqui para Tocantins, que é o nosso último, né? Ainda também não foi apurado. Vai dar segundo turno, hein? Vai dar segundo turno aí para governador no estado de Tocantins. A professora Dorinha está com 45,58% contra o Vicentinho Júnior, com 43,87%. E já está 98,81%, ou seja, 1% está faltando, né? 1% e 1,21%.
0: Aquele
1: 1%. Não vai conseguir chegar. É, aquele 1%. Então vai dar segundo turno aí para governador em Tocantins. Esse não vai fugir, hein?
0: Deixa eu mandar um abraço aqui para todo mundo que tá mandando mensagem aqui pra gente na nossa live. Alexandre Vicente falou: parabéns, vocês são top. É isso, vamos por aí. Obrigada. A dinâmica no topo. Valeu, isso aí. Valeu. Alexandre, grande abração aí para você. Angélica de Moura Bausch colocou: boa noite. Os Bausch em peso aqui na live, hein? Boa noite. Vamos ver aqui quem mais tá mandando mensagem aqui. Vamos ver aqui, ó. Dinâmica FM, eleições é top demais, bacana. Vamos ver aqui, ó.
1: Gente, a porcentagem de abstenções que teve já nessas apurações é muito grande, né? 20,92%.
0: Ó, aqui, ó. Cleia Pereira, esperamos que não, no caso do segundo turno, para presidente, né? Depende. Vamos ver aqui, ó.

0: Ana Maria Fernandes de Oliveira colocou aqui, ó. Diana. Olá, boa noite a todos. Feliz aniversário, cunhada Tamires.
1: Obrigada.
0: Deus abençoe você e o maninho. Beijo nos nenés.
1: Vou deixar.
0: Amo de montão, ela colocou aqui, ó. Vamos ver aqui quem mais. Cleia Pereira, eu acho que eu já mandei um abraço pra ela.
1: Pessoal de São Paulo tá ligadinho aqui, hein?
0: Ó, falaram aqui que tá achando que dos 64% vai pular pro 90% pela demora, né?
2: É, aquele 1% vai demorar pra chegar então, hein? Isso, vou dar uma notícia aqui que pra senador subiu mais a cadeira aqui, hein? Já está com 16 cadeiras aí para o partido do PL. 16 cadeiras para o partido do PL, 2 do Novo, 2 do PSB, 2 cadeiras do MDB, 1 cadeira dos Republicanos, 1 cadeira do PP e 1 cadeira do União. Ou seja, até agora nenhuma cadeira do PT tá aqui, né?
1: Não.
2: Não
1: e
2: nenhuma.
1: Dos deputados também ainda não foi computado. Tô toda hora olhando aqui para ver se algum deputado já entrou e ainda não, né? Nem federal, nem estadual.
2: É, ainda tá aguardando, né, os dados. Mas governadores nós já temos, né? Aí alguns.
1: Temos alguns.
2: Já estados que acabei de dizer aí. Então, acho que ainda falta muito, hein, gente? Falta muito ainda para as cadeiras.
1: É chão, hein?
2: De 513, foi o quê? Não foi nem 10% praticamente, né? Aqui apurado ainda. Vai demorar um pouquinho, né?
0: Deixa eu mandar aqui alô para... Teve comentário aqui que eu acabei perdendo, infelizmente. Deixa eu ver se eu consigo recuperar aqui o comentário de todo mundo. Vai passando muito aqui, tem um limite, gente. Daí eu não consigo pegar. Vamos ver aqui, ó. A Paty Rodrigues falou, travou? Nunca mais atualizou? Realmente.
1: Pois é.
0: Estamos na mesma expectativa. Estamos 8 e 6, vamos ver agonia. Como é que tá aqui.
2: 84.
0: Opa! Mudou. 84,96% das urnas apuradas. Foi só porque falou aqui.
2: Só porque você
0: cheguei.
2: Falou.
1: Pulou, hein? Tá com cara de segundo turno já.
0: Tá com cara de segundo turno. Já começou a diminuir um pouquinho mais a diferença. Nós temos aí Flávio Bolsonaro, que até então estava com 49,50%. Agora está com 48,47%. Lula está com 43,49%. Ainda há uma distância aí de 5%. 5%. 5 pontos percentuais aí em relação a... entre Flávio e Lula. Vamos ver aqui como é que anda as outras informações. Vamos ver como é que anda o cenário. Será que o cenário em relação ao mapa mudou? Vamos dar uma olhadinha aqui para ver. Atualizando aqui. O mapa não mudou. Os mesmos estados continuam aí votando em sua maioria nos seus candidatos. Vamos dar uma olhadinha aqui. Gente, realmente, em comparação à outra... a outra eleição, a gente tá em 80 e quantos? Deixa eu ver aqui. 84, perdão, gente. 84,96. 85, vamos colocar assim para poder ter uma noção. Deixa eu olhar aqui no gráfico anterior. 85. No gráfico anterior, da última eleição, o Lula já tinha virado sobre o Bolsonaro nessa porcentagem. O Lula tinha... 46,64% na última eleição. E o Bolsonaro tinha 44,73% na última eleição. E isso quer dizer que, comparando as duas, o Flávio está tendo um desempenho melhor do que o pai dele na última eleição.
2: Da eleição passada.
0: Então...
2: é uma possibilidade de ter o segundo turno, com certeza.
0: Eu creio, sendo assim sincero, eu creio que agora vai ser difícil o Flávio subir um pouco mais. Eu creio que ele vai se manter na frente, pelo que eu tô vendo aqui.
3: Quanto?
0: 48 contra 43. Eu creio que ele se mantém na frente, porque 84% dos votos, das urnas, aliás. Agora, para primeiro turno, eu acho muito difícil ele ganhar esses dois votos percentuais aí. Para primeiro turno, sim. Então, eu acho que, na minha opinião, é segundo turno realmente. Dificilmente vai ser aqui para ele ganhar isso daí. Porque agora a maioria... Vamos ver os estados que faltam ainda para apurar? Se a gente olhar aqui. Alagoas, em sua maioria, vota-se para Lula. Amapá, também. Ceará, ok. O que mais que a gente tem aqui? Maranhão, a gente tem também Pernambuco,

0: são todos estados. Rio de Janeiro já puxa mais pro lado do Bolsonaro, mas a gente tem aí vários desses estados que eu falei, são mais lulistas, né? Contra esses daqui que são. Então eu acho, na minha opinião, que vai agora diminuir a vantagem. Vai diminuir a vantagem. Eu acho que dificilmente o Bolsonaro ele chega nos 50%.
1: Ô Daniel, consegue fazer a manobra dia 25 ou não?
0: Manobra?
1: A que foi feita hoje.
0: Qual delas?
1: Para que vocês possam ficar até o final.
0: Opa!
1: Consegue?
0: Já tá manobrado. Já.
1: Isso aí. Então é o seguinte, já estão convocados, tá? Pessoal, como eu disse já uma hora atrás, né? Segundo turno garantido, tá? Segundo turno garantido, ou seja, equipe dinâmica vai acordar 7 horas da manhã, domingo, dia 25 de outubro, para trazer para vocês, até com mais tranquilidade, os resultados, né? Que daí é só para, no caso de Minas, aqui vai ser só presidente, né? Cleitinho também já está eleito, já pode escrever.
2: Ele subiu mais um pouquinho, hein? 55,05%.
1: Subiu, né? E Bolsonaro e Lula parece que vão disputar o segundo Lula.
2: O Lula disputado.
1: Não, aqui falam tanto
0: com o Lula. O Flávio e o Turdo vai disputar o Lula.
1: Olha aqui, falam tanto esse negócio de clone, né? Que por isso que eu acho que eu falei segundo do Lula. Mas no segundo turno vai ser apertado, né? Esse segundo turno, né? Porque o que acontece na minha visão? É claro que a gente respeita, né? Agora são só dois candidatos para serem escolhidos. Então, realmente, quem quer exercer o direito do voto sem anular, sem votar em branco ou sem deixar de votar, a pessoa vai ter que escolher um dos dois. E eu sou bem desse tipo. Eu não deixo de votar nem a pau. Eu prefiro errar do que me abster. Uhum. Né? Então, o que eu digo para vocês? Eu digo que existe um desgaste no governo federal. Esse desgaste, não estou dizendo que o Lula vai perder, nem que eu quero que ele perca, nada disso.
0: Não, mas o desempenho dele já se mostrou bem inferior.
1: Inferior ao da última eleição. Né? Cada eleição é uma eleição, mas realmente, ele vai, na minha opinião, pode ser sim que o Lula ganhe, né? Ele já mostrou que ele tem força, né? Em alguns estados, algumas regiões, mas ele vai enfrentar um desafio maior que na última eleição. É natural, né, que cada eleição, que cada mandato que o político ele exerça, que ele tenha um desgaste, né? E assim, na minha visão também, o que atrapalhou muito o desempenho do Lula foi as próprias frases dele, né? Ele teve muitas frases assim, controversas, que isso aconteceu com o Bolsonaro em 2022, né? Teve essa questão também das falas, que apareceu muito algumas falas do Bolsonaro, agora a gente viu muitas falas do Lula, que está exercendo a presidência. Então, é natural que tenha um desgaste, não estou dizendo que o Lula vai perder ou vai ganhar no segundo turno. Eu na minha concepção, já faz uma hora que eu falei, né, Daniel? Segundo turno, certeza. E vamos ver o que vai acontecer, né? O Flávio performou melhor até agora, nessa eleição do que o pai dele nas últimas, né? E mais uma eleição não é igual a outra, um resultado passado não quer dizer que vai ser o resultado futuro. Mas parece que o desafio vai ser grande nesse segundo turno aí, nada tá definido, né? Vamos ver agora como é que vai ser a campanha, vai ter também horário eleitoral de novo, né? Pra a gente exibir aqui na rádio com todo prazer, né? E vai ter também as campanhas nas redes sociais, vai ter a corrida eleitoral de novo. Temos aí mais 20, vamos contar a partir de amanhã, né? Mais 20 dias aí para os candidatos exporem aí os seus motivos, né? Para, ou um para continuar ou outro para renovar, né? Vamos ver. E aí as pessoas, eu acho que podem dar opinião. Não sei se pode dar opinião agora do segundo turno, né? Acho que talvez não possa fazer essa enquete, tá? Quem ganha no segundo turno, não podemos perguntar isso aí, tá? Eu acho que não. Eu acho que daí tem só que ser por pesquisa. O que já foi, tudo bem, né? E se que vai ter segundo turno, parece que realmente vai, né?
0: Sim. Agora, o que a gente pode até...
1: Quantos por cento que o Lula tá aí?
0: Atualmente, vamos ver aqui.
2: 43,83.
0: Isso.
2: E o Flávio, 48,17. Deu uma mudadinha aqui agora.
0: O que a gente vê aqui, ó... Terceiro, quarto e quinto colocado, nós temos aí mais ou menos uma porcentagem parecida. 2,93 para Augusto Cury, 2,30 para Renan e 2,25 para Caiado.
1: Quanto que tá o Lula? Eu só escutei Caiado, Renan.
0: 43,86.
1: 43.
0: Mas voltando aqui, desses três que são o terceiro, o quarto e o quinto colocado, a pergunta é, para onde esses votos eles vão se escoar? Porque aqui, praticamente, a gente tem o resultado da eleição. para onde esses votos aqui escoarem, você tem o resultado da eleição. Agora, será que o eleitor
1: do Augusto Cury... Daniel, aqui urgente, o Lula... É, 43,86, Bolsonaro 48,13. Lula subiu mais um pouquinho.
0: Uhum. Nesses resultados que a gente tem aqui, para onde eles vão realmente escoar é o resultado. Agora, a tendência. Qual é a tendência do eleitor do Augusto Cury? Será que é mais para a esquerda ou mais para a direita? Qual é a tendência do Renan Santos?
1: Esse aí acho que é mais para a direita, não é?
0: O Renan Santos?
1: Eu acho que sim, porque ele é god de arma, né? Ele é mais radical, assim, em relação à segurança pública. É o que eu quero dizer.
0: Na minha opinião, eu acho que ele é mais pra esquerda.
1: O Renan Santos?
0: Eu tenho comigo que ele vai apoiar o Lula na segunda.
1: Não. Tipo assim, não sei.
0: Minha opinião. Posso estar falando uma besteira.
1: A grande crítica do Renan Santos é a segurança pública. É uma das grandes críticas ao governo federal.
0: Eu vejo.
1: Por isso que eu falei isso aí.
0: Eu vejo, vamos dizer assim, eu creio que talvez a briga do MBL, porque ele é do MBL, né?
1: Tá,
0: eu creio que a briga do MBL é muito maior com o Bolsonaro do que com o Lula. Eles se alinharam muito mais com o Lula durante os últimos anos do que com o Bolsonaro. Então, eu creio que o eleitor dele pode ser... Não tô falando que é a maioria, não. Mas, tipo assim, ele em si vai encaminhar pro Lula.
1: E você acha que alguém vai apoiar o Bolsonaro desses aí? Ele é terceiro lugar, o Renan Santos?
0: Eu creio que os votos do Caiado podem ir pro Bolsonaro. Eu creio que o do Caiado vai. O do Augusto Cury eu acho que vai dividir um pouquinho. Mas eu acho que, vamos dizer assim, do que vai dividir, eu acho que a maioria é capaz de ir pro Bolsonaro. Essa é a minha opinião. Posso estar totalmente errado, a gente vai ver mais ou menos aí no resultado daqui a 3 semanas, né? Mas vejamos. Vejamos como é que vai ser.
2: Vocês acham que vai ter mais votos nulos na segunda?
0: Essa era outra coisa que eu ia falar. Eu acho que agora... Muita gente. Tipo assim, a leitura que eu faço é que quem é eleitor do Lula, ele tem muito mais ali vontade de votar. Eu creio que o eleitor do Bolsonaro, ele ficou meio desgastado com a questão da urna. Muitos, eles falam assim: eu nem vou votar porque já tá decidido. É o que eu mais vi de eleitor
1: Sério,
0: do Bolsonaro.
1: Cara?
0: Eu já vi muita gente falando isso. Ah, eu nem vou votar porque já tá decidido mesmo. Então, ele deixa de votar. Eu creio que agora, com o resultado, se o Flávio termina positivo aqui, isso vai trazer ânimo para muita gente que deixou de votar para chegar lá e falar assim, pô, não, peraí, agora eu acho que eu vou votar. Essa é a minha opinião, é a leitura que eu faço. Eu acho que vai ter mais... Eu acho que não vai ter menos pessoas, acho que vai ter mais pessoas ali votando do que a gente teve aqui. Vai ter menos... Como é que a gente pode dizer? Menos ausências.
2: Sim.
0: Eu acho que o pessoal vai se encorajar mais do lado do Bolsonaro pra votar. Porque quem é do Lula geralmente já tem o costume de votar. Né? Ele já vota, geralmente. E o lado do Bolsonaro já tá meio desanimado. O próprio Bolsonaro falou em relação das urnas. Então ele se desanimou um pouco. Ah, nem adianta. Tem muita gente que tá inconformado. Ver um resultado positivo do lado do Flávio, eu acho que anima eles.
1: Realmente, esse... O fato do Flávio ganhar nesse primeiro turno, se é que ele vai ganhar, né? Eu acho que não vai reverter tanto assim, né? Que o Lula tá subindo, continua subindo, né?
2: Uhum.
1: Então, mas já é um fato surpreendente, né? Pra muita gente, né? Inclusive pra mim mesmo, né? Eu lembro que da outra vez, no resultado final, o pai dele ficou bem abaixo, né?
0: Sim, comparativo.
1: Agora o Lula caiu um pouco. Ah, não, voltou. Não, é que deu uma...
0: Levantou.
1: Uma oscilada.
2: Tá caindo, né? Tá oscilando.
1: Tá oscilando aqui,
0: vamos
1: né?
0: Vamos ver aqui. 90%, 90,14% das urnas apuradas, nós temos aí a distância praticamente se mantendo em 5%.
1: Mas 4%, olha, você vê que...
0: 4%,
1: vamos colocar aqui. É embaçado mesmo? Eu vou falar por quê, na minha opinião, né? Eu com a Vanessa, a gente falou isso aí, né, Van? Agora há pouco, realmente não dá pra confiar em pesquisa, né, cara? Olha pra você ver, tava dando que o Lula ia ganhar o primeiro turno. Será que esses 10% é capaz de reverter ainda? Eu acho que não, hein? Eu acho que ele vai crescer, mas vai ficar ali atrás ainda do Flávio.
0: Eu acho que o máximo que pode acontecer aí, o máximo, olha, é um empate técnico.
1: Empate técnico é quanto? 2%?
0: Uma distância muito mínima.
1: Mas cada 1% é milhões de votos, hein? Tem isso também. Mas assim, ó, você tá vendo como que a pesquisa tava dando diferente isso aí, cara. A maioria das pesquisas.
0: Uhum.
1: Eu vi muita gente falar assim, ó, nossa, a pesquisa não deu legal, né? Pra um ou pra outro lá, que eles estavam vendo lá, né? Uhum. Pro Flávio, no caso, né? Falei assim, olha, essas pesquisas tem que ver na hora. Né? Não estou nem falando que a pesquisa não seja verdadeira. Uhum. Talvez no dia da votação a pessoa muda de opinião.
0: Depende muito das pesquisas.
1: Da região pesquisada.
0: Eu vejo

0: tipo assim, existem muitos institutos, não vou dar nome para não, né? Mas eu creio que, tipo assim, existem pesquisas, institutos de pesquisa que muitas vezes são enviesados. Então, tipo assim, é meio difícil o cara que tem o instituto, o cara vai contratar. Geralmente, tipo assim, eu tenho partido, eu vou contratar o instituto de pesquisa. Geralmente eu contrato, o cara fala assim, pô, como é que eu vou falar para ele que ele vai perder, né? Então vamos lá e vamos fazer de um jeito que ele fique confiante que ele vai ganhar, né? Mas eu creio que dentro desse resultado aqui, o que talvez mais se aproximou foi de pesquisa mesmo, o Veritas. E de... Na realidade, eu creio que o Polymarket chegou mais perto. Como é que tava o Polymarket até esse tempo atrás? Deixa eu ver aqui. Eu esqueci de ver antes de começar as eleições.
1: Lembrando que já são 90,25% das urnas apuradas. Tá quase aí.
0: Foi mais cedo, né, esse ano, não foi?
1: Acho que sim,
2: tá,
1: né?
2: Tá sendo mais rápido. Realmente aí já está. Será que os votos do exterior já contabilizou?
3: Já.
1: Foram os primeiros, né?
3: Primeiros.
0: Mas eu acho que os Estados Unidos é dos últimos ali, viu?
1: Ah, é?
0: Pelo que eu vi.
1: Vamos
0: lá.
2: Ver. Então, os votos ainda não foram contabilizados nos Estados Unidos.
0: Atualmente aqui, vamos dizer, se encerrasse agora desse jeito aqui, com os votos dos Estados Unidos não ia mudar o cenário.
3: Não, né?
0: Não, porque no exterior, parece que, pelo que foi colocado aí, são 1 milhão de pessoas com votos válidos
1: no total
0: do mundo inteiro. Então, se é 1 milhão,
2: corresponde
0: aqui o Flávio está com 51 e o Lula está com 47 milhões. Se acrescenta, se for tudo no Lula ali, ele iria para 48. Então, não mudaria ali o cenário. Então, realmente, o cenário para esse ano está muito favorável. Está muito favorável para o Flávio. O Polymarketing, ele... Deixa eu ver aqui. Ele apontava aí 60% pro Flávio. O Polymarketing, para quem não conhece, ele é uma coisa de apostas, né? O pessoal coloca dinheiro realmente em quem que eles acham que vai ganhar. Então, uma coisa é perguntar pra pessoa, outra coisa é a pessoa botar dinheiro, né? Eu creio que realmente vai ganhar e eu boto meu dinheiro aqui que vai votar, que vai ganhar.
3: Tinha gente apostando até loja, né? Petista e bolsonarista apostando loja. Entregue minha loja do outro lado da rua. Meu carro.
0: cortaram as bets, então o pessoal tem que apostar alguma coisa, né?
2: O contexto aí da votação nos Estados Unidos, devido ao fuso horário, junto com o Canadá, serão os últimos países a encerrar a votação do pleito.
0: Uhum.
2: Isso mesmo.
0: Mas, realmente, no que nós vemos aqui, o Flávio teve um desempenho muito superior, realmente, à última eleição. Agora é aguardarmos aí os 10%, né, finalistas aí, pra gente poder entender.
2: Lembrando que vai ter que esperar dos Estados Unidos também, né? Pra depois finalizar com 100%, né, no Brasil.
0: Sim, o que eu vejo, assim, dependendo do que for o cenário do Brasil aqui... É provável que... Eu acho que... O que vocês acham que os Estados Unidos vira? Mais Bolsonaro ou mais Lula? Nós tivemos aí cenário em diversos lugares.
3: Eu acho que vira mais Bolsonaro lá. Eu acho.
0: Eu também tô achando.
3: É um país capitalista.
2: Devido ao Trump, né?
3: Não só devido ao Trump, mas devido ao motivo que um brasileiro vai embora pra China e o motivo que um brasileiro vai embora para os Estados Unidos. São motivações diferentes.
0: Eu coloco um outro ponto ainda que eu acho que tem mais peso ainda. Desculpa, Vanessa, deixa você falar. Pode falar.
2: Lembrando que lá é 29%.
0: 29%?
2: Dos votos, dos eleitores, que dá cerca de 265 mil.
0: Ah.
2: Só do lado dos Estados Unidos.
0: Sim.
2: Canadá, enfim.
3: Perfeito. 26% dos votos válidos. Do exterior, uhum. Ela quer dizer.
0: Eu vejo aqui. Que nos Estados Unidos tem um peso maior, que é o quê? Diferente dos outros países, que geralmente não tem ali uma análise... Nos Estados Unidos, você tem o irmão do Flávio Bolsonaro, que faz muita mídia lá.
1: Uhum.
0: Então, vamos dizer assim, você tem ali a facilidade dele com o Trump, e você tem um marketing muito maior por parte do Carlos Bolsonaro, que está lá nos Estados Unidos, ele fazendo ali.
3: Não.
1: Eduardo.
0: Eduardo, perdão, falei
3: o Carlos, aliás, está eleito, né?
1: Está eleito.
0: Sim,
3: senador.
0: Sim. Eu só

0: Janeiro, né?
1: Só troquei o nome. Do o Eduardo Rio de Janeiro, Bolsonaro. Né? Atualizado 90,84%, nós temos aí cravado 48% dos votos válidos para Flávio Bolsonaro. Vamos ver aqui no, no, na última eleição. O Lula terminou com 48,43% na última eleição. Então, e o Bolsonaro terminou com 43,2%. Desceu um pouquinho, 47,99%. É o que eu tô falando. Eu acho que agora, nesses 10%, que é 10% do Norte, o Lula vai encostando um pouquinho mais, vai tirando essa diferença. E eu acho que os Estados Unidos vai dar aquela gotinha, talvez, ali por cima para o Flávio, que eu creio que ele tenha mais apoio lá nos Estados Unidos do que nos outros países.
2: Aí podemos ter surpresa também, quem sabe, né?
1: Mas, dito isso, muito difícil um segundo turno. Eu creio que beirou impossível aqui.
3: O quê?
1: Segundo turno.
3: Não ter, né? Já falei para uma hora. Uma hora e meia já. Ah, aqui, ó, atualizou, né, Tamires?
0: Atualizou.
3: Vamos falar.
0: 47,99% para Flávio e 44,04% para Lula. Tá igualando aí.
3: Ah, ainda não, ainda tá 3 pontos, né?
1: Deixa eu mandar aqui um abraço para Ana Cláudia Dainese, mandando aqui o seu comentário. Também a Creuza Mara, Duzi, grande abraço aí, obrigado. A Maria Nicoletti Fia também mandou aqui o parabéns para toda a equipe da Dinâmica. A Tiane Vilela. Opa, carregou aqui, peraí.
3: O pessoal tá mandando aqui, tô com medo do Lula ganhar no primeiro turno. Não, acho que não também, né?
0: Agora não tem como.
1: Carlos Ribeiro, a Paty Rodrigues. Vamos ver aqui quem mais. Alexandre Bento. Boa noite a todos e um abraço pro meu amigo Caio Rafael, mandou aqui. Ó.
3: Alexandre, esse é fera, hein?
1: Vamos lá. Guinho J.A. Salles, Deus abençoe todos vocês. José Carlos Rosibauch, perguntando do Nicolas Ferreira como é que ele tá. Tá eleito,
3: pelo
1: que
3: eu vi.
0: Eleito, 27,95%.
1: Vamos ver aqui quem mais. Tinha aqui também um...
3: Ó, Daniel, quais...
1: Tinha um locutor de rodeio, mandou mensagem aqui.
3: Ah, agora... é o Gil?
1: Não, é o Vargem. Alguma coisa Vargem. Por favor, sumiu o seu comentário aqui. Manda de novo aí, que daí eu mando um abraço. É, ele falou que a gente tá de parabéns aqui.
3: Vê o Dr. Maurício pra nós aí, Tamires. Deixa. Vamos ver o Dr. Maurício aqui, tá?
2: Atualizou de novo, 91,13%.
3: Flávio, 47,98%. Lula, 44,05%. Tá subindo devagarzinho. Lula e o Flávio caindo devagarzinho. Quais as regiões que falta abrir a urna, Daniel?
1: Vamos dar uma olhadinha aqui. É mais na região norte.
3: Ixi.
1: Mais região norte. Alagoas tá com 73. É o que eu falei. Agora ele vai encostar realmente no Flávio, Flávio, pelo que a gente tá vendo aqui.
0: Dr. Maurício está com 50.732 votos.
1: Ah, tá eleito.
3: 50, será? Não sei não, hein?
1: 50 mil é uma quantidade muito boa pra um deputado estadual.
3: Não sei não, hein, Daniel? Não tá dando como eleito ainda, hein? O Dr. Maurício é do novo aqui, tá dependendo de alguns fatores. Tá dando segundo...
1: São quantas cadeiras?
3: Ixi, Daniel.
0: 77?
3: 77 por Minas. Por enquanto, zero eleitos, tá?
1: Uhum.
3: Zero eleitos.
2: Ó, pra governador já tem dois...
3: Que horas?
2: Pra governador aí, pra governador já deu dois, né? Dois que vão disputar o segundo turno, que é o do Espírito Santo, que vai disputar realmente aí o segundo turno, viu, gente? Então, lá no Espírito Santo vai disputar entre Lorenzo Pasolini e Ricardo Ferraço. Então, os dois vão disputar segundo turno para governador lá no Espírito Santo. Ou seja, lá vai dar segundo turno para governador. Que coisa, né? É quase difícil você ver aí segundo turno para governador e lá no Espírito Santo já está dando. Vamos ver se tem mais alguém aí que foi.
0: Tá meio parado também para senador de Minas, né? Não mudou nada.
2: Não mudou nada, olhadinha. Realmente
0: tá?
2: Não.
0: Tá, continua 24,56 pro Sávio. E 19,32 para Marília Campos. Não mudou nada.
1: Estranho aqui pro Cleitinho. Eu pensei que já estaria como eleito pela vantagem que ele tá aqui, né?
0: É porque ainda tem 88,41% das urnas, né? Para senador. Tá. menos do que para presidente, né? Por que será?
1: Eu creio que falta um golinho aí só

0: pra isso aí, né?
1: Para senador, nós já temos dois eleitos aí. Nós temos o Guilherme, do Progressista, e já temos também o André do Prado, do PL. É, para senador, já temos dois eleitos aí, então, né? E estamos com quantos por cento já apuradas? 95,6%. Já apuradas, já temos dois senadores eleitos para a cadeira de São Paulo. Por São Paulo, hein? Vamos ver aqui.
0: Acompanhando aqui, vamos ver aqui quem tá mandando as mensagens. Obrigado aí para você que nos acompanha aqui pela 105.9. É um prazer ter você aqui comentando com a gente, conversando com a gente. Muito obrigado. Tudo que a gente faz, todo o trabalho que a gente faz aqui, estamos trabalhando num domingo até sei lá que hora da noite nós vamos até aqui. Mas é por você aí que nos acompanha, tá bom? Um grande abraço para você. Vamos ver aqui, ó.
1: Deputado federais, a gente já tem 70 cadeiras, ô Tamires.
2: Já tem?
1: Já temos aí eleito Lucas Pavanato. Já sabia que ele ia ganhar mesmo, né?
0: Lucas Pavanato é muito apoiado
1: ele
0: aqui.
1: Ele teve mais de 2 milhões de votos.
0: Lucas Pavanato aí teve muito apoio do Nicolas.
1: Exatamente.
0: Ele, sim. Foi bem, Nicolas acabou sendo bastante cabo eleitoral dele, né? Suzy Zilli comentou aqui também. Matheus Souza, Valdemir Aparecido da Silva. Vamos ver aqui, quem mais? Obrigado, gente. Grande abraço aí pra todo mundo. Compartilhe essa live aí, é muito importante. E claro, já quero aqui formalizar o nosso segundo encontro. Daqui a 3 semanas, vai ser que dia mesmo, Tamires?
2: Dia 25, cara.
0: Dia 25?
2: Acho que é isso.
0: Deixa eu ver aqui pra não cometer engano. Se for realmente 3 semanas... Dia 25, então, dia 25 aí de outubro, nós temos um encontro marcado aí, a gente aguarda a sua audiência novamente pra gente fazer essa apuração e torcermos juntos, tá bom? Grande abraço. Vamos mandar um abraço aqui também tá uma travação na minha língua aqui já. Patrícia da Silva, vamos ver aqui também a Paula Aparecida dos Santos, falou aqui, ó, boa noite, Paula de Monte Sião. Deputado está como? Ela está perguntando aqui.
1: O deputado federal já tem 8 cadeiras das 513. 90,56% aí já apurado. Fechado com as cadeiras para deputados federais eleitos já, hein? Alberto Fraga, do PL. Tiago Monzoni, também do PL. Isacil Lucas, do PL. E aí vem do PV, que é o professor Reginaldo Veras. Do PSOL, Fábio Félix. Republicano, Júlio César. Do PT, tem uma cadeira só, do Agnello Queiroz. E do PMD, Rafael Prudente. Ou seja, o Pavanato ainda não foi eleito com uma cadeira, hein? Ele já tá sendo o segundo, né? Tá sendo o segundo aí, primeiro colocado aí pra ir, ocupar a próxima cadeira. Vamos esperar aqui pra ver, né? É, o Carlos Bolsonaro já tá, né? Já ganhou uma cadeira também aí no Senado, né? Do PL, PL, PL. Gente, olha a quantidade de cadeiras ocupadas para os senadores do PL. 16 cadeiras. Bastante, né?
2: Bastante.
1: Isso é bom, isso é muito bom aí. Vamos ver quantos que tá. 91,71% dos votos apurados aí já, tá? Falta o quê? 8%, 8,30%, 29%? Então tá aí Flávio Bolsonaro com 47,92% e Lula 44,12%. E abstenções já somou para 30 milhões. É muita coisa, né, gente? É muita coisa aí, muita pessoas coisa. Pois é, eu também achei que corresponde a 21,01%. É muita coisa mesmo. Brancos já soma 1,84% e nulos 2,89%.
0: Olha, estamos aí com uma diferença de praticamente 4 milhões de votos entre um e outro, né? Então, vamos ver aí como é que vai ser puxado. Eu não sei o quanto de votos ainda falta para no Rio de Janeiro em relação à comparação.
2: Para presidente?
0: É. Seria algo para a gente analisar. Seria aí.

0: Pra gente saber se realmente o...
1: Saber os estados que ainda estão faltando, né?
0: É, do Rio de Janeiro, que a gente sabe que é o que puxa geralmente o Flávio, a gente entender. Será que ele vai... Porque, tipo assim, todos os países... Os estados que eu falei, eles vão puxar o Lula. Pelo que a gente analisou, que eles puxam o Lula. Será que da parte do Rio de Janeiro tem bastante votos para manter a vantagem? Ou será que ainda tem a chance do Lula chegar junto? Ou passar? É algo pra gente analisar.
2: Quantos por cento falta para abrir?
0: Rio de Janeiro falta 15% praticamente. E daí a gente tem 9% Piauí, tem 12% Pernambuco, tem 11% do acho que é do Paraná, se eu não me engano. Paraná também puxa pro Flávio, né? Paraná puxa pro Flávio. Não, perdão, Paraná é o PR aqui.
1: É o Paraná, o Sérgio Moro tá na frente, o da Ilha do PL, né?
0: Uhum. Vamos ver aqui. Aí, Minas Gerais. É uma incógnita, nós não sabemos para que lado puxa mais. Da última eleição, Minas Gerais puxou muito mais para Lula,
1: Gerais,
0: né?
1: Minas Gerais é um mini Brasil, né?
0: É, tem uma diferença muito grande ali.
3: E uma divisão enorme, né?
0: Maranhão falta 15. Então a gente tem aí uma quantidade aí favorável para o Lula encostar ainda no Flávio. Vamos ver como é que vai ser. Ausentes batendo aí 30.469.932 votos. Então, realmente, se a gente for parar para analisar, tantas pessoas que deixaram de votar definiriam completamente aqui o resultado das eleições, hein?
2: Na eleição de 2022, no primeiro turno, o Lula teve 6 milhões de votos a mais. 6,19 milhões de votos a mais.
0: Uhum. Cada percentual eu acho que equivale mais ou menos 1 milhão.
2: Será? Tem que perguntar aqui pro nosso amigo.
1: De 158 milhões de pessoas que estão aptas a votar, por enquanto, só 109.281.000 votaram. Então é muita gente, né?
0: Sim. É porque se a gente for parar para analisar, são... 3% aqui, mais ou menos.
2: Minha sessão do chat GPT caiu aqui, rapaz. Acho que tem zica aqui, hein?
0: 3% aqui de distância entre Lula e Flávio Bolsonaro. E a distância aqui entre eles em relação a votos é mais ou menos 4 milhões. Então, eu acho que 1, alguma coisa milhão por
2: ponto percentual.
0: Por ponto percentual, né? Quem entender melhor, por favor, pode estar comentando aí. Com certeza a gente vai acompanhando. Atualizou mais um pouquinho aqui. Parece que aumentou um pouquinho a coisa, eu acho, a vantagem aqui do Flávio Bolsonaro. Mas muito pouco, muito pouco. Estamos acompanhando aqui. Vamos lá, deixa eu dar uma olhadinha aqui. Quem está falando aqui? Rosângela Cândida da Silva perguntando aqui de Totonho de Itapira, como está? Eu acho que deve ser algum deputado...
2: Totonho Munhoz... É Barros Munhoz.
0: Então, agora não sei dizer. Ela só colocou Totonho de Itapira.
2: São Paulo. Vamos ver.
0: Vamos ver aqui, ó. Estão perguntando muito sobre o Dr. Maurício, hein? Muito sobre o Dr. Maurício aqui.
1: O Dr. Maurício está com mais de 50 mil votos.
0: Olha só que bacana.
2: Vamos ver o Dr. Maurício primeiro?
1: Vamos.
2: Estadual, né?
0: Mandando abraço aqui para Lucas Silmara Deroma também. Júlio César Rissato. Um abraço para Ana Moraes Santos. Ela falou aqui, ó, boa noite, Ouro Fino, Minas Gerais. Olha só que bacana, pessoal aqui da Redondeza.
1: Um abraço,
0: nos acompanhando. Grande abraço aí pra todo mundo.
1: Doutor Maurício, 51.687 votos. É Totonho, isso?
2: É Barros Munhoz.
0: Abraço pra Tatiana Oliveira. Tatiane Oliveira, aliás, né? Vamos ver aqui, Clóvis Maria Zambrotti. Grande abraço. Vamos também. Ver. Patrícia da Silva, grande abraço.
2: Não conseguimos... Não, é em São Paulo aqui também.
1: Ah, por isso.
2: Vamos ver aqui. Vamos ver o Totonho Munhoz, Barros Munhoz. Aí.
1: 113.338.
2: Eleito. Barros Munhoz, 113 mil votos. Ele é estadual, Tamires?
1: Estadual.
2: Estadual. Muito provável que tem muita chance de estar eleito. Ainda não está confirmado. Mas o Totonho tem muita chance. 113 mil votos é bastante expressiva a quantidade de votos. Vamos ver o Dr. Maurício lá em Minas Gerais, para estadual.
1: ChatGPT 51 cai. Mil, acabei de falar.
2: 51 agora, mil, quantos por cento? Certo. E apurado já tem 89%. Uhum. Apurados. O Dr. Maurício, eu acredito que ele tem a chance. Eu acho que da outra vez ele teve mais votos, né? Teve 60 e poucos mil votos. Se eu não me engano. Em 2022.
1: Em São Paulo são mais cadeiras, né? São 94. Em Minas são 77. Então, dependendo aí de quantos eles tiverem, eles entram, senão não, né?
2: Entendo.
0: Tamires, como é que tá pra senador?
1: Senador Minas?
0: Isso.
2: Agora já estamos em São Paulo aqui também, né?
1: É.
2: Terrível.
1: Em Minas estava estagnado.
0: Somente. Quantas cadeiras para senador?
1: Era 16, não sei se mudou agora. Ó, para senador ainda tá entre Domingos Sávio e Marília Campos. Não mudou nada. 24,56 para o Sávio e 19,32 para Marília.
2: E está em 89.
1: Isso. O Carlos Viana em terceiro e a Áurea Carolina em quarto lugar. Vamos ver a bancada. Agora não tá aparecendo mais por estado. Ah, tá, tem mundo aqui. A bancada de senadores, você quer por partido? Por partido ainda não mudou. PL tá com 16, MDB 5, Novo 2, Podemos 2, PSB 2, Republicanos 2, União 2, PP 1, PSD 1 e PT 1. Essa é a distribuição das cadeiras.
2: Diferença é, nós estamos aqui em Lula e Bolsonaro. Quantos por cento, Vanessa?
3: 92,58% das urnas apuradas.
2: 92,58% das urnas apuradas. 3,67 pontos percentuais de vantagem para o Bolsonaro. Bolsonaro, 47,86. Lula, 44,19. Ó, tem uma pergunta para vocês.
0: Ele tem se mantido em 4 milhões... Tem mantido aí essa distância essa de 4 distância. Milhões.
2: Tá diminuindo aos poucos a distância aqui.
0: Ele tá mantendo, viu?
2: Tá.
0: Ele manteve bastante aqui, pelo que eu vi. Eu pensei que o Lula ia encostar mais. Mas ele tá mantendo, porque ao mesmo tempo que o Lula tá subindo ali, ele tá se mantendo, né? Vamos ver como é que vai ser, como é que vai encerrar.
2: Ele tá em 4 milhões de vantagem, né, de votos, né?
0: Isso.
2: Você pensa o seguinte... Fazer um exercício, um pensamento aqui. Você acha que se fosse o próprio Jair Bolsonaro, teria tido essa vantagem?
0: É uma pergunta muito difícil de ser respondida, hein?
2: Uhum.
0: É uma pergunta muito difícil. Porque eu vejo o seguinte,
2: pode parecer... Qual que é a diferença de pai para filho?
0: Eu vou... Talvez discordem de mim. Eu vejo que, tipo assim...
2: É uma pergunta de opinião, tá?
0: Sim, então... sim. Eu entendo assim... O Bolsonaro, ele fez o nome Bolsonaro, né? Ele fez o nome Bolsonaro. No entanto, o Flávio, ele não tem o mesmo, vamos dizer, o mesmo carisma do que o pai. Só que ele tem uma outra vantagem, duas vantagens, vamos dizer assim. Uma é o desgaste do governo Lula. A outra é a questão da articulação dele. Eu vejo que ele é mais articulado do que o pai. O pai era bem rígido em relação às ideias e tudo mais. O Flávio, ele já é mais...
2: Mais moderado.
0: Ele já é mais articulado, ele pensa bem ali no falar, que era uma coisa... Assim. Sim, ele tem jogado mais o jogo. É o que eu tenho percebido. Ele foi em busca de apoios, ele tem essa jogada aí. Então, tipo assim, ele acaba sendo mais palatável. Só que eu entendo que Flávio Bolsonaro não teria chance alguma hoje
2: se não fosse o pai dele.
0: Né? Então o pai meio que pavimentou o caminho para ele. Em relação a desempenho, hoje a gente tá vendo ele com maior desempenho, melhor

0: melhor desempenho do que o pai. Só que a gente tem esses fatores.
1: Questão de desgaste do Lula também.
0: A gente tem esses fatores aí também. Mas quem arrebanhava, quem realmente fez esse jogo político assim de chamar pela... Até mesmo pela, vamos dizer assim, o jeito mais sincero, vamos dizer assim, de falar, de falar que talvez o povo também na época queria bastante ouvir. Então aquilo...
1: Uma crítica mais forte, mais ácida.
0: Exatamente. Foi aquilo que levantou ele, né?
1: Levantou e derrubou.
0: Podemos dizer. Foi uma... Vou usar a mesma frase que você uma vez falou pra mim. Principal...
1: Defeito é a principal qualidade.
0: Defeito, principal virtude, né?
1: É.
0: Então foi a mesma coisa. Eu entendo dentro disso. Vamos lá, alterou aqui mais um pouquinho, vamos dar uma olhadinha. Tem se mantido aí, realmente, 4 milhões aí. Eu acho que... Vamos dar uma olhadinha como é que tá aqui a apuração dos outros estados. Eu esqueci de olhar aqui, vamos ver como é que tá o mapa, se o mapa alterou, se tá a mesma coisa. Deixa eu jogar aqui pro pessoal também, pro pessoal ver. Cadê o mapa? Vamos lá de mapa. Alterou para, vamos dizer assim, uma vantagem pro Lula. Aqui na parte de cá, Amazônia. Amazônia ali, pelo jeito, ele puxou um pouquinho mais pro lado, virou Amazonas, pro Lula. Né? Amazonas, perdão. Amazonas puxou pro Lula. Vamos ver aqui como é que tá. Vamos dar uma olhadinha aqui.
2: Essa história.
0: Tamires, começou a se atualizar aqui a questão dos votos de Jacutinga, eu tô achando, viu?
3: Para deputado.
0: Não, eles atualizam primeiro do presidente, pelo que eu vi. Em Jacutinga, o resultado final ficou... Não, pera aí, deixa eu dar uma olhadinha aqui, porque tem uma coisa meio estranha aqui. Nossa, filho do céu. Deixa eu dar uma olhadinha aqui. Eu acho que aqui ele ainda tá atualizando, tá em processo aqui ainda. Por enquanto, aqui em Jacutinga tá 71,74 contra 21,38 para Lula. Aqui,
1: pessoal, vamos fazer um intervalo aí que nós vamos comer, tá? Já que a gente volta.
2: Vai fechar a live?
1: Não, pode deixar a live aberta aí. E... Como é que vai fazer?
0: Faz uma alternância. Dois então aqui, vem, dois Vanessa. Come, depois a gente troca. A
1: Vanessa, ela tá... Ela tem...
2: O quê? Deixa esse primeiro. E a Tamires tá com fome, o Daniel. Eu e a Tamires.
0: Eu tô tranquilo.
1: Tá até azul.
2: Vai, Tamires.
1: Aniversariante do dia,
0: velho.
2: Vai lá. Põe aqui, não põe aqui. Ah, esse mouse não tá funcionando.
0: Não.
2: Não tá, né? Tá aí, gente. Vamos ver aqui como que tá, né? Eu não quero nem mexer nesses resultados da Tamires aqui, que tá tão bonitinho os resultados dela, que eu tô até com medo de abrir aí. Lembrando que já tem 93,31% contabilizado aí dos votos, viu? Tá aí, 93%, já tá 47,78% para o Flávio Bolsonaro, contra 44,27% aí para o Lula. Então já tem 93%, ou seja, menos de 7%. Na hora que der ali, faltando 1%, vai travar tudo, Daniel. Será que os Estados Unidos já realmente terminou as votações lá? Já foi apurado ou ainda não? Tem como você ver aí pra gente? Que eu não quero mexer aqui no... nas porcentagens da Tamires, que tá tudo muito perfeitinho aqui, né? Vamos ver aqui. Rio de Janeiro, para deputados estaduais, já tá 88,35%. Então tá quase, né? Tá aí. No Rio de Janeiro, Douglas Ruas ainda não bateu, hein? Não bateu 50%.

0: aí dos votos, tá 49,81. Mas o estado de São Paulo, o Tarcísio já é eleito, e Minas Gerais, o Cleitinho ainda não foi eleito. Que coisa! É porque não fechou ainda, né? Falta ainda 10% aí das urnas para fechar, então. Em Espírito Santo, deu o segundo turno, como a gente já havia dito antes.
1: Onde?
0: Vamos ver aqui. Espírito Santo.
1: Espírito Santo.
0: Já foi pro segundo turno aí.
1: Uhum.
0: Então. Tá aí. Então, acho que eu vou falar sobre os apoiadores. Esse aqui eu posso falar, né?
1: Manda
0: Esse
1: ver.
0: Esse aqui eu posso dizer. Eu quero falar dos apoiadores que estão junto com a gente aí, apoiando essa super live que a gente tá fazendo de eleição. Acredito que tá tudo muito, muito nervoso aí pra saber, né? As apurações. Deixa eu começar aqui.
1: Só um detalhe. Faltam praticamente 10 milhões de votos a serem computados. Atualmente, nós vemos aqui Flávio Bolsonaro com uma distância, uma vantagem de por volta aí de 4 milhões, ok? Então, pode ser que desses 10 milhões haja uma virada, pode haver uma virada. Mas quase, não, ali, né? Quase ali, chegando no empate técnico. Vamos ver agora que atualizou mais um pouquinho. Vamos atualizou? Dar uma olhadinha aqui.
0: Vai lá.
1: 94,16%. Pode ir falando aí, eu vou atualizar os dados.
0: Então vai lá. 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

0: 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Vai lá, Dani, já eu continuo.
1: Beleza, vamos ver aqui. Estou fazendo aqui até o comparativo aqui, analisar aqui no segundo turno, como é que foi aqui também, né? Relembrando aqui do 2022 para servir como comparativo. Acho que foi uma coisa muito válida aqui a gente poder comparar uma eleição com a outra, né? Só para atualizar o pessoal tá acompanhando aqui na nossa live. Deixa eu ver, a gente ainda tá no mapa aqui, né? Deixa eu tirar aqui o mapa para todo mundo conseguir acompanhar. Pronto, agora
0: gente,
1: sim.
0: Gente, falta menos aí de que 5% para acabar os votos, hein?
1: Olha só, estamos com 96,60% das urnas apuradas. E nós mantemos aí, vamos ver aqui a distância entre os votos. A gente tem... Opa, acabou de alterar aqui de novo, 96,74%.
0: Já apareceu aí um recadinho aí, né? Eleição matematicamente definida para o segundo turno.
1: É segundo turno agora.
0: Já sabíamos, né?
1: Não tem jeito mais,
0: não
1: entendeu?
0: Tem mais como, né? Não tem.
1: Uma distância aí de mais ou menos...
0: 3 milhões.
1: 3 milhões votos. Aí. 3 milhões e 200, 3 milhões e 300. Vamos falar aí. 3 milhões e meio. Vamos.
0: 3 milhões e meio aí falta ainda, né?
1: De votos. Não, de diferença entre
0: diferença
1: um e outro.
0: Diferença, é verdade.
1: Né? De distância entre um e outro. Mas ficou cravado aí. Segundo turno. Agora de forma matematicamente comprovada, ok?
0: Tá aí, gente. Já então, foi confirmado, tá então.
1: Vamos se dizer, então, tá dado início aí agora a campanha para segundo turno, né? Eu creio que o cenário agora pode ser, principalmente pelo lado do Flávio, pelo que eu tenho visto aqui, ele vai ser mais animador para muita gente que deixou de votar. Eu creio nisso. Pelo que eu tenho analisado. Posso estar muito errado. Agora... o que a gente precisava ver também, porque se a gente for analisar 3 milhões de diferença, o terceiro colocado, Augusto Cury, tem essa distância. Ele tem 3 milhões, teve 3, por enquanto, né, vai somar ainda, porque ainda não terminou, mas por volta aí de 3 milhões 371.
0: Exatamente.
1: É a distância entre um e outro.
0: Será que esse do Avante, eu acho que ele acha que vai puxar pro lado do Bolsonaro, sim. Você acha que não?
1: Eu tenho minhas dúvidas. Eu creio que o eleitorado dele vai se dividir bastante. Renan Santos, creio que a maioria é capaz de ir pro Lula por conta do mais do posicionamento dele. Não sei se vai tanto aí pro Bolsonaro, não.
0: Eu acho que tanto o Caiado e o Zema se unem ali e vai pro lado do Bolsonaro, não tem nem dúvida.
1: O Caiado, né? E o Zema, eu creio que os votos dele vai ali
0: pra... E o Caiado tá com mais de 2 milhões de votos aqui, né, Daniel?
1: 2,5.
0: Então, eu acredito que o lado do Caiado, por ser do PSD, apoiaria, sim, com certeza, o Flávio Bolsonaro e o Zema também, que 320 Ah, também.

0: 100 já é uma quantidade de voto, mesmo que seja porcentagem pequena, eu acredito que vai. Que jogada errada o Zema deu, né?
1: Uma coisa ficou bem clara, o eleitorado do Zema foi em sua totalidade pro Bolsonaro.